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3: 10 e 1.
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1: 10:27.
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0: E a hora certa, 11:05. 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

0: E a hora certa, 1:54.
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1: E a hora certa, 3:11.
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0: 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E a hora certa, 3:27.
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a hora certa. Visão FM 87,9. E a hora certa, 3:37.

0: 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E a hora certa, 4:07.
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0: E a hora certa, 4:18.
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2: 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E a hora certa, 5:01.

começar o dia rezando? Em nome do Pai, do Filho, do Espírito Santo. Amém. Senhor, obrigado pela noite que passou e pelo dia que começa. O despertar deste dia, Senhor, é renovação da vida, explosão das maravilhas da criação. Senhor, ao despertar nesta manhã, eu me coloco nas tuas mãos e me abandono inteiramente em tua bondade. Me abandono, Senhor, e me ofereço em fazer a tua vontade.

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8: Palmas de Monte Alto e região, estou chegando com mais uma edição aqui do programa Manhã Sertaneja, aqui pela sua Rádio Visão FM 87.9, a rádio que tem o seu jeito, hein? Hoje é sexta-feira, né? Sexta-feira, dia 22 de maio, né? De 2026, uma sexta-feira. E a você que tá aí do outro lado do rádio ou no aplicativo já coladinho com a gente, nosso muito obrigado, né? E bom dia!
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bem, muito bom dia, né? Bom dia a você que tá aí do outro lado do rádio, né? Já nos ouvindo, bom dia meu compadre, minha comadre, né? A todos os nossos amigos aí que acompanham a gente, bom dia, hoje sexta-feira, né? Sextou, a gente começa o programa, mais uma edição, né? Agradecendo aí ao nosso bom Deus, por mais um dia de vida, mais um programa e pedindo a ele sempre a proteção, né? Que nos livre do mal, das coisas ruins, nos dê saúde, paz, é o que nós precisamos, né, meu compadre? Sempre saúde em primeiro lugar. E a gente começa o programa, como sempre, né, com a oração da manhã. Querido Deus, em tuas mãos entrego este novo dia. Ao Senhor confio minha vida, meus sonhos, meus caminhos, assim como meus filhos, minha família, meus ouvintes e meus amigos. Abençoe poderosamente nossos caminhos neste novo dia que acabou de nascer. Esteja aí à frente, nos livrando e nos guardando de todo mal. Amém. Tá aí a oração dessa manhã, né? Que Papai do Céu proteja nós todos, né? E que tenhamos aí um final de semana abençoado, protegido, né? Com muita saúde, paz, é o que nós precisamos, né? O restante a gente corre atrás, como sempre eu falo, o restante a gente corre atrás. Muito bem, na cidade já são 5 horas e 11 minutinhos, né? Vamos saber quem é que se acordou. Bora te dar um giro aqui para saber quem é que já tá acordado, né? Quem é que tá ouvindo a gente. Bom dia para quem? Deixa eu dar um bom dia aqui pra Cida, lá em Bico Duro, tá ouvindo a gente, né, Cida? Bom dia. Bom dia pro João Almeida, né, João? Lá em Duas Lagoas, bom dia. Ailton do Barro Oliveira, Marinalva Santos, Érica Rocha também, o José Antônio, a Luciene lá de Água Branca também, dando bom dia, né? Dona Neuza também já tá acordadinha, né, Dona Neuza? Tá aqui, ó, bom dia, Naldo, um ótimo final de semana pra você e sua família. Amém, Dona Neuza, né? Pra senhora também. Também com a família, né? Bom dia! Bom dia também para quem mais? Nosso amigo Serginho, lá em Caldeirão Corintiano Arretado, né? Serginho já tá acordado, hein? Serginho Arretado. Quem mais aqui é o Marcelo Lopes dos Sales, tá ouvindo a gente, Fazenda Lambedor, né? Tá lá ouvindo nós também, né? Muito obrigado ao pessoal da Fazenda Lambedor, aí na escuta do programa também. Bom dia! Nosso amigo Regis, bom dia, Regis. Quem mais? Dona Dina também já acordou, bom dia. Ana também já tá ligadinha com a gente. O José, que mais José, né? Tá ouvindo a gente também. O Heleno lá em Bico Duro. Josi lá de Curitiba também, né? Marcelo de Torre tá ouvindo a gente também, bom dia. Nosso amigo Didi lá do Cedo também tá ouvindo a gente, né? Bom dia. O Cláudio José também já acordou, bom dia. A Natália lá em Guanambi também tá ouvindo a gente, bom dia. O seu Pedro lá em Poço de Pedra também já tá conectado com a gente, né, seu Pedro? Bom dia, seu Pedro. Tá lá ouvindo o som da visão, bom dia.

demais, tá ouvindo a gente aqui, ó, Natália, né, Nath, tá lá em Guanambi, tá lá ouvindo a gente, bom dia, Nath, tá lá acompanhando o programa Manhã Sertaneja, Alegria do Sertão, né? Quem mais tá ouvindo a gente? Deixa eu ver quem mais tá ouvindo o programa aqui, ó. O Elivan Pereira, isso, tá ouvindo o programa também, bom dia, né? A escuta aí do Manhã Sertaneja, bom dia. Roberto Trindade também tá ouvindo a gente, né, Robertão? Bom dia, Robertão.

0: Brasil, café.
1: Até que fim é sexta-feira, né? Sexto.
2: Até que fim é sexta-feira.
1: Tonique Tinoco, bora, menino, siga pra cá. Abre a porta.

0: Eita, nós, são 5:17, 5:17, bom dia, né, pra você que tá aí acordando agora, tá sintonizado na Visão FM, bom dia, né, todos os nossos amigos aí conectados com a gente. Mandar também um abração aqui pro meu grande amigo, doutor Neto, né, médico veterinário, Fernando Capitão, toda a família, dona Geralda, né, todos os amigos aí lá da fazenda Nossa Senhora Aparecida, né, sempre conectado com a gente também. Meu tio Adelcino, né, mano, é outro CD também, é, Rosal Teixeira, né, também ligadinho no programa, sempre, né. Quem mais aqui, ó, Domingo, lá na Mangueira, né, muito conhecido como Domingo de Pata, né, sempre ouvindo a gente por lá também, acompanhando o programa, né. Osvaldo, né, Osvaldo também tá ouvindo, né, Osvaldo, tá lá ligadinho no programa. Tá aqui, ó, ouvindo o programa diretamente do aplicativo, perto da Barra do Riacho, né? Olha aí, ó, tá lá, ouvindo nós, né, Osvaldo? Um abraço pra ele, pra Noia, né? Sempre ouvindo a gente aí. Heleno, vamos falar com ele, vamos dar um giro aqui com os nossos ouvintes. Fala, Heleno, bom dia, Heleno.
1: Eu tô bom agora, dá pra ouvir o programa, vou dar uma trabalhinha hoje.
0: Olha aí, que beleza, pai.
1: Você manda um alô aqui pra mim, pra Marcelino, da Mineirinha, pra Zinho Tanque Velho, pra Renato e Jurandinho Bragança, pra Jurandinho da Jurema. Aí você passa aquela música pra nós aí de André e Andrade, Mataria, viu?
0: Pronto.
1: E manda um alôzinho pra Zé Mineiro aí também.
0: Ele gosta dessa música.
1: Vai Corinthians! Então bom dia pra nós todos.
0: Excelente a figura, né? Vai Corinthians! Empatamos ontem, né, Nenê? É, rapaz. Somos o primeiro do grupo classificado já, né? É o primeiro do grupo aí, né? Grupo E, se não me engano, né? É, deixa eu ver o que mais aqui. O Didi, lá do Sendo, tá aqui, ó. Bom dia, Naldo, sextou, né? Que Deus nos abençoe no nosso final de semana, né? Toca uma música aí de Cacique Pajé, Resto de Comida. Vai pra todos os ouvintes do programa. Sextou com S de Sabedoria, né? Tá aí, ó, nosso amigo Didi. Alôzão aí pro seu Luiz, Dona Isabel, né? Ivone, pra todos aí do Cedro. Quem mais aqui? Cida, tá lá em Bico Duro, tá aqui, ó, bom dia, Naldo, toca pra mim uma música com André Andrade, Linda Cigana. Eu ofereço pra Batista, Renan, Marleide, Adair, pra Nego, Vânia, Bruno, Cláudio, no Cláudio José, lá no Café Centroco. E ofereço também pra seu Pedro, lá em Poço de Pedra, né? Isso, e pra todos que gostarem da música também. A Cida, lá em Bico Duro, né, Cida? Tá lá ligadinha com a gente. A gente toca já já pra você aí, né? Tá lá acompanhando aí o programa Manhã Sertaneja, Alegria do Sertão, né? Ai, beleza. A nossa amiga Mara também tá aqui, ó. Bom dia, tudo bem, Naldo? Tudo bem, tudo ótimo, viu, Mara? Ela colocou, gostaria de pedir uma música com André e Andrade, né? Oferecer especialmente para o seu Pedro, na Fazenda Poço de Pedra, né? Pronto. Nós vamos tocar duas aí, né? Vai ser uma não, é duas, né? Mataria e Linda Cigana, né? Então aproveita também e manda pro seu Pedro aí, já que ela pediu qualquer um aí, né? É isso, valeu, Mara, um bom dia pra você, né? Um ótimo fim de semana aí pro seu Pedro, lá em Poço de Pedra, né? Tá lá conectado com a gente, acompanhando o programa. Mataria, André e Andrade, 5:21.

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8: 5:34.

0: Muito bem, estamos de volta aqui pela sua, pela nossa Visão de 7.9. São 5 horas e 35 minutinhos, né? Programa Manhã Sertaneja. Meu amigo Marcondes também tá ligadinho no programa, né, Marcondes? Marcondes da Pipoca, né? Ouvindo Manhã Sertaneja. Rômulo Montalvão também tá lá em Indaiatuba, São Paulo. Tá aqui, bom dia, Naldo. Muito bom, viu? Manhã Sertaneja. Muito obrigado, meu irmão. Deus proteja vocês aí, viu? Dona Eva e seu Antônio, também ouvindo a gente, né? A Sueli Menezes, toda a família, lá em Guanambi, se não me engano, acho que estão por lá, né? Se não estou enganado, mas ela que ela tá ouvindo, nós tá, né? Pelo aplicativo da Visão. Dona Eva, seu Antônio, família toda lá, bom dia. Quem mais está ouvindo a gente aqui, ó? Hã? Rivaldo também tá lá em Curitiba, Paraná, né, Rivaldo? Tá lá ouvindo a gente, Nivaldo, Nivaldinha, também tá ouvindo nós, né, Nivaldo? Bom dia, né? Tá lá no distrito de Pinga Fogo, né, conectada com a gente, ouvindo aí o Manhã Sertaneja. Um bom dia pra toda a família, Dona Sebastiana, pra todos aí do Pinga Fogo, né? Muito obrigado a vocês pelo carinho, pela audiência, aí acompanhando aí o Manhã Sertaneja, né, Nivaldo? Santo Antônio da Mangueira tá chegando, viu, Nivaldo? Hein? É, hoje já são 22, né? O primeiro dia de Santo Antônio é dia 1º, né? São 13 noites, né? E o encerramento no dia 13, né? E aí, meu amigo, encerramento tem festa, né? Tem forró, né, Nivaldo? Tem forró. E é claro, tem o aniversário da nossa amiga Nivaldinha também, né? E sempre ela comemora lá na, em Santo Antônio da Mangueira, né? Já virou tradição, né? Vai ter forró, viu, menino? Isso. Dona Neuza, será que vai? Vai, não vai? Vai. Cadê o forrózinho? Ô, Dona Neuza, a senhora vai?
1: É.
0: Santo Antônio da Mangueira, né? Vai ter forró, né? Meu amigo Zé, Zé é um dos organizadores, né? Semana meio passando por lá e falou, rapaz, ó, lembra lá de Santo Antônio da Mangueira. Vai falando com o povo lá que dia 1º começa, né? É assim? Isso, então tá aí, ó, Santo Antônio de Mangueira, dia 1º já, vai ter o 1º dia, né, buscar de santo, né, isso, o pessoal já tá organizando lá, já limpando, já limando, né, para o Santo Antônio de Mangueira. Dona Neuza colocou aqui, se o frio deixar. Ô, oh, Dona Neuza, o frio, você sabe o que é bom pra frio, Dona Neuza, né? É um casaco bom, né? E um forró, né? E um dançador bom, né? Só chegar lá, arrumar uma pessoa pra dançar, eu falo agora, o frio acaba no instante, hein? Não é assim? Você pode estar agasalhado, daqui a pouco você joga casalho pra lá, né? Ei, tá dançando lá da alegria. Todo dia. Meu amigo Júnior Eletricista. Alô, Junião ali também tá sempre ligadinho no programa. Junião, dia 1º, viu, Junião? Vai ter Santo Antônio da Mangueira. Junião é que faz a gambiarra lá, né? Coloca os fios lá, sempre, né? Ele chega lá, ajeita tudo, deixa tudo no jeito, né? É, tudo bem arrumadinho. Junião nem retado, né? É, chega assim, já chega assim, já esparrama as lâmpadas, né? Viu, Junão? Dia 1º, hein? Valeu, Junão. Um abraço, meu querido. Deus te abençoe aí, você e sua família, viu? Obrigado pelo carinho, pela audiência. O que mais? Minha amiga Naná também tá ouvindo a gente, né? Na bom dia, Naná.
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0: E mais, estão vendo a gente? Ó, deixa eu falar aqui com ele, tá ligadinho no programa também. João dos Campos, né? Né, João? Bom dia, João. Tá ligadinho com a gente, nosso amigo João.
3: Bom dia, Nathan.
0: Bom dia.
3: Bom dia, assim, com pouco, assim, já tô acordado aqui, no rádio, pode ser. Se qualquer coisa, você sabe o nome aí, você sabe.
0: Pronto.
3: Aí você passa aquela voz aí de, do Rio Encantado pra nós. E oferecendo pra nós. Na cidade de Itói e me reunir lá no Boi Morto. E João dos Campos, tá falando.
0: Pronto, valeu, João. Aí, nosso amigo João dos Campos. Alô, Nelson. Nelson também tá ouvindo a gente, né? É o Nelson lá da Tuquinha, né? Dona Luz, bom dia, Dona Luz. Dona Luz também é cedeira. O Nelson que fica falando que Dona Luz dorme demais, né? Mas não. Dona Luz acorda cedo, já faz o cafezinho pra Nelson, né? Aí Nelson vai pro curral, né, Nelson? Isso. Dona Luz acorda cedo, Nelson fica brincando lá, falando que a mãe dorme demais, né, gente? Aê! Agora Nelson meia cedo, viu? Vai pro curral logo cedo, né, Nelson? Bom dia. Tá lá, curte nós.
1: Cheiro de forró. 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Wesley Metrô do
0: Ó, deixa eu falar também com ele, tá ligadinho com a gente. Deixa eu ver o que mais falando do programa aqui, ó. O Alan também tá ouvindo a gente, né, Alan? Tá aqui, bom dia. Não, manda um alôzão aí pra mim. Alan, esposa Sueli, a filha Maria Lana, né? Tá lá em Espraiado ouvindo a gente por lá. Valeu, Alan. Tá lá acompanhando a gente também. Josi lá de Curitiba. Naldo, toca aí, se possível, pra nós aí, com Trio Parada Dura e Zeneto Cristiano vivendo aqui no mato, né? Ofereço pra todos que estão na escuta e uma ótima sexta-feira pra todos nós, né? E um ótimo final de semana abençoado pra você e pra sua família, né? Vivendo aqui no mato com Zeneto Cristiano, essa música aí, o doutor Plínio Moura adora, né? Um abraço pra ele, doutora Ana, toda a família, pra todos da Fazenda Boa

0: Marcelo de Tom? Pronto. Fala, Marcelão, bom dia.
1: Bom dia, não. Tocar a música aí de Teixeirinha, Torquilho Ney. Ah, João dos Campos, Dandozinho. Paulinho do Pajaú, Rogério Kinga. Fernando Capitão Família. Regis Lisboa. Tá na Nova Esperança. Rodolfo na Praça da Igreja. Modesto na Borracharia. Jair do Pinga. Em Boca Rica. Noquinha na Serraria. Marcelo Ito.
0: Pronto, valeu, Marcelão. Tá lá ouvindo, ó. A Nivalda colocou aqui, ó, né? Vamos, Dona Neuza, né? Pra nós quebrar o forró.
1: Marcelito.
0: Pronto, valeu, Marcelão. Tá lá ouvindo, ó. A Nivalda colocou aqui, ó.

0: É uma das primeiras a chegar lá em Santo Antônio, é ela, né? É, ela já deixa cedo. Agora, qual que é? Vamos, né? É, falando que você, ela fala do frio, mas ela agasalha, meu amigo, e é a primeira a chegar, né? É. Essas festas aí, ela já desce cedo, né? É. Pois é.
1: Nossa Bahia é de todos os santos.
0: São 5 horas e 43 minutinhos na programação. Deixa eu mandar um alôzão também pro nosso amigo Deraldo, né? Deraldo também, Lagoa dos Patos. Deraldo, ali também, eu te falar, não perde o programa. Meu amigo Deraldo. Falar nisso, eu tô devendo uma visita do Deraldo, rapaz, né? Hein? Aí, rapaz, eu tô meio enrolado, não tô? Deraldo me chamou lá na época do feijão verde. E eu falei que eu ia lá buscar um feijãozinho verde, que eu adoro feijãozinho verde. E até hoje, né, seu Deraldo? Ei, seu Deraldo. Mas dessa que eu apareço, né? Pode ter certeza que uma hora a gente deixa folgar um pouquinho, que a correria do dia a dia tá demais, né? Né, meu quarto? O que que é? Parece que antes as coisas eram mais folgadas, né? Hoje a gente um pulso anda na correria. Hein? Rapaz. Aê, vambora, que ela tá passando, né? Vamos tocar o que aí? Reino Encantado? Bora lá então, Reino Encantado logo. Vamos começar aí com Daniela na programação. São 5h44 aqui na programação, bom dia.

0: Neto. Trio Parada Dura, participação do Zé Neto e Cristiano.
1: Mato.
0: A cidade já são 5 horas e 55 minutinhos, né? Sula também tá ouvindo a gente, né? Sula é o homem do caminhão das bananas. Já se encontra ali ao lado da central de abastecimento, né, Sula? Hoje ele para ali, ao lado da central de abastecimento, né? Com o caminhão lotado de banana, diretamente da região de Bom Jesus da Lapa. E amanhã, lá em frente ali, a casa do seu Deus, dona Cida, né? Portanto, aí o caminhão das bananas, viu, meu compadre? Banana de qualidade, sempre com o melhor preço da região, né, Sula? Valeu, meu querido. Bom dia, né? Que mais aqui, ó? Minha amiga Sueli da Fazenda Jurema também tá ligadinha no programa, já atendo aqui a participação dela, né? Ana, lá em Vargem Alta, também tá ouvindo a gente. Daninha, bom dia. Lá em Vargem Alta, tá lá conectada no programa também, acompanhando. Ana Neri, né? Lá em Duas Lagoas, também tá ouvindo a gente, né? Na região de Igaporã. Obrigado a vocês aí de Duas Lagoas, aí acompanhando também o programa Manhã Sertaneja, Alegria Sertão, né? Ana Lúcia Oliveira, tá aqui, bom dia, meu locutor preferido. Manda aí um abraço aí para os meus filhos, Natanael, Bruno, Ana Luísa e para toda a minha família. Ana Lúcia da Fazenda Jurema, muito obrigado aí pelo carinho, viu, Ana Lúcia? Um bom dia para vocês aí. Maria José, pessoal do assentamento também tá ligadinho com a gente, né? E aqui é a Maria José e a outra também, né? Essa aqui é a Zezinha, né? Tá todo mundo ouvindo nós lá. É a Maria José do assentamento Palmeiras e também a Maria José, a Zezinha, também tá ligadinha no programa também, né? Mas, ó, deixa eu mandar também um abraço aqui pra ela que tá ouvindo o programa, dona Fulosina, né? Ela é ouvinte fiel do programa, já tá lá no mercado municipal já, né? Já trabalhando, já cuidando das coisas e ouvindo o programa também. E ela pede música aqui, Ladrão de Terra, né? Com Jacó e Jacozinho, né, dona Fulosina? Muito obrigado aí pela audiência, um bom dia pra senhora, um bom trabalho aí, pra todos aí do mercado municipal, um bom trabalho e um bom dia pra vocês aí, né? Ouvinte aí do Manhã Sertaneja, dona Fulosina. Também tem aqui o nosso amigo Agostinho Filho, ou melhor, esse é o Agostinho Pai, né? Vamos falar com ele? Meu amigo, bom dia.
2: Bom dia, Naidan.
0: Bom dia.
2: Alô. Mandar um alô para Agostinho Filho aí em São José de Rio Preto. Passa uma música de Gini Geno. Casou, casou, complicou, complicou. Meu amigo velho.
0: Pronto.
2: Bom dia pra você.
0: Bom dia, né? Tem essa música no jeito, hein? Casou, casou, complicou, complicou, né? Participação do nosso amigo Agostinho, lá de Vargem Alta. Alô, minha Vargem Alta, né? Bom dia pra vocês aí, né? Lá, vou falar agora, lá tem muitos conhecidos, amigos, né? Lá da Vargem Alta, pessoal super educado aquela região lá, né? A gente chega na Vargem Alta lá, a gente é bem recebido, é bem tratado, né? Pessoal lá, gente boa demais, né? Um abraço pra vocês todos aí da Vargem Alta. Lucélia Lobato também tá ouvindo a gente, tá aqui, bom dia, que Deus abençoe todos nós, amém, Lucélia, um bom dia pra vocês aí, dona Augusta, pra toda a família aí na escuta do programa também, né? A minha amiga Maria aí na Avenida Santos Dumont, né, Maria, também tá conectada com a gente, é outro ouvinte fiel do programa, né? A minha amiga Maria na Avenida Santos Dumont, tá lá ligadinha no programa também, né? Vamos curtir então? Vamos com Ladrão de Terra, né? E depois a gente volta aí com o Gino e Gino, viu? Deixa no botinho já aí. 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A minha amiga Vera Lúcia, lá em Boi Morto, também tá ouvindo a gente, né, Vera? Bom dia. Tá lá ligadinha. Ó, te mandar também um abraço pro meu grande amigo Serjão, rapaz, lá da Água Branca, gente boa demais, né? Grande amigo Serjão, é sempre curtindo nós também lá. Vamos curtir então, Ladrão de Terra, depois vem Vem Gino e Gino primeiro? Então vamos lá, vamos com Gino e Gino primeiro. É, e depois vem com o Ladrão de Terra, né? E foi a indicação da nossa amiga Filósofa.

0: Teixeira.
1: Muito bem, voltando aqui pela sua, pela nossa visão de 7.9, tem também aqui, deixa eu registrar também aqui a participação, tá aqui ó, bom dia Naldo Teixeira, aqui ó, Rosalvo, de Barreira, né, Sebastião Laranjeiras, né, pessoal lá também ouvindo a gente lá em Barreira, Sebastião Laranjeiras, né, município de Sebastião Laranjeiras, ouvindo aí o programa Amanhã Sertanejo, muito obrigado aí ao Rosalvo, né. Tá lá ouvindo a gente também por lá. O que mais aqui, ó? João Domingo. Tá aqui, ó. Oliveira, né, João? Deus abençoe sempre você e sua família. Sexto, né? Boa sexta-feira abençoada. Valeu, João. Nosso amigo João Domingo, lá do Barro Oliveira. Quem mais aqui tá ouvindo a gente? Renato Silqueira. Bom dia, meu nobre, né? Tá lá ligado com a gente também. Tá aqui, ó. Bom dia para todos os ouvintes do Manhã Sertaneja, né? Nosso amigo Renato Silqueira também acompanhando aí o programa Manhã Sertaneja, né? Alegria do Sertão. A minha amiga Ana, né? Aninha, né? Aninha também tá ligadinha no programa, acompanhando aí o Manhã Sertaneja, né? Nossa amiga Aninha. Tá na escuta do programa também. Cadê a participação? Deixa eu registrar aqui. Tô no ponto pra falar com ela? Pronto, vamos falar com ela. Ana, bom dia.
2: Oi, Naldo, bom dia. Manda um alô aqui na Lagoa do Canudo para meus três filhos. Trago os parabéns para Raimundo, que tá fazendo mais um carro no jardim. Que Jesus abençoe ela hoje e sempre. Meus parabéns, Raimundo, de coração, minha querida. Desejo tudo de bom na sua vida.
1: Pronto, parabéns aí pra Raimunda, né? Felicidade, tudo de bom, né? Aniversariante aí do dia. A gente registra aqui a participação dela também, né? Deixa eu ver quem mais tá ligadinho com a gente, tá na escuta do programa. Meu amigo Wilson Magalhães, lá da Tocaia, também tá ouvindo a gente, né? O Zezé lá em Mauá também, né? Tá ligadinho aí, daqui a pouquinho a gente registra aqui essas outras participações aqui dos nossos ouvintes que estão conectados aqui no programa. Muitas participações, né? Tem muitas mensagens, muitos pedidos musicais, e aí a gente pede aí uma paciencinha pro nosso ouvinte, né? Porque não tem como a gente atender todo mundo, com certeza vai ficar a gente sem ser atendido, que tem muitas participações, né? Beleza? Mas a gente volta já já, em nome também da Ultra Lá Tintas e Materiais para Construções, também com a gente Loja Eletromóveis Bahia, né? 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
3: Sou feliz e agradeço.
1: Que mais aqui, ó? Que mais aqui? Deixa eu ver aqui, ó. Bom dia, é Marcos Viana, de Mauá, São Paulo. Valeu, Marcos. Tá lá em Mauá, São Paulo, ouvindo a gente, o Marcos Viana.

0: A minha amiga Naná também tá ouvindo a gente, né, Naná? Bom dia, Naná.
1: Oi, meu amigo Naldo. Bom dia, Naldo. Já estou te ouvindo, Naldo. Manda meu bom dia pra Naná Espalene. Passa a música, Igrejinha da Serra.
0: Pronto.
1: Tenha um bom dia abençoado por Deus, Naldo. Tudo de bom. Que Deus abençoe você e família e todos nós. Que Deus passe diante de tudo, nos abençoando e nos protegendo.
0: Amém, amém, né? Então tá aí, ela pediu Igrejinha da Serra, falou assim, vamos tocar essa música depois do break comercial, viu, Naná? Deu volta aqui do break comercial, tá passando o break comercial, né? Então já a gente já volta aí com o break, com a Igrejinha da Serra, logo após o break comercial, a gente ainda direto, né? Essa música aí, pronto, pra atender aí nossa amiga Naná, tá lá ouvindo a gente, ela e Sivala. Na cidade já são 6:11, também em nome do Bradesco Expresso, do nosso amigo Carlito, dinheirinho rápido, seguro, sem burocracia, viu, gente? 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

0: 6:26. Muito bem, de volta na cidade, já são 6:26. Programa Manhã Sertaneja, Alegria do Sertão, até as 6:45, nós vamos juntos aí, tocando pra você a boa música sertaneja, né? Que mais, Bel lá em Curralinho, tá ouvindo a gente, né, Bel? Bom dia, Bel, tá lá em Curralinho também ouvindo a gente, bom dia! Quem mais tá ouvindo a gente? Romilson lá em Lagoa de Canudo também tá ligadinho na Romilson. Bom dia, Romilson. Lagoa de Canudo também ouvindo a gente por lá, né? Na escuta do Manhã Sertaneja, Alegria do Sertão.
1: Foi lá.
0: Vamos ao bom dia especial. Vamos lá que a hora tá passando numa pressa danada, viu? Né? Eu tô cheio de pedidos aqui, mas ela tá passando numa pressa ali que eu vou te falar agora, viu? Hein? Vamos lá, um bom dia especial do ouvinte. Bora lá então, rapidinho aí, para poder atender o bom dia. Eu volto para registrar mais participações aqui dos nossos ouvintes. Vamos lá, o quadro Bom Dia Especial do Ouvinte, né? A partir de agora, temos aí o bom dia.
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0: Muito bem, vamos ao quadro Bom Dia Especial do Ouvinte de hoje, né? Afinal, o quadro Bom Dia Especial, ele foi criado para o ouvinte participar quando precisar mandar aquele bom dia especial para uma pessoa que seja muito especial, né? Seja ela um filho, uma filha, né? Um pai, uma mãe, um avô, né? Um esposo, esposa, enfim, mas que seja especial, um amigo, né? Mas que seja aquela pessoa especial. Por isso que o quadro Bom Dia Especial tá aí à disposição para que o ouvinte possa participar quando quiser, mandar aquele bom dia especial para uma pessoa que você considera especial. E hoje o quadro Bom Dia Especial do ouvinte vai lá para Mata Verde, né? É, porque lá tem aniversariante lá em Mata Verde. E a gente, claro, né, aproveita para poder atender aqui a participação do nosso amigo Ita, né? Juntamente com toda a família, a Cleusa, né? Aqueles que estão, o Hernandes, Fernanda, né? Toda a família, a Cleidimar, o pessoal estão parabenizando aí a dona Luzinete. Ela hoje completa mais um ano de vida e, portanto, esse bom dia especial, viu, dona Luzinete? Vai pra senhora aí, a pedido aí da família, né? Dos filhos, né? Também de toda a família, né? Na voz deles, Daniel e Samuel cantando Você é Especial. E em seguida, o Ita pediu a música Minha Mãe, Minha Heroína, né? É especial pra senhora com voto de um feliz aniversário.

0: Muito bem, tá aí, parabéns, felicidade para todos os aniversariantes. Falando em aniversariante, tem aqui, ó, a Sueli da Fazenda Jurema, colocou: Naldo, tops parabéns para minha filha Pauliane, que está completando 8 anos de idade, né? E passa uma música da banda Calypso, né? Vamos lá então, mais um aniversariante, parabéns aí.
1: Parabéns,
0: a Pauliane.
1: Parabéns pra você.
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1: Aê, beleza, trio Parada Dura, né? Falando em trio Parada Dura, tá confirmada aí na grande vaquejada de Palmas de Monte Alto, né? Você vai pra vaquejada, vai? Hein? Se vai, eu vou, né? Se vai, hein?
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1: Nesse clima aí, ó.

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Ó, a Sueli Diamantino tá ouvindo a gente. Maílde também tá ligadinho no programa, né? Na escuta do Manhã Sertaneja também, né? Gil lá em Goiânia. Daqui, ó, bom dia, Naldo. Manda um alôzão aí, um abraço pra minha mãe Nice, o esposo Beré, pra todos aí do Rancho das Mães e pra quem tá na escuta, né? Na sintonia. Pra você também, meu amigo, é o Gil de Goiânia. Valeu, Gil! Esse meu coração, né? E eu tô cheio de participação aqui, ó. Zezinha, né, Zezinha? Cadê Zezinha? Hein? É de estar aqui a participação da nossa amiga Zezinha, né? Tá puxando minha orelha aqui, né? Nem foi pra registrar aqui, ó. Deixa eu ver aqui, ela colocou. Bom dia, manda alusão para os meus filhos Genivaldo, Joelson, Matheus, pra minha nora Jaqueline, a cunhada Isabel, pra toda a galera do Cedo Curral Novo, o Sítio Cangirana e pra toda a galera do Café Sem Troco, o Jair, Jair pra Cleusa, lá em Lagoa do Couro, né? E é isso, toca a música do Cristiano Neves aí. Dá tempo de tocar, nem pôr um trechinho? Bora lá, nem pôr um trechinho pra ela aí. Ela tá lá ligadinha no programa, da hora, esperando essa música, né? Né, nossa amiga Maria José Zezinha, tá lá conectada com a gente. Tá lá ouvindo o som da Rádio Visão. Cristiano Neves aí. Dá tempo de tocar, nem pôr um trechinho? Bora lá, nem pôr um trechinho pra ela aí. Ela tá lá ligadinha no programa, da hora, esperando essa música, né? Né, nossa amiga Maria José Zezinha, tá lá conectada.

0: Cristiano Neves, né? Anjo Protetor, aqui na programação, programa Manhã Sertaneja. Hoje é sexta-feira, né? Sexto, finalzinho do programa. 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Hein? Gente, vamos nessa? Vamos cair fora? Conta aí, ó. Bom fim de semana pra todos. Vou ficar devendo aqui muitas participações, porque o tempo esgotou, viu, gente? Acabou tudo aqui, né? É. Chega na sequência o programa Independente. Tem total responsabilidade dos seus idealizadores. Logo em seguida, Jornal da Manhã. Volto segunda-feira. Bom fim de semana pra todo mundo. Que Deus abençoe a cada um.
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5: e o melhor caminho a seguir.
3: Cara amiga Isadora, quando não existe confiança, fica difícil enxergar um final feliz para qualquer romance, sem falar que é mesmo para desconfiar essa recusa de oficializar a relação. Afinal, vocês dois já estão juntos há um bom tempo e se anda pensando em colocar um ponto final e partir para outra, vá em frente. Hoje em dia, ninguém é mais obrigado a continuar juntos por causa de filhos. Precisando de algo mais, é só me ligar ou me procure.
6: Prece para fim dos conflitos em família. Amabilíssimo Jesus, os profetas vos anunciaram como príncipe. Anunciaram paz aos homens por ocasião do vosso nascimento. Morreste na cruz para consolidar a paz entre Deus e os homens. E o fruto mais precioso da vossa paixão foi aquela paz que transmitistes aos apóstolos no dia da ressurreição. Vos lhes ordenastes que levassem a paz a toda a casa onde entrassem. Dai-nos também aquela paz que o mundo não nos pode dar. Concedei-nos a todos nesta família que guardemos a paz de uma boa consciência, para que a serenidade e o vosso amor reinem entre a nossa providência divina. Colocou-nos em uma família e nos uniu intimamente pelos laços sagrados do sangue e da graça. Que esta união verdadeiramente exista entre nós aqui na terra e continue no céu. Dai a mim especialmente amor e carinho por todos os familiares. Guardai-nos de toda a ira e impaciência, da perigosa desconfiança e maledicência de discussões e brigas.
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7: Hoje quero falar com você que perdeu seus amigos e está mesmo sem ânimo de viver. Você que se encontra no mundo destruído do alcoolismo, passando até mesmo por grandes dificuldades financeiras e chegando a envergonhar todos os seus parentes. Você que antes tinha uma vida perfeita e era respeitado e de repente, sem explicação, hoje é dependente do álcool e vive sem apoio de ninguém. Saiba que quem nada faz para viver melhor cada dia está pior. E tanto de andar sem rumo, muitos perdem a direção. Quem dá asas ao azar, afunda-se em prejuízos. Mude sua vida. Acredite em você. Acredite que enquanto você está vivo, você pode superar tudo e que sua fé e suas atitudes podem te libertar desse vício que roubou sua felicidade. Procure o caminho da espiritualidade. Se você não nasceu com esse vício, então não pode aceitar que ele tome conta de sua vida. Lute. Venha em busca da verdade e da felicidade. Confie em quem Deus deu o dom de ajudar, de tirar todas as amarrações, feitiços e bruxarias que estão te levando a se afundar no mundo do álcool. Com orientação positiva e trabalhos espirituais poderosos, você pode recuperar novamente tudo o que perdeu sem explicação de seu caminho. Tome hoje a atitude de mudar sua vida. Tenha fé e confiança no trabalho de luz do Mestre Manuel. Com certeza o mal e os vícios, os encostos, serão retirados para sempre da sua vida. O Mestre Manuel dá garantia nos trabalhos que ele faz.
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10: Vamos prosseguindo com o nosso programa que vem mudando e transformando a vida de muitas pessoas. Muitas pessoas que antes viviam sofrendo, sendo vítima de invejas, olho grande, feitiçaria, macumba e até magia negra. E hoje essas pessoas estão felizes. Você que acompanha o nosso programa, você que já participou também do nosso programa através das cartas de agradecimento, você que já deu também o seu testemunho, o seu depoimento de fé aqui em nosso programa, você que agora neste momento está feliz, você que já falou comigo, você, meu amigo, minha amiga, consulente de fé. 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E quero te dizer, meu amigo, minha amiga, você tem vontade de vir falar comigo? Se Deus tocar, ou se Deus já tocou no teu coração, venha, meu irmão, venha, não deixe pra amanhã o que você pode fazer agora. Você não pode vir? Não tem problema. 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
14: Vamos à carta de agradecimento. Hoje é mais uma pessoa que está feliz e de bem com a vida, depois que procurou o mestre Manuel de Ogum. Através do dom espiritual e a fé, essa pessoa fala através de sua carta a mudança que teve em sua vida.

Catiana Souza nos escreve da cidade de Barra do Riacho, no Espírito Santo, para contar a graça que recebeu. Na sua carta ela diz: no final do ano passado, a empresa que eu e meu marido éramos sócios começou a ter problemas. As coisas pioraram muito, estávamos totalmente falidos. Com os cobradores nos perseguindo, eu fiquei completamente sem chão. Foi então que liguei o rádio e ouvi o programa Sua Vida e Seus Caminhos. Soube que ele ia atender numa cidade aqui próximo. Procurei então o mestre e, acreditem, no segundo dia aconteceu um milagre. Meu marido recebeu uma proposta de emprego e tudo mudou. Obrigada, mestre.

0: Vamos prosseguindo com o programa Sua Vida e Seus Caminhos com o mestre Manuel de Ogum. Porque o tempo é ouro e ouro vale na balança enquanto pesa. Confira agora depoimentos e testemunhos de pessoas que já fizeram trabalhos espirituais com o mestre Manuel de Ogum, através do seu dom espiritual, o conhecimento e o saber. Hoje essas pessoas encontram-se felizes e agradecem a bênção que receberam através dos trabalhos espirituais de luz do mestre Manuel de Ogum.
1: Hoje eu estou aqui com mais uma pessoa dentro do programa, essa pessoa que está muito feliz, essa pessoa que me procurou passando por alguns probleminhas e hoje essa pessoa está aqui, está muito feliz, veio agradecer. Como é seu nome?
2: Adriana Silva.
1: Adriana Silva, você mora onde, Adriana?
2: Espinosa.
1: Qual foi a bênção que você encontrou, recebeu aqui na casa através dos bons espíritos de luz?
2: Eu realmente me encontrava muito triste, assim, sem saber um espaço para estar seguindo. Depois que eu procurei o mestre, a minha vida melhorou. Hoje realmente estou mais feliz, assim, a autoestima melhorou. Nossa, encontrei a felicidade que procurava agora. Realmente estou muito feliz.
1: Certo, eu lembro que você vivia muito deprimida, né? Muito triste, fazia muitos planos na sua vida que não dava certo e estava de caminhos fechados, com muita inveja, muita atrapalhação na sua vida, muita amarração e amarração de inveja, de enguiços na sua vida, mas através do trabalho espiritual e dos bons espíritos de luz, você está aqui, está feliz, né?
2: Sim, realmente estou muito feliz, por causa que antes eu não tinha muita alegria, nem para sair, estava realmente tristeza, uma depressão imensa. E hoje, graças a depois que eu procurei o mestre, a minha vida melhorou. Hoje realmente estou muito feliz e recomendo a todos que tiverem um problema procurar o mestre, que ele resolverá a sua situação.
1: Certo, a senhora se livrou até da depressão, né?
2: Tava, realmente estava muito deprimida, assim, não tinha mais alegria para sair, uma tristeza.
1: Ficava só em casa.
2: Era, tava realmente muito triste, assim, não tinha alegria mais.
1: E hoje sua vida mudou, né? Graças a Deus, porque eu trabalho em nome dele.
2: É, realmente a minha vida mudou, graças primeiramente a Deus e ao mestre Manuel.
1: Certo, como é seu nome?
2: Adriana Silva.
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3: Vamos prosseguindo com o programa Sua Vida e Seus Caminhos, com o mestre Manuel de Ogum. Com seu conhecimento, resolve qualquer problema espiritual. Ouviremos agora outra carta de agradecimento.
4: O programa Sua Vida e Seus Caminhos traz mais uma carta da ouvinte Sandra Ribeiro, da cidade de Dolearina, no estado de Goiás. Vejamos o que ela conta na sua carta. Meu pai teve derrame aos 57 anos de idade. Ele passou 18 dias hospitalizado, sendo 12 dias de UTI. Assim que foi internado, a primeira coisa que me veio à mente foi procurar o mestre Manuel. Os médicos diziam que as chances do meu pai eram mínimas, pois o derrame dele foi hemorrágico, entre a nuca e a medula. De cada 100 pessoas que sofrem esse derrame, apenas 2 costumam sobreviver e geralmente a maioria fica com sequelas. 2 meses depois de sair do hospital, meu pai voltou a falar e a andar, surpreendendo até mesmo os médicos. Ele se recuperou completamente. No dia em que procurei o mestre Manuel, prometi que se meu pai sobrevivesse e sem sequelas, eu estaria escrevendo para o programa Sua Vida e Seus Caminhos, para contar a graça recebida. Com fé, hoje venho agradecer ao mestre Manuel.

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0: Vamos prosseguindo com o programa Sua Vida e Seus Caminhos, com o Mestre Manuel de Ogum. Com seu conhecimento, resolve qualquer problema espiritual. Ouviremos agora outra carta de agradecimento.
2: A carta que trago no programa de hoje vem da cidade de Vila Jacumba, no Mato Grosso. Francisco Cardoso é o nome do ouvinte que nos escreve. Ele diz na sua carta: minha mãe passou por uma cirurgia complicada de vesícula. Ela estava muito doente e precisava ser operada rapidamente. No dia da cirurgia, fiquei desesperado. Comecei a fazer as orações que o mestre Manuel havia me dado para que a minha mãe pudesse se recuperar. Após alguns dias, minha mãe saiu da crise e começou a melhorar. Hoje agradeço muito ao mestre Manuel por ter intercedido pela saúde da minha mãe.

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3: Olha, é final do nosso programa. Eu convido você agora, nesse momento, aonde quer que você esteja, na sua casa, no seu lar, no seu comércio, no seu trabalho, coloque agora um copo com água. Se você sente dores de cabeça, dores nas pernas, seja lá onde for a sua dor, a dor que você sente, vamos fazer uma corrente de fé. Você se concentra aí e eu me concentro aqui. Em nome de Deus Todo-Poderoso, depois você beba, e em nome dessa oração, 3 golinhos dessa água, lave sua cabeça, lave suas pernas, onde você sentir dores. Vou finalizar o programa de hoje com a oração para obter uma graça.
0: Oração da graça imediata. Senhora Aparecida, Mãe querida, ó Santa Rita de Cássia, dos casos impossíveis, ó São Judas Tadeu, dos casos desesperados, ó Santa Edvirgens, socorro dos endividados, ó Santo Expedito, dos aflitos e da última hora. Vós que conheceis meu coração angustiado, intercedei junto ao Pai nesta minha necessidade. Pedi a graça. Eu vos glorifico e vos louvo. Sempre curvar-me-ei diante de vós. Confio em Deus com todas as minhas forças e peço que Ele ilumine o meu caminho e minha vida. Amém. Reza ao Pai Nosso, Ave Maria e o Glória ao Pai.
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5: 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E a hora certa, 7:15. 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
7: Ok, Ok, bom dia, agora são 7:17, 7:17, aqui no JM é você mais perto da notícia. Uma ótima sexta-feira, 22 de maio, vamos até as 9 horas para te deixar muito bem informado com as principais notícias, as principais informações da manhã aqui no JM. Deixa eu abraçar toda a Palmas de Monte Alto, toda a região, você no centro da cidade, dos bairros, ruas periféricas, você ouvindo a gente no interior do município, nos distritos, nas localidades, tá? Também aí nas comunidades, cidades circunvizinhas, no entorno aqui de Palmas de Monte Alto, pela nossa frequência, internautas conectados, plugados com a gente, pelo o nosso aplicativo e também a nossa página na internet. A equipe já está pronta na bancada, juntamente comigo, para mais uma edição do JM, o senhor Marcos Paulo. Bom dia, Marcos.
8: Bom dia, seu Clássico, bom dia, ouvintes da Visão FM, para você que acompanha a nossa programação, aumente o volume do rádio, porque o Jornal da Manhã chega trazendo para você muita informação nesta sexta-feira, 22 de maio. E, gente, olha, por falar em informação, já vamos ver aqui como fica o tempo e a temperatura para hoje aqui em Palmas de Monte Alto.
9: Como vai o tempo e a temperatura?
8: Olha, meu povo, hoje será uma sexta-feira de sol com muitas nuvens durante o dia e período de céu nublado. À noite, com muitas nuvens. Não há probabilidade de chuva e a temperatura mínima é de 20 graus, a máxima 30 e a umidade relativa do ar está em 83%. O vento sopra na casa dos 15 km por hora e o sol nasceu às 6:06 e irá se pôr às 17:31. A lua é nova.
7: É, só que lá na 2 de julho o vento deve estar a 50 km por hora, viu? É doido. Agora vamos lá, girando os principais destaques nas manchetes do programa de hoje.
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7: Olha, casal acusado de exploração sexual é preso durante a operação deflagrada pela Polícia Civil em Iuiú.
8: Briga entre irmãos termina com um homem ferido a golpes de facão na zona rural aqui de Palmas de Monte Alto.
7: Colisão entre motocicleta e van deixa homem ferido na BR-030 também aqui em Palmas de Monte Alto.
8: Após audiência de custódia, justiça mantém prisão preventiva de comerciante investigado por homicídio aqui em Palmas de Monte Alto.
7: 9 veículos são apreendidos durante a operação da Polícia Militar em Guanambi.
8: Homem tem celular roubado durante assalto aqui em Palmas de Monte Alto.
7: Mulher denuncia agressões e ameaça com facão feita por companheiro na zona rural de Candiba.
8: PM prende suspeito de tráfico em Bom Jesus da Lapa.
7: Funcionário de empresa é suspeito de desviar mais de 150 mil em Vitória da Conquista.
8: Homem com mandado de prisão em aberto de São Paulo é capturado após reconhecimento facial em Guanambi.
7: Polícia Militar prende homem por dívida de pensão alimentícia superior a 13 mil reais em Brumado.
8: Suspeito de liderar organização criminosa de Vitória da Conquista é preso pela Polícia Rodoviária em Recife.
7: Homem morre após colisão entre carretas na BR-020 em Luiz Eduardo Magalhães.
8: Comandante do 17º Batalhão de Polícia Militar visita o Parque Jair Pereira e discute segurança para a festa de aniversário aqui em Palmas de Monte Alto.
7: Feira de negócios e exposição extrapolam expectativas de público e vendas em Guanambi.
8: IF Baiano abre seleção para professor substituto de geografia no campus de Guanambi.
7: Pré-candidato a deputado federal, o doutor Marcelo, se reúne com o diretor-geral do DENIT para tratar de pavimentação da BR-135 entre Correntina e Jaborandi.
8: Minha gente, olha, TCM, né, o Tribunal de Contas dos Municípios, adverte prefeito de Serra do Ramalho por autopromoção nas redes sociais.
7: E o Ministério Público Federal recomenda que o IBAMA não renova a licença de indústria nuclear em Caetité.
8: Otto Filho aciona Charles Fernandes no STJ, trava mais de 40 milhões em emendas e ex-suplente mudou o destino de verbas.
7: É, fiquei sabendo dessa treta aí, viu? Essas e outras você confere a partir de agora no JM, que já está no ar. Bom dia.

0: agora são 7:22, 7:22 aqui no JM, você mais perto da notícia. 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
0: E você participa com a gente pelo nosso WhatsApp 99991-9742. Manda para cá o seu alô, seu bom dia, tá? Faça

0: 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Valeu, Zé, muito obrigado pela audiência no programa.
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0: Santo Gel, meu amigo, 8 horas e 7 minutos. Deixa eu mandar aqui uma alusão para os nossos ouvintes, seu Clássico. O Joaquim Santana Lima, né? O Kinga do Cachorro Quente. Ouvindo aqui o nosso programa, fiquei sabendo que o Kinga tava com umas dores aí nas articulações.
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0: 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É o Kinga do Cachorro Quente.
1: Pois é, Kinga, tá com dores aí na coluna, nas pernas, Santo Gel.
0: Ele apareceu, seu Clássico.
1: É?
0: Acordou hoje.
2: Marcelo? Bom dia, Marco. Bom dia, Clássico.
1: Ô, Marcelo.
2: Manda uma roupa aqui pra nós.
1: E o vento?
2: Seu Manel, Silvano, Aurea, Ué, nós estamos aqui no Agostinho. Estamos ligados aqui no programa.
0: Valeu, meu amigo Marcelo de Torre, é o homem do vento.
1: Homem do vento. E o vento hoje tá forte, viu, Marcelo?
0: Tá bom, tá brabo. Tá nos 15 km, né?
1: É, de 2 de julho lá saiu meu cabelo todinho. Da barba.
0: Valeu, Marcelo. Um abraço pra você e todos aí no Agrichinho, né? Ouvindo o nosso programa e se mantendo bem informados.
1: Bora lá, 8 horas mais 8 minutos, estamos atrasados. Polícia Militar prende homem por dívida de pensão alimentícia superior a 13 mil reais na cidade de Brumado, capital do minério.
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1: Olha, um homem de 38 anos que possuía um mandado de prisão civil em aberto por falta de pagamento de pensão alimentícia foi capturado pela Polícia Militar na noite de quarta-feira 20 lá em Brumado. A ação foi realizada por uma guarnição da Companhia de Emprego Tático Operacional do Seto, do 24º Batalhão de Polícia Militar lá de Brumado, com apoio do setor de inteligência da unidade. A prisão aconteceu no bairro São Jorge, por volta das 19 horas, durante rondas de rotina realizadas pela equipe sob o comando do coordenador de área. De acordo com informações da Polícia Militar, o setor de inteligência localizou o paradeiro do homem e repassou as coordenadas para os policiais em serviço. A guarnição se deslocou até o endereço indicado e encontrou o suspeito em um bar situado nas proximidades da sua residência. Ainda, segundo a polícia, o mandado de prisão civil foi expedido pela primeira vara dos feitos relativos às relações de consumo civis, comerciais e fazenda pública de Brumado, vinculado ao Tribunal de Justiça da Bahia. A ordem judicial foi motivada pelo não pagamento de pensão alimentícia, cujo a dívida acumulada soma cerca de R$13.489,17. Após a abordagem e confirmação da identidade do homem, os policiais deram cumprimento ao mandado judicial. Em seguida, ele foi informado sobre os seus direitos constitucionais e conduzido para a sede da 20ª Coordenadoria Regional de Polícia do Interior, Corpim Brumado, onde foram adotadas as medidas legais cabíveis.
0: Meus amigos, um homem apontado como líder de uma organização criminosa em Vitória da Conquista foi preso nessa terça-feira 19 pela Polícia Rodoviária Federal no bairro San Martín, no Recife, capital do Pernambuco. Identificado como Juarez Vicente Moraes, 36 anos de idade, o homem estava foragido da justiça baiana e era procurado pela Polícia Civil. O suspeito, segundo informações, né, das autoridades, ele utilizava documentos falsos para tentar escapar da identificação policial, e a prisão aconteceu durante uma ação da Polícia Rodoviária Federal na BR-232. Quando equipes monitoravam, né, um veículo suspeito. Durante a tentativa de abordagem, os ocupantes tentaram fugir e abandonaram uma arma de fogo dentro do imóvel. Ainda durante a fuga, Juarez invadiu uma residência e manteve uma família refém. O caso mobilizou equipes do Batalhão de Operações Policiais Especiais e que iniciaram, né, a negociação para libertar as vítimas. Após o trabalho de negociação, a família foi liberada sem ferimentos e o suspeito foi capturado e preso, seu Clássico.
1: Muito bem, dito isso, agora são 8 horas mais 12 minutos. Olha, homem morre após colisão entre carretas na BR-020 em Luiz Eduardo Magalhães.
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1: Olha, minha gente, um homem morreu na madrugada de ontem, quinta-feira 21, após um grave acidente envolvendo duas carretas na BR-020, no município de Luiz Eduardo Magalhães, oeste do estado. Equipes da 2ª Companhia de Bombeiros Militar e também do 10º Batalhão de Bombeiros Militar foram acionadas pelo Serviço de Atendimento Móvel de Urgência, o SAMU, para atender uma ocorrência de colisão com vítima presa às ferragens no trecho localizado a cerca de 7 quilômetros após o povoado de Novo Paraná. Ao chegar ao local, os bombeiros constataram a gravidade do acidente e iniciaram o trabalho de resgate veicular. A vítima, que estava presa nas ferragens, foi retirada sem sinais vitais e ficou sob responsabilidade do Departamento de Polícia Técnica, DPT. Segundo relatos da ocorrência, uma das carretas envolvidas deixou o local antes da chegada das equipes de socorro. Já a outra carreta do tipo Cegonha permaneceu na rodovia durante o atendimento da ocorrência. As circunstâncias do acidente deverão ser investigadas. O nome da vítima fatal não foi divulgado.
0: Olha, minha gente, a estrutura de segurança para a festa de aniversário aqui de Palmas de Monte Alto já está sendo traçada, né? Porque o comandante do 17º Batalhão da Polícia Militar esteve, né, no parque Jair Pereira e discute a segurança para a festa de aniversário aqui de Palmas de Monte Alto. Vamos trazer os detalhes agora para você aqui no JM.
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0: O povo, a estrutura de segurança para a festa de aniversário dos 186 anos de emancipação política de Palmas de Monte Alto começou a ser definida nesta quarta-feira 20, durante uma visita técnica realizada no novo Parque de Vaquejada Jair Pereira. A ação contou com a presença da comandante do 17º Batalhão de Polícia Militar, Gilmara Santana, e do comandante da 4ª Companhia Independente no município, Capitão Vilaça. A visita teve como principal objetivo alinhar as estratégias de segurança que serão adotadas durante o festejo, que acontecerão entre os dias 28 e 31 de maio, já semana que vem, e devem atrair um grande público para o município. Representando a gestão municipal, esteve o secretário de obras, Miro Lima, que acompanhou a visita nas dependências do parque e destacou a importância do planejamento antecipado para garantir tranquilidade aos participantes. Abre aspas. A presença da comandante Gilmara e do capitão Vilaça demonstra o compromisso das forças de segurança com a proteção da população e dos visitantes. Estamos preparando uma grande festa, mas com responsabilidade e organização, pensando na segurança de todos que irão participar desse momento histórico para o município de Palmas de Monte Alto, fecha aspas, afirmou Miro Lima. Além da Polícia Militar, a estrutura do evento contará com atuação integrada da Polícia Civil, Guarda Municipal, Segurança Privada, Bombeiros, Conselho Tutelar e equipes de saúde. E durante entrevista concedida à Rádio FM no mês passado, quando anunciou oficialmente as atrações da festa, o prefeito Tito já havia antecipado que a segurança seria reforçada nessa edição, justamente por conta da expectativa do aumento de público nos 4 dias de comemoração. A programação dos 186 anos de emancipação política de Palmas de Monte Alto será realizada no novo Parque de Vaquejada Jair Pereira, que receberá grandes atrações musicais e uma ampla estrutura para o público que espera-se, né? Um público estimado aí de 30 a 40 mil pessoas.
1: Perfeito. 8h16, já a gente volta a trazer mais informações, mais notícias aqui para você, tá? Feira de negócios e também exposição extrapolam expectativas de público e vendas lá em Guanambi. Já, tá? 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
0: 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Gente, olha, deixa eu mandar aqui um forte abraço para Kátia Rodrigues, lá na Barriguda, ouvindo o Jornal da Manhã, se mantendo bem informada. Obrigado imensamente pelo carinho da audiência. E todos aí em Barriguda, né, que a gente tem uma grande audiência por aí. Então, forte abraço a todos, obrigado pelo carinho da audiência. 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Meu amigo, olha, são 8 horas e 20 minutos. Deixa eu trazer aqui participação dos nossos ouvintes. Temos áudio, vamos ouvir?
4: Bom dia, menino.
0: Bom dia.
4: Deixa eu falar aqui, tô em casa, tô na escuta do programa, viu? Valeu. Tudo de bom. A galera aí joga duro.
0: Valeu, meu amigo Marcondes da Pipoca, é o Concone. Como é que vai ser o São Paulo, hein, Concone? Hã? Tá tudo certo? Esse final de semana tem, né? Vamos ver como é que vai ficar o São Paulão do meu amigo Marcone da Pipoca. Valeu, meu amigo, tudo de bom. Forte abraço, obrigado pelo carinho da audiência. Sai de não, a gente volta já.

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0: 8 horas mais 33 minutos, 8:33 aqui no JM, já estamos de volta. 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
2: O que fazer?
0: Ok, com esse modão aí tá anima, viu? 8 horas,
1: boa.
0: Mais. É boa, modão é bom. Dá pra tocar na programação. Alô, Rode Bahia, coloca aí na programação Santo Gel. Agora são 8 horas mais 36 minutos. Feira de negócios e exposição extrapolam expectativas de público e vendas em Guanambi.
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0: Olha, minha gente, a quinta edição da Feira de Negócios e a retomada da exposição agropecuária ocorreram com absoluto sucesso na cidade de Guanambi. O secretário, né? O Fabrício Lopes, ele é secretário de Desenvolvimento Econômico, destacou que as expectativas da organização foram superadas com os eventos em diversos aspectos. A exemplo do público presente e das múltiplas possibilidades de negociações. Vamos abrir aspas aqui para o secretário de Desenvolvimento lá de Guanambi. O povo estava com fome e sede dessa festa. Foi uma dimensão que nem nós esperávamos. Totalmente positivo, fecha aspas, avaliou o secretário. Só no sábado, 38 mil pessoas passaram pelo parque de exposições para visitar os estandes e participar dos shows. Segundo o Fabrício Lopes, todos os pontos críticos e também estratégicos planejados para a feira e a exposição foram bem sucedidos e bem avaliados, tais como sistema de transmissão de internet, segurança, horário de funcionamento, atendimento aos expositores e também colaboradores, logística e limpeza. O secretário apontou que se tratou de um projeto piloto em que a prefeitura e demais parceiros atuaram com afinco para criar algo novo, do zero, aspas novamente. Em nenhum momento recuamos. A minha equipe estava exaurida, mas sempre cumprindo com as nossas obrigações. Demos muita atenção ao empreendedor, porque foi um momento único, fecha aspas, salientou o secretário. Para o próximo ano, ele adiantou que serão feitos alguns ajustes para aprimorar ainda mais a realização dos eventos.
1: Olha, minha gente, o Instituto Federal Baiano abriu um processo seletivo simplificado para contratação temporária de professor substituto lá na área de geografia para atuação no campus de Guanambi. Segundo informações divulgadas no edital de número 94, de 7 de maio de 2026, está sendo ofertada uma vaga para o cargo de professor de ensino básico, técnico e tecnológico, com carga horária de 40 horas semanais. De acordo com o edital, podem participar candidatos com a licenciatura em geografia reconhecida pelo MEC. O contrato terá duração inicial de até 12 meses, né, um ano, podendo ser prorrogado por igual período conforme a legislação vigente. Bom, as inscrições são gratuitas e seguem abertas até às 23h59 do dia 25 de maio. Os interessados devem enviar a documentação exigida, né, em arquivo único, no formato de PDF, para o e-mail do Instituto. O processo seletivo será composto por prova de desempenho didático e prova de títulos. A remuneração varia de R$ 4.326,60 a R$ 8.058,29, conforme a titulação apresentada pelo candidato.
0: Muito bem, agora são 8h40. Olha, o pré-candidato a deputado federal, o ex-prefeito de Cocos e... Deixa eu desligar aqui, que ligou aqui, não sei o que foi. Peraí. Pronto, vamos lá. Então, o ex-prefeito de Cocos e pré-candidato a deputado federal, doutor Marcelo, se reuniu na terça-feira 20 com o diretor-geral do Departamento Nacional de Infraestrutura de Transporte, DENIT, o Fabrício de Oliveira Galvão, para discutir a pavimentação da BR-135 no trecho entre Correntina e Jaborandi, na região oeste da Bahia. Participaram do encontro o prefeito de Jaborandi, doutor Marcos, o ex-prefeito de Correntina, o Magla, acho que é isso, e também o presidente da Câmara de Vereadores de Jaborandi, o Arley Matos. Segundo o pré-candidato doutor Marcelo, a reunião teve como pauta principal o andamento do processo de licitação da obra de pavimentação, além da manutenção emergencial da rodovia no trecho que liga os dois municípios. De acordo com ele, a comitiva saiu do encontro com uma sinalização positiva do DENIT sobre o avanço das demandas apresentadas. Aspas, a sinalização que recebemos é que a licitação da obra será aberta até junho, além do início imediato da manutenção do trecho, fecha aspas, afirmou o pré-candidato. Ainda conforme o doutor Marcelo, a pavimentação da BR-135 é considerada estratégica para melhorar a mobilidade, fortalecer a economia regional e garantir mais segurança para motoristas que trafegam diariamente pela rodovia. Aspas novamente, seguimos firmes com diálogo, articulação e compromisso para ajudar a tirar do papel obras que fazem diferenças real na vida do povo, fecha aspas, comentou o pré-candidato a deputado federal, doutor Marcelo.
1: Minha gente, olha, o Tribunal de Contas dos Municípios do Estado da Bahia julgou procedente nessa terça-feira 19 uma denúncia contra o prefeito de Serra do Ramalho. O prefeito Eli Carlos dos Anjos Santos, por utilização das redes sociais institucionais para promoção pessoal em desacordo com os princípios constitucional da impessoalidade. Não é a primeira vez que o prefeito faz esse tipo de postagens. Inclusive, em 2023, o Tribunal de Contas dos Municípios notificou o prefeito para apagar postagens nas redes sociais por se promover pessoalmente utilizando ações e programas da prefeitura. E de acordo com informações divulgadas pelo tribunal, a denúncia apontou que perfis oficiais da prefeitura de Serra do Ramalho no Instagram realizavam publicações

0: orientação sexual, social. No entanto, a legislação proíbe o uso de nomes, símbolos ou imagens que figuram promoção pessoal de autoridades públicas. Segundo análise do TCM, as publicações feitas nos perfis da Prefeitura de Serra do Ramalho, a Lica Santos Oficial, utilizaram ferramenta de publicação colaborativa, recurso que fazia aparecer simultaneamente o conteúdo nos dois perfis e dava destaque à imagem do prefeito em ações administração municipal. Ainda conforme o tribunal, a prática descaracterizou o caráter institucional da publicidade oficial ao vincular diretamente a figura do gestor a realizações da prefeitura. Antes do julgamento, o TCM já havia concedido medida cautelar, determinando a retirada das postagens conjuntas e proibindo novas publicações no mesmo formato. A decisão cautelar foi posteriormente retificada pelo plenário da corte. Após ser notificado, o prefeito comprovou o cumprimento da determinação e informou ter promovido adequações nas redes sociais institucionais, passando a observar os parâmetros legais relacionados à publicidade pública.
1: Ok, dito isso, agora são 8 horas mais 46 minutos. Olha, o Ministério Público Federal recomenda ao Instituto Brasileiro de Meio Ambiente e Recursos Naturais Renováveis, o IBAMA, que não renove a licença de operação da unidade de concentrado de urânio URA, localizado lá no município de Caetité. A medida visa a suspender a renovação até que seja feita uma consulta prévia, livre e também informada às comunidades quilombolas afetadas pelo empreendimento URA Caetité. E de acordo com o documento, ao menos 14 comunidades quilombolas localizadas em um raio de até 20 quilômetros da unidade, nos municípios Baiano de Caetité e Livramento de Nossa Senhora, nunca foram submetidas ao processo de consulta, apesar de o empreendimento estar em operação desde 1999 e da conservação de 169 da Organização Institucional do Trabalho, está também em vigor no Brasil desde 2004. O Ministério Público aponta que a norma da OIT exige que povos tradicionais sejam consultados sempre que medidas administrativas, como o licenciamento ambiental de grandes empreendimentos, possam afetar diretamente os seus territórios de modo e também o modo de vida. Vamos abrir aspas. O direito à consulta prévia não é uma mera formalidade, mas uma garantia fundamental para que as comunidades tradicionais decidam sobre os impactos em seus territórios. A ausência de titulação formal da terra não pode servir de pretexto para ignorar a voz dessas populações em processo de licenciamento tão sensíveis, fecha aspas, destacou o procurador da República, o Marcos André Carneiro Silva, titular do Ofício Estadual de Defesa das Populações Indígenas e Comunidades Tradicionais do Ministério Público Federal. O Ministério Público Federal ressalta ainda que a ausência de titulação definitiva dos territórios quilombolas não impede o direito à consulta, segundo a recomendação, não pelo menos 13 procedimentos de regularização fundiária em tramitação no INCRA, envolvendo comunidades da região. Alguns indícios há mais de uma década e até agora não aconteceu nada.
0: Olha, minha gente, para fechar aqui o programa na manhã dessa sexta-feira, o Supremo Tribunal de Justiça determinou a suspensão imediata de alterações e pagamentos relacionados a emendas parlamentares do ex-deputado federal Otto Alencar Filho, referentes aos orçamentos de 2026. A decisão liminar foi assinada pelo ministro Benedito Gonçalves e bloqueia temporariamente 42 milhões destinados aos municípios baianos. Segundo informações divulgadas pelo portal Metrópole,

0: A disputa judicial teve início após Otto Filho renunciar ao mandato na Câmara dos Deputados em dezembro de 2025 para assumir o cargo de conselheiro do Tribunal de Contas do Estado da Bahia, após uma indicação do governador Jerônimo Rodrigues. Com a saída do parlamentar, o então suplente Charles Fernandes, ex-prefeito de Guanambi, assumiu a vaga na Câmara Federal e solicitou acesso ao Sistema Integrado de Planejamento e Orçamento para alterar os municípios que receberiam os recursos das emendas. De acordo com a publicação, os valores e destinos das verbas já haviam sido aprovados pelo Congresso Nacional e sancionado na Lei Orçamentária de 2026. Mesmo assim, Charles Fernandes encaminhou um ofício à Secretaria de Relações Institucionais da Presidência da República, solicitando autorização para modificar a destinação dos recursos. A Secretaria de Assuntos Jurídicos da Casa Civil chegou a emitir parecer favorável à mudança, utilizando como argumento situações semelhantes envolvendo suplentes que assumem mandatos em casos de cassação ou falecimento do titular. Otto Alencar Filho, no entanto, ingressou com mandado de segurança, alegando que as alterações ocorreram sem a sua autorização e com a utilização indevida do seu nome no sistema de orçamento. Ao analisar o pedido, o ministro Benedito Gonçalves entendeu que a legislação só permite a transferência do controle das emendas em situação de perda de mandato por decisão judicial ou legislativa, o que não ocorreu neste caso. Abre aspas. A perda do mandato não decorre de decisão judicial ou legislativa, mas de renúncia. Fecha aspas, destacou o magistrado na sua decisão. Com isso, o Supremo Tribunal de Justiça determinou o bloqueio temporário dos recursos até o julgamento definitivo da ação. A decisão impede, neste momento, tanto o pagamento para os municípios originalmente indicados, quanto para os novos destinos cadastrados após a posse do suplente. O Ministério das Relações Institucionais deverá prestar informações ao Tribunal no prazo de 10 dias. A Advocacia Geral da União, a AGU, e o Ministério Público Federal também serão ouvidos antes da análise final deste caso. Então foi bloqueado, seu Clássico. Emendas acima de 40 milhões de reais.
1: Ou seja, as emendas eram até então do
0: Otto Filho.
1: Otto, né? Filho.
0: Ele teria destinado esses 40 milhões para outras cidades.
1: Exato. Aí Charles entrou no lugar dele.
0: Isso, aí Charles
1: queria trocar.
0: Solicitou lá, né, que fosse trocado o destino dessa emenda.
1: Vamos mandar para Monte Alto.
0: Isso,
1: para
0: Guanambi e tal. Aí ele queria mudar, né? E agora o Otto Filho, ele entrou com ação, né? Dizendo que não, que ele não aceitaria essa mudança, né? Que foi feito isso aí sem a sua autorização. E aí os 40 milhões estão bloqueados.
1: Pronto, entendi. Final do programa, a gente volta na segunda-feira, 7h15. Fica na paz, na graça, que Deus abençoe a todos de forma grandiosa, que ele fala o teu coração, tá? Que você tenha um ótimo, excelente final de semana. Até segunda, tchau, tchau.
0: Meus amigos, um forte abraço a todos, um excelente final de semana. Segunda-feira retornamos às 7h15, se assim o nosso Pai Celestial nos permitir. Valeu, forte abraço, fui!

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1: 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E a hora certa, 9:14.
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1: Oi, bom dia, na Visão FM, 9:20, 9:20, aqui na Visão FM, a rádio que tem o seu jeito. Já estou chegando, identificando, né? Aqui ZYS 607, Rádio Visão FM Estéreo. 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Na Visão FM 920, a partir de agora eu faço companhia com você até ao meio-dia. Visão FM, bom dia.

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5: Muito bem, na Visão FM, 9 horas mais 21. Bom dia pra você, curtindo a programação da Visão FM. Chegando um pouquinho já atrasado, né? Tive que reatualizar nosso playlist aqui, a nossa programação. É, programação anterior, fico devendo algum bloco comercial. Mas eu tive que retocar tudinho novamente e reatualizar aqui o nosso sistema, beleza? Bom dia pra você, curtindo a programação Visão. Você aqui em Palmas, Monte Alto, você internautas, a você na cidade circunvizinha, sempre ouvindo a gente. Obrigado aí pelo carinho da audiência. E vamos juntos até o meio-dia com a edição do Zona Livre. Eu já começo aqui com Mari Fernandes, né? A música Choro Gelijim. A Visão FM 920, excelente sexta-feira pra você curtindo a gente, um bom fim de semana. Começando a programação da Visão, logo mais às 10h10 tem um Deixa Rolar, beleza? Vamos lá, na Visão FM 922, bom dia.

Oi, Visão FM 947. Bom dia. Tá aí as primeiríssimas de hoje, as duas primeiríssimas, né? Luan Santana e Jorge Mateus. A música Só Fazinho de Dois Lugares. Legal, né? 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Na Visão 931, eu dou sequência com música, o som de Ataíde Alexandre, As Avenidas. 931, bom dia.

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1: Oi, Visão FM 938. Tá aí Bruno Marrone. Se não tivesse ido, vamos curtir as avenidas com a Thaíde Alexandre. Visão FM 938, hora certa também no oferecimento da Mina Calçados. 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Beleza? A Visão FM, 9h40 aqui na Visão FM. Hora de mandar alô aqui na Visão para os ouvintes que curte a gente. Você que ouve via internet, obrigado aí pelo carinho da audiência. Boa sexta-feira para você curtindo a gente, tá bom? Bom final de semana, antecipando, desejando para você um bom fim de semana, tá bom? Quem mais aqui curte a gente? A Sueli Diamantino tá ouvindo. Obrigado aí pelo carinho da audiência. Todo mundo curtindo a programação Visão em Casa. A você que tá aí pilotando o tanquinho de lavar roupas, vassoura também, né? Todo mundo curtindo a programação, você da limpeza pública, pessoal do Papo Entulho, pessoal do caminhão aí, que tá colhendo os galhos de plantas na rua, né? Valeu, bom dia pra vocês também. Bom dia pra você que curte nos bares, nas lanchonetes, restaurantes. Você do que curte aí na zona rural do nosso município, em casa, no trabalho, na roça, né? Muito obrigado aí pela sintonia, bom trabalho pra você, bom fim de semana, tá bom? Quem mais aqui curte a gente? A Edith Oliveira, pedido de música às 10h10, né? Daqui a pouquinho a gente atende os pedidos às 10h10 da manhã, beleza? Quem mais aqui curte a gente? Bom dia aqui para os amigos que curtem na Iracema 1 e 2. Pessoal lá da Rotatória, sempre ouvindo a nossa programação. Bom dia. Pessoal lá da Mangueira, também curtindo a programação Visão. Excelente final de semana.
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1: Bom dia, Roger.
2: Oi, bom dia, estamos de volta na Visão FM, 9 horas mais 45 minutos. Bom dia, mais alegria, diversão, todo mundo está ligado. Na melhor.

FM. Programa. De volta com mais música e a música Vou Te Matar de Cheiro. 9h46, bom dia.

0: legal, na Visão FM, 10 horas. Tá aí na programação Visão FM, Wesley Safadão e Zenete Cristiano. Na programação da Visão, teve Cristi Ralph também. Rolou por aqui Edgar Mombranca. E lá no comecinho, Vou Te Matar de Cheiro com Mastruz com Leite. A partir de agora você pode participar com a gente através do 077-999-919742. Fica à vontade para você participar comigo, pedir a música que você gosta, de casa que você gosta, no oferecimento do Supermercado Economia. 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A Visão FM 10:01.
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0: Hora de informação, chama aqui a repórter Fabiana Altran. É quem vai trazer a primeira edição da manhã de hoje, manhã de sexta-feira, dia 22 de junho. Fabiana, bom dia.
2: Oi, eu sou Fabiola Altran e estes são os destaques de hoje. Conselho Monetário Nacional aprova uma linha emergencial de crédito para companhias aéreas que operam voos regulares no Brasil, que prevê até R$1 bilhão em financiamentos. Mega Sena especial de 30 anos sorteia neste domingo a premiação de R$300 milhões. As apostas podem ser feitas até às 10 da noite de sábado. China suspende as importações de carne bovina e derivados de 3 frigoríficos brasileiros. O país alega a presença de uma substância proibida pelo governo chinês. Rodada 12 do Brasileirão Feminino começa nesta sexta com Internacional e Flamengo às 9:30 da noite. Destaque no sábado para Fluminense e Bahia e Bragantino e Palmeiras no domingo. No masculino, duelos São Paulo e Rio dominam a rodada no fim de semana. São Paulo e Botafogo, Mirassol e Fluminense e Flamengo e Palmeiras no sábado e Vasco e Bragantino no domingo. Da Rádio 2, Fabíola Altran.
0: Ok, tá aí a primeira edição das últimas notícias, mais informação logo mais às 11 na segunda e última edição das últimas notícias. 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A Visão 10:04.
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4: Muito bem, estamos de volta na Visão FM, 10 horas mais 10 minutos. 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
6: Muito bem, na Visão FM, 10 horas mais 12 minutos, de volta com Zona Livre e o primeiro bloco do Deixa Rolar, no oferecimento da Rede Eletro, também no oferecimento da do Supermercado Economia, Oficina Sete Irmãos, VR Oficina e Mina Calçados, são os nossos parceiros aqui pela sua Visão FM, tá bom? Olha, o Reinaldo está trabalhando e ouvindo a nossa programação, desejando a todos aqui da Visão FM um bom final de semana. Ele pede música com Zezé de Camargo e Luciano, a música Uma Grande Mentira, ele pede pra curtir e vai curtindo a programação da Visão. Valeu, meu amigo, bom dia pra você, bom trabalho, bota o rádio na sombra, né, pra me falar na sombra, tá bom? Pra não estragar o rádio também, beleza? Valeu! Quem mais aqui? Dona Edith, bom dia!
7: Bom dia, Rocha. Ei, Rocha, aqui é Edith do Bar Santa Cruz, eu te pedi pra você passar uma música.
6: Aham.
7: Uhum. A gente adora Sampaio.
6: Aham.
7: Uhum. Macaco Velho.
6: Beleza.
7: Pra mim curtir. E oferecer para minha esposa, Altino, meus filhos, e para você, e para todos os amigos que gostaram da música. E um bom dia para você.
6: Amém. Bom dia para a senhora também. Muito obrigado pela participação, tá bom? Vamos ao som de Zezé de Camargo e Luciano, aqui na Visão FM do Deixa Rolar.
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6: 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As velhinhas do Zona no Deixa Rolar.
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6: Bom dia.

0: dia.
1: Ele mesmo, na Visão FM, 10 horas mais 28 minutos. Aí pediu, curtiu na programação Visão FM. Manda um bom dia aqui pro meu amigo Guri. Tá sempre ouvindo a gente. Valeu, Guri. Bom dia pra você, bom fim de semana. Obrigado aí pelo carinho da audiência. Tá bom, meu amigo? É o grande Guri. Valeu, Guri. 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Valeu, meu amigo. Bom dia para você. Muito obrigado aí pela sintonia, tá bom? Grande Kinka do Cachorro Quente. O menino das meninas. Valeu, Kinka. Bom dia. Quem mais aqui? Ô, oh, meu Deus do céu. Mais uma participação lá do Nova Palmas. Olha, bom dia, Roger. Passe pra essa música pra mim aí, ó. É Marilene, do bairro Nova Palmas, pede música com Leonardo e Eduardo Costa. Prazer por prazer. Tá pedindo aqui pra curtir. Vai curtir na programação Visão. Valeu, Marilene. Bom dia. É, quem mais aqui tá ouvindo a nossa programação? Pois é, né? Olha, o Reinaldo, é outro Reinaldo, tá pedindo a mesma música, né? Ele está ouvindo a gente, pedindo essa mesma música, Prazer por Prazer. E vai curtindo a programação Visão. Valeu, Reinaldo, bom dia pra você, muito obrigado pela sintonia também, tá bom, meu amigo? Olha, a Marilene e o Reinaldo também, dupla forrozeira. Valeu, bom dia, né? Quem mais aqui participa com a gente? Só tá aparecendo dupla aqui. Hoje apareceu o Quinto do Cachorro Quente, com a dupla lá do Nova Palmas, né? E o nosso amigo Reinaldo, também com a dupla lá do Nova Palmas. Valeu. Ué, quem... A Tereza lá do Bom Jardim pede música aqui com Trio Parada Dura. Música é, que ela pediu aqui, Presente de Deus. Eu acredito que seja Alto Astral, beleza? Valeu, vai ouvir na programação Visão FM. Ai, bagaceira. Vamos lá. Deixa.

bem, Visão FM. 10 horas mais 37 minutos, 10h37. Vamos lá, né? 077-999-919-742. Olha, Lia Lima, Onélia Oliveira, ela está aqui. Bom dia, Roger. Gostaria de ouvir a música de Sandro e Santiago. Pinicaiu, tá oferecendo aqui pra mãe Nilva. Onélia do bairro Oliveira. Bom dia pra dona Nilva. Bom dia pra Augusto, pra o nosso amigo Sandro, né? Sempre ouvindo a gente, pessoal da VR Oficina também, sempre ouvindo a nossa programação. Bom dia pra vocês, tá bom? Vamos lá. Bom dia, Roger. Bom dia. Toca a música aí, Chapeludo, com Nando Moreno e Rio Negro e Solimões. Tá pedindo, oferecendo pra mim, pra todos gostar da música. E desejando aqui um excelente final de semana. Aqui passou aqui Ana Paula. Valeu, Ana Paula. Bom dia pra você. Bom fim de semana também, tá bom? Vamos lá. Sandro e Santiago. Essas são as duas últimas do segundo bloco. Primeiro bloco. Após o break comercial, tem mais, tá bom? A internet já voltou, viu, gente? Pode mandar sua mensagem.

0: Legal, Visão FM, 10h43, tá aí a última do primeiro bloco do Deixa Rolar, daqui a pouquinho tem mais no segundo bloco, tá bom? 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Daqui a pouquinho a gente volta com mais.
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5: Ok, estamos de volta na Visão FM 10h47. Bom dia pra você. Um abraço pra o Gel Costa, que sempre também acompanha a nossa programação. Bom dia, vamos lá, né, com a participação agora. Vamos lá. 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Cadê aqui as participação aqui do ouvinte, né? 077-999-919742. Bom dia, Roger. Bom dia. Toca pra minha música aí de Rick Renner, cara de pau, né? Tá pedindo pra curtir. E vai curtindo a programação Visão FM. É o Marquinhos participando aqui com a gente. Valeu, Marquinho. Bom dia pra você. Muito obrigado aí pela sintonia, tá bom, meu amigo? Muito obrigado. Tem mais aqui. Bom dia, Roger. Toca pra minha música aí de Natanzinho Lima, Sonho de Amor. Tá pedindo aqui oferecendo pra quem gostar da música. E dessa vez quem participa comigo aqui é o Bruno. Valeu, Bruno. Bom dia. Muito obrigado aí pela sintonia, tá bom? Antes de tocar a música, mandar um bom dia aqui pra os nossos amigos que curtem a programação Visão, lá na serralheria do nosso amigo Marcelo, Noquinha, também o pessoal lá do bar do Jaumi, aqui no bairro Oliveira, todo mundo curtindo a gente. Muito obrigado aí pela sintonia, tá bom? Vamos lá, Rick Renner, a música Cara de Pau, na Visão FM, horário de Brasília, 10h49. Bom dia.

0: Roger Bahia.
1: Oi, Visão FM 10:56. Bom dia. Bom dia aqui pra todos que acompanham a programação Visão. Um abraço aqui pra nosso amigo Zé Domingos, lá em Mata Verde. Todo mundo curtindo a gente. Muito obrigado aí pelo carinho da audiência. Dona Rosa também, né? Toda a família curtindo a programação Visão aí em Mata Verde. Todos os mataverdenses. Bom dia pra vocês aí, muito obrigado, tá bom? É, pessoal lá do Bom Jardim também, curtindo a gente, muitíssimo obrigado. Vamos lá, né, com mais participação. É, o João de Judite pede música aqui com Roberto Carlos. A música que ele pede é a música com o título A Primeira Vez. Ele pede pra curtir e oferecendo pra todos os amigos na sintonia. Valeu, João de Judite, bom dia pra Judite também, né, pra Dona Judite. E ainda para G de Judite, Joana de Judite, todo mundo aí curtindo a gente, muito obrigado, beleza? Valeu, muitíssimo obrigado. Quem mais aqui? É Oswaldo da Castro Alves pede música aqui com Teodoro Sampaio, né? Participação de Rick, da dupla Rick Renner. É, Rick Solo. É a música Morena Criminosa. Ixi, essa é perigosa, viu? Ainda pede mesmo, né? Tá vendo que é criminosa, ainda pede a Morena Criminosa.
2: Nossa senhora!
1: Qual é esse tipo? Professor, qual é o tipo de crime, né? Ele pede, tá oferecendo aqui para o Julão, mais conhecido como Vanilson na Gameleirinha, e a esposa Mônica. Oferecendo para o Cláudio José no Café Sem Troco. Oferecendo para o Carlinhos do Açougue Boi na Brasa. E família, para todos os amigos, né? Para o Binha, para o Tivar. E para todos que acompanham a programação da Visão. Valeu, muito obrigado, beleza? Vamos lá, ao som do meu vizinho de condomínio, Roberto Carlos, A Primeira Vez. Na sequência, Teodoro Sampaio e Rick Solo, Morena Criminosa. João Judito hoje tá também apaixonado, doido.

0: Legal, na Visão FM, 11 horas mais 5 minutos, 11:05, aqui na Visão FM, a rádio que tem o seu jeito. Olha a galera lá do bar do nosso amigo Domingos Malheiros, fizeram uma vaquinha aqui pedindo música, né, com João Mineiro e Marciana, a música Seu Amor Ainda É Tudo, tá pedindo aqui, tá oferecendo aí pra, é o Domingos, né, junto aí com o Etevaldo, também, todos os amigos lá, né, pedindo música aqui com os João Mineiro e Marciano, oferecendo para todos que gostam na programação Visão. Manda um bom dia aí também para o Ruela da Borracharia. Valeu. Valeu, muito obrigado pela participação, tá bom? Siliveste participando com a gente. Siliveste, alô, Siliveste, bom dia.
1: Bom dia, Jorge. Aí, beleza? Aí você passa uma música para mim aí de Amar Batista.
0: Qual?
1: Feliz seu aniversário aí, ofereci aí para Raimunda, pra Cidecina, Renina, que hoje a Remunda tá completando mais um ano de vida aí, é a mãe de meu filho aí, viu?
0: Uhum.
1: Valeu, um bom dia.
0: Valeu, meu amigo, bom
1: Nós
0: dia.
1: Nós estamos te ouvindo aqui no programa aqui, cheguei da roça agora vou pra panela, pra beira do fogo.
0: Outra missão.
1: Valeu, né?
0: Valeu, meu amigo. Olha a música de Amado Batista, que feliz aniversário, não encontro, não tenho aqui, né? Mas a gente toca uma boa aqui pra você, tá bom, Siliveste? Parabéns aí pra aniversariante, felicidades. Tudo de bom, sinceros votos também aí do Siliveste e da equipe Visão. Parabenizando aí a Raimunda. Beleza, vamos lá. Na Visão FM a gente toca João Mineiro e Marciano, a música Seu Amor Ainda É Tudo. Na sequência, vou colocar um aqui do Amado Batista, tá bom? Muito obrigado pela participação.

Visão FM, 11:13, tá aí na programação da Visão, o som do Amado Batista, do ano de 1983. Aí, viu, Silvestre? Deixou ao meu critério, né? Escolhi essa aí. 11:14, vamos dar com as três últimas participação de hoje. É, abraço aqui para todo o pessoal que curte a programação de Visão lá no Mercado Municipal, todos os boxes curtindo a gente. Muito obrigado, tá bom? É, Bado Camilo, valeu Camilo, bom dia. Dema lá da Deocleciano Teixeira, né? Sempre ouvindo a gente também, bom dia. Pessoal que curte, todos os amigos aí da 7 de setembro, acompanhando a nossa programação. Amélia, Ednon, também é o Charles, quem mais aqui? O Robério, valeu. Todo mundo aí curtindo a nossa programação, bom dia, tá bom? Certinho? Pois é. Vamos lá, né, com as três últimas aqui de hoje. Olha, o Beto lá do bairro Oliveira pede música aqui com o Chico Rei Paraná e pergunta assim, ó: quem será seu outro amor? Ele pede, oferecendo para o Jaumi, para o Di, para o Mazinho lá do bairro Oliveira, lá, Mazinho da Casa Velha, né? Mas certamente está aí no Oliveira, e para todos os amigos que acompanham a programação Visão. Valeu, Beto, bom dia, Beto das Meninas. Valeu! E aqui o Zé Marcos na saída para Sebastião Laranjeiras pede música aqui com o... de quem aqui, rapaz? Com o Milionário Zé Rico, a música que ele tá pedindo aqui, Duas Camisas. Ele pede pra curtir, ó, mandando um bom dia aqui para os amigos lá de Boi Morto, para todos que acompanham a programação Visão FM lá em Boi Morto. Valeu! Muito obrigado aí pela participação, tá bom? E também deixe um bom dia para os seus clientes, seus freguês. Valeu, Zé Marcos, bom dia! Tem mais um aqui, participação? Olha, bom dia, Roger, tá pra mim aí mais uma do João de Limaciano aqui, né? É, pedindo aqui pra curtir, a música Viola Está Chorando. Quem participa aqui comigo é o Gabriel. Valeu, Gabriel, bom dia. Abraço aí pra o Gabriel Celeiro, lá na Barrinha, curtindo a gente. Muito obrigado. E assim a gente fecha o Deixa Rolar de hoje. Infelizmente não dá tempo pra atender todos os pedidos, mas eu agradeço aí pela compreensão de todos os ouvintes, beleza? Gente, vamos lá, né, com as três últimas de hoje aqui do nosso Zona Livre. Na segunda-feira tem mais Deixa Rolar.

0: Visão FM, 11:26. Tá aí mais uma do João Mineiro e Marciano, Viola Está Chorando. Legal, né? Vamos dar alô aqui da Visão FM antes de eu chamar aqui a agência Rádio 2, né? Deixa eu mandar um bom dia aqui pra todos que curtem a programação Visão. Um abraço aqui pra Aldinho do Café, sempre ouvindo a gente. Obrigado aí pelo carinho da audiência. Valeu, Dinho, bom dia. Bom dia aqui pra o Orlando, Orlando do Café Central. Com Orlando tá sempre ouvindo a gente, valeu. E Orlando Tiringa também no café, dois Orlandos, né? Também o Paulo de Senhor também, sempre ouvindo a gente, bom dia. Muito obrigado aí pelo carinho da audiência, pessoal do Café Sem Truco, acompanhando a nossa programação, muito obrigado, tá bom, gente? O que mais aqui curte a programação Visão? É, os amigos que curte lá em Corralinho, Dona Carmita, tá sempre ouvindo a gente, bom dia. Ela e toda a família curtindo a 87 FM, muito obrigado aí pelo carinho da audiência, tá bom? O que mais aqui curte a programação Visão? Abraço aqui para o nosso amigo Thor, lá do Mercado Municipal, também sempre ouvindo a Visão FM. Valeu, Thor, bom dia, muito obrigado aí pela sintonia, tá bom, meu amigo? É, os amigos que curte a Visão FM lá na região de Mangueira, todo mundo aí, Mangueira, né? Nosso amigo Bené. Valeu, Bené, bom dia. Obrigado aí pela sintonia também, tá bom, meu amigo? O que mais aqui curte a gente? Bom dia para os amigos da de Altamira. Minha amiga Dé, lá em Altamira, tá sempre ouvindo a gente. Quem mais aqui? Dona Tereza, também a Marlene, o Cláudio, Aparecido da Ambulância, também sempre ouvindo a nossa programação, bom dia. Quem mais aqui? Rosinha também, família, Dona Dinorá, aí em Altamira também, curtindo a gente, bom dia. Quem mais aqui? O Sandro Ribeiro, tá ouvindo a gente também, bom dia. Valeu, todo mundo curtindo a 87 FM, a rádio que tem o seu jeito, beleza? É, vamos lá, né, de informação aqui na Agência Rádio 2 Notícias. Beleza, né? Vamos lá, com informação aqui direto da Agência Rádio 2.
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0: Legal, Milena Abreu traz a segunda e última edição da manhã de hoje.
2: Famílias mais pobres foram as que mais sentiram o peso do aumento da inflação no mês de abril. Segundo dados divulgados pelo IPEA, o Instituto de Pesquisa Econômica Aplicada, o índice de preços para quem ganha até R$ 2.300 subiu de 0,85% em março para 0,92% no mês passado. Nas demais faixas de renda, o custo de vida deu uma trégua e registrou desaceleração. De acordo com os analistas do IPEA, os grandes vilões do orçamento dos mais pobres em abril foram os reajustes na conta de luz e o aumento nos preços dos remédios. No acumulado dos primeiros 4 meses deste ano, a inflação para essa parcela da população já chega a 2,66%. Apesar disso, o acumulado dos últimos 12 meses mostra que o bolso das famílias de renda muito baixa ainda acumula a menor variação do país, com taxa de 3,83%, contra uma variação média da inflação de 4,39%, considerando todas as faixas de renda. Ainda de acordo com o IPEA, em abril, a pressão nos preços de itens básicos afetou a mesa de todos os brasileiros, independentemente da classe social. Alimentos indispensáveis no prato ficaram mais caros, com destaque para arroz, feijão, batata e carnes, além da alta de quase 14% no preço do leite. O encarecimento dos serviços de saúde, dos artigos de higiene e dos combustíveis também pressionou. Da Rádio 2, Milena Abreu.
0: Muito bem, tá aí a segunda e última edição das últimas notícias. Mais informação logo mais com Wilson Nunes no Giro de Notícias.
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0: Deixa o véio suspender as calças aqui que já vai começar o forró na rádio. Vem cá, minha véia, vamos dançar o forró, viu? Tá começando top forró na rádio. Vem cá, véia. Ei, safoneiro pra tocar.
1: Muito bem, estamos de volta na Visão FM, 11 horas mais 39 minutos. 11h39 aqui na Visão FM, a rádio que tem o seu jeito. Vamos dar de volta, né, com o Top Forró. Hoje, sexta-feira, a gente faz um mini especial com Wesley Safadão e convidados, né? Vamos lá, deixa eu atender aqui, ó. Dona Benilda tá mandando um bom dia aqui pra Dona Carmita. Alô, Dona Benilda, bom dia.
2: Bom dia, Dona Carmita. Estou escutando aqui, Dona Carmita. Bom dia.
1: Bom dia.
2: Essa música aí é bonita, Dona Carmita. Eu também tô curtindo aqui. Bom dia, bom dia. Aquele abraço.
1: Valeu, bom dia, bom fim de semana pra Dona Benilda e toda a família. É, ouvindo a gente, né? Seu Miranda também, né? Que sempre acompanha a nossa programação. Valeu, bom dia. Olha, tenho aqui comunicado, olha, a Associação Comunitária Boa Esperança dos Produtores Rurais de Pinga Fogo convida todos os sócios e não sócio para participar de uma reunião neste domingo, dia 24 de maio de 2026. Vai ser na sede da associação, né? No horário de sempre, viu, gente? Para tratar de assunto do interesse de todos, desde já agradeço aqui o presidente Valdionor do Conselho Fiscal da Associação, é quem agradece e faz o convite. Tá vendo, Oscar do Pinga? Tá convidando todos os associados, viu? Vamos lá, WS convidados no estilo de vaquejada.

0: Prazer Bahia.
1: Oi, Visão FM, 11 horas mais 51. Tá aí o som de WS. E convidados, né? Teve o Poporri, Seis Cordas, Cavalo Lampião, entre outras, né? Tem Bote Pecado Pareia, lá com a

Lima, não. Com a participação de Edson Lima, né? E ainda teve Estrela da Manhã com WMW, né? Mano Walter. Pois é. Avisar FM 11h52 agora. Gente, chega no final da nossa edição. Tô indo nessa, prometo voltar amanhã a partir das 5 da manhã no Coração Sertanejo, Som do Sertão. E o Zona Livre tá de volta na próxima segunda-feira, se nos for a vontade no nosso Bom Deus. Tá bom? A todos, muito obrigado. Na sequência, vem chegando o Wilson Nunes com o Giro de Notícias, trazendo pra você muita informação aqui de Palmas, de Monte Alto, da Bahia, do Brasil e do mundo. Wilson Nunes na sequência. Fica a minha última de hoje na programação Visão FM. Com o WS e o convidado dele pra fechar nossa edição. Gente, amanhã você se fala a partir das 9 da manhã, se for na vontade do nosso Bom Deus, tá bom? Valeu, tchau, tchau, bom fim de semana.

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1: Boa tarde, Palmas de Monte Alto. Boa tarde, Brasil. A partir de agora está no ar mais uma edição do programa Giro de Notícias. Pela sua, pela nossa Rádio Visão FM. Este é o programa que toca informação para você. Você que nos ouve aqui na sede, na nossa querida zona rural e em qualquer lugar do planeta pela internet. Sejam todos bem-vindos. Até às 14 horas aqui a notícia não para. E vamos girar. Vamos girar as principais manchetes de hoje do programa. Olha, daqui a pouquinho aqui no Giro de Notícias você vai conferir. Adolescente de 15 anos morre após acidente na BR-030 entre Iuiú e Carinhanha. Uma notícia trágica, né? Um acidente envolvendo aí cerca de 5 pessoas. Inclusive, 4 dessas pessoas foram socorridas aqui para o Hospital de Palmas de Monte Alto. Inclusive, esse adolescente, né? Acabou morrendo quando estava sendo atendido aqui no nosso hospital, né? Lamentavelmente, daqui a pouquinho vamos trazer os detalhes. Já tem o vídeo lá no nosso Instagram. Uma notícia muito triste, né? Olha, mulher é presa com 22 barras de maconha em ônibus que seguia para Guanambi. Também no programa de hoje, minha gente, TCM recomenda a rejeição das contas da Prefeitura de Bom Jesus da Lapa e aplica multa ao ex-prefeito Fábio Nunes. Já já também no Giro de Notícias você vai conferir. Suspeito invade residência e foge após separar objetos para possível furto em Palmas de Monte Alto. Homem é agredido e tem motocicleta roubada após dar carona em Pindaí. É por isso que muita gente não dá carona, né? Olha aí, ó. O sujeito foi dar uma de gente boa, né? E aí recebeu soco e ainda perdeu a moto. É complicado. Olha, Palmas de Monte Alto divulga a programação oficial da 22ª vaquejada em comemoração aos 186 anos do município. Daqui a pouquinho, como eu prometi ontem, né? Nós vamos trazer bandas por dia aí, né? Quais são as bandas que vão tocar na quinta-feira, na sexta e também no sábado. A programação também do domingo. Lembrando, viu, gente, ainda sobre a vaquejada, que nós teremos daqui a pouquinho, né, aqui no nosso programa, a participação do meu amigo Fábio, né? O Fábio Pereira, que é organizador da vaquejada, ele vem aqui falar sobre a organização, os detalhes, né, da vaquejada. Inclusive, eu vou fazer muitas perguntas aqui pro Fábio. É, muita gente não entende de vaquejada, não sabe como é que funciona a disputa, como é que são aí distribuídas a questão das senhas, das categorias, né? E a gente vai perguntar tudo pro Fábio Pereira, que tá lá desde o primeiro dia, né, que o prefeito apresentou esse projeto da vaquejada, trabalhando lá no parque com a sua equipe. E também vai estar conosco aqui a Patrícia do Rancho, que é a esposa do Fábio, né, eles que trabalham aí em parceria na realização dessa vaquejada, tá bom? Olha, já já também aqui no nosso programa Giro de Notícias, nós vamos receber aqui o meu amigo Felipe Magalhães, da FM Story, né? O Felipe vai trazer pra gente aqui uma mensagem, porque neste sábado ele vai estar aqui com a FM Story com preços jamais vistos, com produtos de qualidade, viu, minha gente? Ele vai trazer pra gente aqui uma mensagem e trazer também informações sobre a vinda da FM Story aqui para Palmas de Monte Alto em mais uma festa. Olha, já já também, Corinthians empata com Peñarol e garante primeiro lugar do grupo na Libertadores, né? Vamos trazer já já também que Alcolumbre, que é o presidente do Senado, barrou a CPMI do Banco Master e vira alvo de críticas. Falando em Master, a Polícia Federal rejeitou a proposta de delação premiada de Daniel Vorcaro, né? E agora a PGR é que está tentando fazer essa delação aí com o Vorcaro. Tá bom, minha gente? Todas essas informações e muito mais a partir de agora aqui na sua Rádio Visão. Lembrando que você pode participar com a gente através do 99991-9742, que é o Visão Móvel, ou 99850-6070. Lembrando que aqui o povo fala. Vou para um breve intervalo e volto já, não sai daí, é rapidinho. 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
2: Sexta-feira, 22 de maio de 2026, este é o Giro de Notícias. Eu sou Norberto Notari e você acompanha os destaques do momento. A Câmara dos Deputados enviou um ofício ao Supremo Tribunal Federal informando que o deputado Mário Frias, do PL de São Paulo, viajou ao exterior sem autorização prévia para a missão oficial internacional. O STF cobrou esclarecimentos após tentar intimar o parlamentar diversas vezes para que ele explique sobre a destinação de emendas. A segunda turma do Supremo Tribunal Federal começa a julgar hoje se mantém a prisão preventiva do primo do ex-banqueiro Daniel Vorcaro. Felipe Vorcaro é apontado pela Polícia Federal como um dos operadores financeiros do esquema investigado na Operação Compliance Zero. Um agricultor cearense da cidade de Tabuleiro do Norte encontrou petróleo dentro da fazenda. A descoberta de Cidrônio Moreira foi feita quando era cavado um poço artesiano. A Agência Nacional de Petróleo, Gás Natural e Biocombustíveis confirmou ao agricultor que o material encontrado é realmente petróleo. Antes da exploração comercial, serão necessários estudos geológicos da propriedade. 9.400.000 microempreendedores individuais não declaram imposto de renda, segundo levantamento da Receita Federal. O envio da declaração anual do Simples Nacional deve ser realizado até o dia 31 de maio no portal do empreendedor. Mesmo os MEIs que não faturaram em 2025 devem fazer a declaração. Membros da OTAN e autoridades europeias expressaram perplexidade com a decisão do presidente dos Estados Unidos, Donald Trump, de enviar 5 mil soldados americanos para a Polônia. Mesmo os aliados trataram a medida como uma confusão, já que o republicano havia prometido reduzir tropas no continente. Com o time misto, o Corinthians conseguiu empatar com o Peñarol fora de casa por 1-1 e garantiu primeiro lugar no Grupo E da Libertadores de forma antecipada. Pela Sul-Americana, o Atlético Mineiro venceu o Cienciano por 2-0 em Belo Horizonte, com gols de Bernardo e Renan Lodi. O Galo precisa de uma vitória para avançar. 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

0: Muito bem, minha gente, na cidade são exatamente 12 horas mais 32 minutos, 12h32, de volta aqui com o programa Giro de Notícias, o programa do seu rádio que toca informação e que briga sempre por você. Até às 14 horas você fica muito bem informado com o programa Giro de Notícias, porque aqui a notícia não para. 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
0: Olha, são 12 horas mais 35 minutos, 12:35. Adolescente de 15 anos morre após acidente na BR-030 entre Iuiú e Carinhanha. Um adolescente identificado como Vitor Gabriel Moreira Reis, de 15 anos, morreu após um grave acidente registrado na manhã de hoje na BR-030 entre o trevo de Iuiú e o município de Carinhanha, nas proximidades da fazenda Cana Brava. Segundo informações apuradas pelo portal Wilson Nunes, o acidente envolveu um Fiat Uno branco que capotou às margens da rodovia. Quatro ocupantes de uma mesma família, residente em Carinhanha, foram socorridos e encaminhados ao Hospital Municipal Milton Farias Dias Laranjeira, em Palmas de Monte Alto. Conforme relato da mãe das vítimas, ela, a filha de 7 anos, e o adolescente ocupavam o banco do carona e utilizavam cinto de segurança no momento do acidente. Vitor Gabriel chegou a ser entubado pela equipe médica, enquanto uma unidade avançada do SAMU foi acionada para prestar apoio no atendimento. Apesar dos esforços, o adolescente não resistiu aos ferimentos e morreu na unidade hospitalar. A mãe e a criança de 7 anos sofreram apenas ferimentos leves, receberam atendimento médico e foram liberadas. O corpo do adolescente permanece no hospital, aguardando remoção pelo Departamento de Polícia Técnica para encaminhamento ao Instituto Médico Legal de Guanambi. Ainda segundo informações obtidas pela reportagem, uma quarta vítima, um bebê especial com idade entre 3 e 4 anos, que já possui sequelas de uma parada cardíaca sofrida no nascimento, recebeu os primeiros socorros no hospital e foi transferido para Guanambi. A mãe da criança também teria sido encaminhada diretamente para Guanambi por outra unidade do SAMU, apresentando fratura exposta. Ou seja, pelas informações que a gente tem, são 5 pessoas dentro de um carro, né? Nós tivemos essas 4 que deram entrada no Hospital de Palmas de Monte Alto, sendo que o adolescente morreu, 2 já estão bem e tem esse bebê que foi encaminhado já para Guanambi. E uma passou direto para Guanambi, que é a mãe desta criança, né? Então, as circunstâncias do acidente deverão ser apuradas. A gente aguarda aí, porque também, né, deve ser registrado aí na Polícia Civil novas informações, né? E é uma tragédia, minha gente. O vídeo que a gente teve acesso está lá no nosso Instagram. Dá para ver aqui que o carro ficou bastante danificado após esse tombamento, né? Que aconteceu nas primeiras horas da manhã de hoje. Bom, aqui em Palmas de Monte Alto, um suspeito invade residência e foge após separar objetos para possível furto em Palmas de Monte Alto. Uma residência localizada na Travessa Santos Dumont, no bairro Planalto, em Palmas de Monte Alto, foi alvo de uma invasão na madrugada desta sexta-feira. Segundo informações apuradas pelo portal Wilson Nunes, a polícia militar foi acionada pelo SICOM após denúncia de uma possível invasão no imóvel. No local, a moradora relatou que seu primo chegou à residência em visível estado de embriaguez, chamando por ela no portão. Ainda conforme o relato, o indivíduo entrou na casa pela janela dos fundos e chegou a separar alguns objetos, entre eles panelas, pratos e talheres, possivelmente para praticar furto. No entanto, o suspeito fugiu antes de levar os materiais. Durante as diligências, policiais do 17º Batalhão foram até a residência do suspeito, mas ele não foi encontrado. Um capacete preto da marca Protorque, deixado no local, foi recolhido e apresentado na Delegacia Territorial de Guanambi. Olha, uma mulher foi presa com 22 barras de maconha em ônibus que seguia para Guanambi. Uma mulher de 26 anos foi presa na madrugada desta quinta-feira após ser flagrada transportando drogas em um ônibus abordado lá em Montes Claros, no norte de Minas Gerais. Segundo informações, a abordagem ocorreu durante uma operação da Polícia Militar Rodoviária. O ônibus havia saído de Aparecida do Taboado, no Mato Grosso do Sul, com destino ao município de Lagoa Real, na Bahia. Durante a fiscalização, os policiais perceberam que a passageira apresentava nervosismo e evitava contato visual, além de fornecer versões contraditórias sobre a viagem. Diante da suspeita, a equipe, né, foi acionada e a cadela farejadora Atena indicou 2 malas localizadas no compartimento de bagagens do veículo. Dentro das bagagens, os militares encontraram 22 barras de maconha e 2 pacotes contendo flor de cannabis. Ainda conforme a polícia, a mulher confessou que receberia 3 mil para entregar a droga em Guanambi. Ela foi presa em flagrante e encaminhada à delegacia de polícia, onde a ocorrência foi registrada. O caso segue sob investigação. Na cidade são exatamente 12 horas mais 41 minutos.
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0: 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São 12 horas mais 44 minutos, 12h44. Deixa eu mandar um abraço aqui para Ciáurea Pereira, tá na sintonia com a gente. A Flores Bela, Rosa, Eliane França também com a gente. Glória Neco, um abraço aqui bem especial também para a Rose Silva. O Gilmar, que tá lá em Urindiúva. A Anitta Castro também tá com a gente, né? Perguntando aqui se vai poder entrar com o cooler na festa. Lázaro Batista, minha família de Campinas também está colado com você, valeu Lázaro Batista. Gilmar Souza lá em Orindiúva, já falei. Simone Silva, um abraço para ele, para todos lá em Sebastião Laranjeiras. Bom, na cidade são 12 horas mais 44 minutos. Daqui a pouquinho, minha gente, tem entrevista aqui no nosso programa com a nossa querida Patrícia, né? Patrícia do Rancho, e também com o nosso amigo Fábio Pereira, que é o grande organizador aí da vaquejada, né? E a Patrícia sempre auxiliando ele, né? Então já já nós vamos bater um papo aqui, e hoje, quem não entende sobre vaquejada vai receber uma aula aqui com certeza do nosso amigo Fábio Pereira, para explicar pra gente como é que funciona essa questão das categorias, né? Das inscrições, das senhas, enfim. Já já, Fábio Pereira, até também para falar pra gente, né, sobre como é que tá aí a organização, porque teve mudanças, né? Mudanças significativas no parque. Tem uma equipe lá trabalhando sob a coordenação do Fábio também, né? E pelas imagens que nós já visualizamos aí nas redes sociais, principalmente nas plataformas da prefeitura, a gente já pôde perceber, né, que tá ficando realmente tudo a nível, né, de qualidade, né, e padrão realmente de circuito de vaquejada, né? Muito bacana, a prefeitura aí jogando duro juntamente com a organização do Fábio Pereira. Então daqui a pouquinho a gente bate um papo com ele, que já chegou aqui na nossa emissora, viu, gente? Olha, deixa eu trazer uma notícia direto de Brasília, porque o bicho tá pegando lá, senadores e deputados cobrando, né, por instalação de CPMI do caso Master, só que o presidente do Senado, Alcolumbre, barrou a CPMI e também virou alvo de críticas. O repórter Yuri Hudson é quem traz a notícia. Vamos ouvir.
2: A crise envolvendo o Banco Master elevou a pressão sobre o Congresso Nacional nesta quinta-feira. Parlamentares da oposição e também da base do governo Lula cobraram a instalação de uma comissão parlamentar mista de inquérito para investigar suspeitas de fraudes financeiras envolvendo o banqueiro Daniel Vorcaro, preso pela Polícia Federal na Operação Compliance Zero. Durante a sessão do Congresso desta quinta, o presidente da Casa, Davi Alcolumbre, decidiu não fazer a leitura dos requerimentos que pedem a criação da CPMI. Segundo ele, a sessão havia sido convocada pela Polícia Federal na Operação Compliance Zero. Durante a sessão do Congresso desta quinta, o presidente da Casa, Davi Alcolumbre, decidiu não fazer a leitura dos requerimentos que pedem a criação da CPMI. Segundo ele, a sessão havia sido convocada para análise

0: Alcolumbre teve que ouvir bastante no plenário do Congresso Nacional. Tanto parlamentares da direita quanto da esquerda cobraram do senador uma posição para a abertura da CPMI. O senador Flávio Bolsonaro, um dos que estão em meio ao escândalo do Banco Master, foi à tribuna da Câmara para defender...
1: Alvorcado e Augusto Lima sentado naquela CPMI, falando qual é a relação que eles tinham com Flávio Bolsonaro. E também qual a relação que eles tinham com o Lula. Qual a relação que eles tinham com Alexandre de Moraes. Porque eu não tenho nada a temer. Eu não tenho nada a esconder. Estou desafiando aqui a esquerda brasileira.
0: Já o líder do governo, o senador Randolfo Rodrigues, disse que o Palácio do Planalto não teme uma CPMI sobre o caso Master.
2: O que a gente compreendeu com o caso Master é que Master, Vorkari e Bolsonaro são mais do que relação, é uma coisa só. Qualquer delação do senhor Vorkari, eu acho que deve ter trazer elementos em relação a isso.
0: Já no Espírito Santo, o presidente Lula, durante uma agenda oficial, também comentou o caso Master. Em tom irônico, ele criticou o financiamento dos culturais por meio do banqueiro Daniel Vorkari, sem citar diretamente o filme do ex-presidente Jair Bolsonaro.
3: Nós nunca fomos atrás da lei Daniel Vorkari para financiar nenhum artista brasileiro. E ainda vai aparecer muito mais coisa.
0: Atualmente existem pelo menos 5 pedidos de investigação sobre o Banco Master protocolados no Congresso. Produção e reportagem, Yuri Hudson.
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2: Palmas de Monte Alto completa 186 anos. E para comemorar, a Prefeitura reformou o Parque de Vaquejada Jair Pereira.

0: Muito bem, minha gente. Na cidade são exatamente 13 horas em ponto. 13 horas em ponto, conforme nós anunciamos. Estamos aqui recebendo hoje no nosso programa Giro de Notícias, né, o organizador da vaquejada, né, que está aí à frente, né, dos trabalhos da 22ª vaquejada de Palmas de Monte Alto, Fábio Pereira, como vocês já estão acompanhando aí na nossa live, né? E daqui a pouquinho a gente bate um papo aqui com o Fábio. Deixa eu só dar um recado muito importante aqui para os nossos ouvintes. Além da entrevista com o Fábio, daqui a pouquinho vamos trazer também aqui a entrevista com o Felipe Magalhães da FM Story, viu, minha gente? Trazendo para vocês aqui excelentes, né, notícias, né, com a vinda da FM Story mais uma vez aqui para Palmas de Monte Alto. 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
0: 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Bom, são 13 horas mais 2 minutos, 13:02, conforme nós anunciamos, né? Estamos recebendo aqui no programa Giro de Notícias, né, o Fábio Pereira. Fábio, primeiro dizer da satisfação de recebê-lo aqui no nosso programa, agradecer desde já por ter aceito o nosso convite para estar aqui. Hoje nós vamos tentar aqui dar uma aula, né, para quem não entende de vaquejada, né, e tirar algumas dúvidas aqui do nosso ouvinte, né, e falar, minha gente, diretamente para quem está interessado em participar, né, da derrubada de bois, né, quem está interessado em estar lá na pista de vaquejada, né, para estar inaugurando essa nova pista que está ficando realmente maravilhosa. Fábio, seja bem-vindo, boa tarde, meu irmão.
2: Boa tarde, Wilson, boa tarde aos ouvintes.
0: Bom, para a gente começar, eu queria que você pudesse falar aqui sobre como é que está sendo essa experiência aí da mudança do parque, né? A gente sabe que, tenho certeza que você deve ter visto aí já algumas modificações do parque já há muito tempo, e agora com esse novo projeto do prefeito Tito, quando ele te convidou para estar à frente dos trabalhos, na organização lá da nova pista, dos currais, que você tem a dizer, Fábio, sobre toda essa mudança, né, que está acontecendo lá?
2: Wilson, era preciso passar por essa reforma, né? A pista era muito antiga e hoje a gente já precisa de uma pista que dá mais comodidade o povo, né? Os vaqueiros, em tudo. A área de show foi aumentada, né? As barracas novas que foram feitas para dar mais espaço, para agregar maior público, entendeu? E também os vaqueiros, né? Aí foi mudada a posição da pista, medidas exatas que pode colocar em qualquer circuito, né? Circuito baiano, que for, o regional, o circuito sertão, ela tá toda preparadinha no jeito. A areia na profundidade, que é o que precisa, né? Tá sendo colocada na areia top, areia toda do rio, toda lavada, que até gasta menos água para molhar, né? Que é uma areia melhor. Então é isso aí, Tito atendeu, me fez o convite aceito, e a gente tá meio jogando duro.
0: Inclusive eu estive lá visitando o parque e fiquei assim é bastante entusiasmado de ver lá a sua equipe trabalhando, e o prefeito chegou, né, no meu ouvido e falou bem assim: olha, eu tô impressionado como esses caras trabalham, né, sobre a organização do Fábio. Inclusive mandar um abraço aqui pra sua equipe, uhum, e deixar em público aqui esse registro do prefeito, Fábio, a supervisão que você tem realmente feito lá com muito êxito, mas toda a sua equipe, né, porque o pessoal lá não tem medo de trabalhar não, né?
2: Estamos agarrados lá, fazer igual o outro. Parafuso tá batido e só falta dar uma pentinha na porca agora pra terminar.
0: Muito bem. E aí, como diz o locutor de vaquejada, né? Arranca a tampa e manda boi.
2: Manda boi.
0: Bom, vamos falar aqui especificamente agora sobre a questão da vaquejada. Fala pra gente aí, atenção, viu, minha gente? Quando é que começa as inscrições? Como é que vai ser aí definida essas questões das inscrições pelas categorias? Queria que você explicasse pra gente. E mais algumas informações aí que você acha pertinente, que você acha importante sobre a questão. Eu tava conversando mesmo com a Paty, né? E ela me disse: Wilson, tem que enfatizar que as inscrições, elas são feitas presencialmente.
2: Isso,
0: né?
2: Aí.
0: Então, porque a gente sabe que muita gente acaba mandando: ó, faz a minha inscrição lá pelo WhatsApp, pelo telefone, mas... deixar bem claro que é tudo presencial, né?
2: Presencial. Foi uma forma que a gente... porque foi tudo muito corrido. Você tem visto lá que você sempre está lá com a gente, né? Foi tudo muito corrido. Aí pegou um pouquinho, né? No começo, para ajustar as coisas. Mas aí já está tudo combinado. Terça-feira, às 7 horas, abre a secretaria no parque. Até porque a regional, ela é presencial, de qualquer forma, né? Ela é presencial também, porque é pro pessoal da região. Aí o prefeito teve o carinho de colocar uma moto pop zero para ofertar para eles, né?
0: Pro regional.
2: O regional nosso da.
0: Esse regional, me explica aqui, é só para Palmas de Monte Alto?
2: Só para Palmas.
0: Pronto.
2: É os munícipes daqui de Palmas de Monte Alto. Entendeu? Foi o que ele simpatizou e a gente falou, não, uma última que a gente fizemos atrás com...
0: Paga alguma coisa?
2: 0,800.
0: 0,800.
2: Já é uma cortesia já do prefeito.
0: Basta ter a vontade de ir e ter o cavalo, né?
2: Pode dar ação à tropa que a moto já tá comprada já, tá? As quatro motos aí.
0: Tem limite de inscrições nesse regional ou
2: não? No regional é senha única. É senha única, né? Na última que a gente fizemos aí foi 112 participantes.
0: É mesmo?
2: É, pra você ter uma ideia. Parece que estão tudo escondido, mas na hora que fala que tem a vaquejada,
0: a expectativa é que esse ano aumente, né?
2: Com certeza.
0: Mas aí, por exemplo, se eu tivesse o interesse de participar do regional, aí eu só teria uma senha.
2: Você tem uma senha.
0: É
2: uma tropa de elite, entendeu? Porque também a gente tem as outras categorias, tem o iniciante, o amador, o profissional e o feminino.
0: Uhum.
2: Então, que paga? Então, assim, a feminina não paga. É um prêmio simbólico, R$1.000. Elas correm
0: também no 0800.
2: Gratuita também. Aí, o iniciante, o amador e o profissional da vaquejada, do prêmio da vaquejada, aí esses são pagantes de senhas, entendeu?
0: Muito bacana. Então, pro regional, vamos ter uma pop.
2: Pop zero.
0: Uma pop zero.
2: É.
0: E onde os inscritos lá não vão pagar absolutamente nada.
2: Nada.
0: Bacana demais. Muito
2: uma
0: bom.
2: Cortesia do prefeito Tito.
0: No feminino aí, Fábio, tem disputa boa também? Dá uma boa participação?
2: Tem. Já estendemos convite para as vaqueiras da região, né? E estamos esperando elas.
0: E aí elas disputam R$1.000.
2: Disputar R$1.000.
0: Bacana demais. Bom, saindo do regional, a gente vai para qual modalidade? Vai para qual categoria?
2: Aí vamos correr o profissional e o amador da vaquejada. Aí, o iniciante nosso que participou do regional, ele vai já na sexta, ele já vai estar a tropa descansada, já para dar o pontapé na inscrição da vaquejada.
0: Esse regional, só voltando aqui, uma dúvida que me surgiu. Esse regional, ele termina na quinta?
2: Com certeza.
0: Na quinta-feira nós temos...
2: É uma tropa de elite, a gente já temos o ganhador.
0: Pronto.
2: Da moto.
0: Então na quinta-feira é só o regional?
2: É, só o regional, assim, nós... É uma tropa de elite regional, terminando, a gente já dá sequência.
3: O mapa do dia,
2: que é a vaquejada normal, que é 40 mil pro profissional, 25 mil pro amador e 20 mil pro iniciante.
0: E pela expectativa, a gente já começa essas... categorias também.
2: Terminando o regional, a gente já dá pontapé, porque a gente quer terminar ela domingo no horário nobre, né?
0: Sim.
2: Pra todo mundo assistir, todo mundo ver quem for os finalistas, os ganhadores de cada categoria.
0: Muito bacana. Bom, saindo em relação aí ao profissional, também ao iniciante, né, que você falou, quais são as informações, o que que você quer repassar de informações para eles aí? Questão também de já tem definido valores, o que que você pode passar pra gente?
2: De senha?
0: Sim.
2: Já. O profissional são 40 mil, paga R$600. O amador, 25 mil, paga 500. E o iniciante são 20 mil, paga R$400. Cada primeiro lugar, uma moto zero. São quatro motos, né?
0: Quer dizer, para cada modalidade,
2: uma moto no primeiro lugar. Mais uma quantia em dinheiro.
0: Pronto, entendeu? Entendi.
2: É isso aí.
0: Entendeu, Gabriel? É porque nós temos algumas dúvidas aí sobre a vaquejada. Às vezes as pessoas, normalmente o pessoal entende de futebol, né? Futebol é fácil, ganhou, empatou, é pênalti, mas na vaquejada tem essas. Inclusive eu vou perguntar pro Fábio agora, eu queria que ele explicasse também o seguinte: como é que chega, você que inclusive já ganhou muitas vaquejadas, para chegar até, sei dizer, se eu for o campeão, tem um caminho longo, né, Fábio?
2: Tem
0: que derrubar muitos bois.
2: E tem, viu?
0: E tem. Então, explica pra gente o caminho, né?
2: Tem que bater, tem que fechar a inscrição com quatro bois, que é classificatória, né? A fase classificatória. Aí.
0: Não pode perder nenhum.
2: Não pode. Tem que. E pra ser campeão da motocicleta, tem que terminar invicto.
0: É mesmo?
2: Não existe erro na vaquejada. Tem que ser, terminar, tem que ser duro mesmo. E botar os bois lá, tudo no miolo.
0: Que no caso, isso vai sendo fases, né? Tendo fases.
2: A fase classificatória é igual. A gente termina.
0: Ou seja, todo mundo que tá ali na disputa acaba sendo concorrentes um do outro. Né?
2: Com certeza.
0: Porque você tem que fazer o seu. A sua missão, a sua tarefa, e torcer para que o outro não faça. Porque senão. Eu lembro que ia ter vaquejado aqui, que a gente amanheceu o dia, né?
2: É, o fator de boi. O fator é o boi. Você tem que ter uma sorte. Ah, hoje eu sou juiz, eu julgo uma vaquejada hoje, já, né? E aí eu vejo sentado julgando os outros colegas que já corri com eles muito tempo antes. Aí você vê uma coisinha, é detalhe, é um zero. Um detalhezinho é um zero. Então assim, o negócio tem que ter profissionalismo, tem que cuidar da tropa, zelar direitinho, tratar. Isso aí é um. Não é, tem que ter tempo. Se não tiver tempo, não é profissional. O trem fica meio ruim.
0: A importância dos dois, né? O corredor tem lá o cavalo, né? E nós temos lá o boi. Qual a importância dos dois na questão assim de qualidade? Você, inclusive, nós estamos conversando aqui, a boiada que está sendo trazida para a vaquejada é uma boiada apurada, boa. Que você realmente aposta nela?
2: Prefeito Tito foi o que ele mais pontuou. Ele falou: Fábio, procura uma boiada padrão. A boiada, nós temos que colocar uma quantidade que não maltrata o gado. Aí a gente vamos cuidar do gado. Com silagem, água limpa, colocar um proteico, um açúcar na água para melhorar a energia, levantar o astral do gado, sabe? Então assim, para não ter problema de gado tá cambriando, tendo desconforto na verdade, ele falou: arruma a boiada. E a boiada é toda de uma fazenda só, entendeu? Toda Mobral, boiada toda Mobral. Porém, vai mudando a cada categoria. Uma categoria iniciante, ali iniciante corre uma boiada, amador e profissional corre outra boiada em um peso a mais. Entendeu?
0: Outra dúvida que me surgiu aqui, eu tenho certeza que o Gabriel também deve ter essa dúvida, e os nossos ouvintes também. Normalmente numa vaquejada como essa, você estava me falando aqui que houve aí até ampliação da questão aí do número de bois, né, que vem para essa vaquejada. Uhum. Um boi. Ele chega a participar aí de quantas corridas, Fábio?
2: No período aí dos quatro dias de festa, ele tem condição de correr quatro, cinco carreiras, né? Mas ele vai ter o descanso, a boiada vai estar toda selecionada.
0: Inclusive, o Tito estava me explicando lá que tem o curral já é para isso,
2: já,
0: né?
2: Todo
0: quando
2: preparado,
0: sai, já aquele ali já vai para o descanso, o outro já entra na.
2: Vai correr por lotes, então um lote de levar para o descanso, vai ter a água dele lá, vai ter a raçãozinha, tudo bonitinho nos conformes, e vai rodando pro lote. Então é por isso que a ampliação do parque veio, para dar mais esse conforto, entendeu? Para ficar melhor da gente trabalhar, né?
0: Muito bem. Mais alguma dúvida, Gabriel? Aproveita, né? Que o nosso professor Fábio Pereira tá aí. Paty, quer falar alguma coisa? Paty, fica à vontade também, viu? Se alguma coisa que o Fábio esqueceu de falar,
2: pode... Tem, Wilson. Voltando aqui e atentando aqui o regional.
0: Sim.
2: Foi a pauta principal de eu estar aqui hoje. Agradecer pelo espaço aqui, o convite que você tem feito, estendido pra gente. É pro regional, na quinta-feira, ele, se puder, chegar à quarta. O parque já tá todo arrumadinho, já tá tudo no jeito. Porque ele vai estar com a senhazinha dele pronta. E a gente vai ter que ter horário para terminar.
0: Porque a senha já abre terça-feira.
2: Já abre na terça. Então, assim, pra gente terminar no horário e não ter que estar correndo, rodar à noite, chamando inscrição para correr, que vai ter o show, as bandas.
0: Qual é o horário que vai começar?
4: Todos os dias, 7 da manhã.
0: 7 da manhã. Então, 7 da manhã, o locutor já vai estar lá, o juiz
2: já
0: também.
2: Vai chamar. Né? Aí já quem for o regional que tiver inscrito, vai chamar. Nós não espera chegar a quinta correndo e fazendo senha, não. Você tem que estar com o mapa todo prontinho para começar. Quem tiver interesse de participar, vem procurar a Secretaria do Parque, está tudo aberto. Faz sua senhazinha que a gente já começa.
0: Como é que vocês definem essa questão de quem vai para a pista? É pela ordem de inscrição?
4: Isso.
2: É, pela ordem. É o mapa.
0: É um mapa, né, que gera um mapa.
2: Começa da 01 até, se der 100, é 100, 120, 130 e assim sucessivamente.
0: Já definiram quem são os locutores da vaquejada?
2: Locutor, a gente temos aí o Cleuber, locutor Cleuber. Tem o Aurélio
4: e dois
2: do nosso município. Tem Dacha Oportunidade, que é uns meninos também que vem se destacando
0: aí. Me dê os nomes aí, deixa eu ver.
2: O Jorge Locutor.
0: Gente boa e competentíssima.
2: E o Nil, que tá também, não deixa a merecer, né? Não
0: tá, aqui na, tá aqui na sintonia, mandando um abraço pra você. Tô na escuta, chama, que quem tá lá é nós. Valeu, Nil, um abraço. Nil, nosso colega aqui da rádio. Gostei. São muito bons aí os nossos locutores aqui da nossa cidade, que estão numa ascensão aí. E também os professores, né? Que você falou que é o... Como é o nome?
2: O Cleuber.
0: O Aurélio, né?
2: E o Cleuber.
0: O Aurélio é um que gravou um vídeo.
2: Foi.
0: Muito bom. Fábio, eu quero aqui realmente parabenizar você, né? A Paty aqui. Desde já agradecer, porque nós já aqui pela rádio já fizemos algumas coberturas de vaquejada e a Patrícia sempre tem uma atenção com a gente lá, que é algo que nos deixa muito satisfeitos, e espero que esse ano, né, ela continue, você também, e dizer que nós vamos ser parceiros, né? Nós vamos estar lá com o Portal Wilson Nunes, com a Rádio Wilson FM, tenho certeza também que o Gabriel, né, com o Anônimos lá com a página dele, o pessoal do Marte da Prefeitura. Então, assim, o que precisar de divulgação, vamos estar lá no palco também. Pode contar com a gente lá. Desde já parabenizar a você, porque nós sabemos da capacidade, né, do compromisso, e o quanto também você é respeitado aí pelos vaqueiros, né? Todos que participam aí da vaquejada. E é realmente só esperar chegar o dia, né?
2: Com certeza.
0: Não esquecendo mais uma vez, viu, minha gente? Que a Patrícia puxou a camisa do locutor aqui, pião. Não esqueça do horário, viu? Quinta-feira.
5: Prefeito mandou mensagem aqui
0: pra
5: ele. Ele falou que tá chegando
2: que é
5: abertura, a senha está ok.
2: Pronto. Wilson, faltando aqui também, não foi o que mais me deu força.
0: Foi
2: porque Tito botou o nome minha avó naquele parque. Te emociona um pouco, porque ele, se ele tivesse aqui mais nós, ele tava aí. Ele não ia faltar hora nenhuma. Então, Deus que ilumine os passos do prefeito Tito, que ele é merecedor de tudo que de bom. Que Deus ilumine os passos dele. E quem começa as coisas com Deus, Deus não deixa cair.
0: Inclusive, eu tenho certeza, Fábio, falando aqui de sentimentos, quando eu vejo lá você trabalhando ali, claro que você está desempenhando um trabalho, mas quando eu vejo você trabalhando ali com toda a sua equipe, no sol, na poeira, com certeza tem um pouco também dessa questão do sentimento, né? Tem um pouco, não, tem muito desse sentimento de saber que ali o seu avô, né?
2: É.
0: Ele...
2: A outra pista foi construída na época por ele.
0: Isso.
2: Então, hoje, É, isso aí eu vou deixar aí, né? Minha marca, né? Hoje eu já não corro mais, mas meu menino corre. Pago pra um vaqueiro correr também, né? Então, assim, a gente não pode deixar o esporte cair, né?
0: E uma coisa bacana que eu vi, o Tito me mostrou o projeto, né? Eu acho que vai ficar muito bonita ali aquela entrada. O pessoal ontem tava até finalizando lá o asfalto, quando você sai da BR para entrar no parque. Eu cheguei a arrepiar quando ele mostrou, vai ficar muito bem destacado, como tem que ser. O seu avô é um merecedor. E Tito realmente está de parabéns, porque agora nós temos um projeto de lei, né?
2: Certeza.
0: Algo registrado.
2: É uma época.
4: Hã? Que ninguém vai tirar.
2: Uma época foi, eu lembro que quando ele tava meio aborrecido, ele muito chateado, né? Que tiraram o nome dele, né?
0: Sim.
2: Aí eu falei, calma, vô, que tudo no tempo certo. E com a pessoa que tem conhecimento de tudo e sabe do valor que a pessoa tem, tá aí, né?
0: Essa parece que é a primeira vaquejada aqui sem ele, né?
2: É a primeira.
0: Primeira vaquejada sem ele. Porque eu lembro que a última foi em 2024 ou 23?
2: 23.
0: 23?
2: Foi.
0: 2024 ainda foi, na gestão do prefeito Manan Rubens.
2: Foi a última, foi.
4: E ele estava presente
0: com ele. Pois é, merece uma. Já é uma homenagem aí e merecida, mas com certeza eu acredito que a organização deve estar preparando lá, porque vai ser a primeira vaquejada, minha gente, ser o nosso querido saudoso Jair Pereira, né? Os vaqueiros com certeza têm o maior respeito, o maior carinho por ele. Fábio, meu irmão, muito obrigado mais uma vez, parabéns, né? E dizer que a nossa rádio, se precisar de alguma informação, a gente tá aqui à disposição, pode mandar pra gente que a gente divulga, tá bom?
2: Eu que agradeço, Wilson. Isso, contamos com todos lá no parque, vai ser um show de festa.
0: Muito bem, minha gente, tá aí, né? Fábio Pereira, grande organizador da vaquejada de Palmas de Monte Alto, que tem aí a confiança do prefeito, mas também tem a confiança da população e a confiança principalmente dessa vaquerama aí que vai correr. Expectativa aí de casa cheia, não só, evidentemente, na festa, mas também lá na pista, né? Muitos vaqueiros, inclusive, Fábio, só também fazendo esse registro aqui, o pessoal tava ontem já preocupado também com o espaço, né? Porque os vaqueiros, eles vêm com caminhão, né?
2: Uhum.
0: E eu vi que tem uma área lá que tem uma área que vai ter lá o suporte pros vaqueiros, mas já mandou também aumentar uma outra área, ou seja, vocês estão pensando em tudo, né?
2: Já, que é pra não deixar a desejar, né, Wilson? E receber os vaqueiros conforme eles merecem, né, Wilson? Aí a gente estendeu um espaço aberto lá, tá todo patrolhadozinho, tudo no jeito, vai colocar energia agora. À tarde já vai dar um pontapé inicial lá, viu? Pronto. Mas tá tudo no capricho, tudo esperando, contando com a presença de todos.
0: E agora vocês estão indo pra lá, né? Porque vocês estão morando lá.
2: Vamos garrar.
0: Até o dia 31, né? Fábio e Patrícia, né? Que é esse casal maravilhoso aí. Estão lá no parque de vaquejada. Lembrando, minha gente, que terça-feira, dia 26, né, Paty? Terça-feira, dia 26, a partir
4: das 7 da manhã. A secretaria já se encontra.
0: A secretaria já vai estar aberta lá.
4: E aí aguardando todos os vaqueiros.
0: Muito
4: lembrando,
0: bem.
4: Lembrando, né, que todos os dias também a gente vai cumprir com a pontualidade de começar as corridas todos os dias às 7 da manhã.
0: Muito bem. Valeu, só uma outra questão. O Felipe já está aqui para falar com a gente, então vamos falar com ele já. Teremos, o pessoal estava me perguntando, teremos transmissão também, o pessoal que quiser assistir fora, vocês estão
2: ao vivo,
0: vai conseguir assistir ao vivo?
4: Vai sim.
0: Bom, depois nós vamos disponibilizar o link, né?
2: O link,
4: né? Até isso o prefeito, né, quis que a gente disponibilizasse, né? Então o pessoal da filmagem que vai vir já está preparado para poder fazer, né, o tempo todo a transmissão ao vivo da vaquejada.
0: Gente, é só aguardar o dia agora, viu? Daqui a pouquinho tem Felipe Magalhães da FM Story.

Deixa eu mandar um grande abraço aqui ao meu amigo Nil Locutor e também o Jorge Locutor. Desejar pra vocês aí um sucesso, né? Porque capacidade eu sei que vocês têm demais, humildade também, né? Um abraço, Jorge Locutor e Nil Locutor. Jorginho, um abraço. Nil também, viu? Estaremos juntos lá. Na cidade são 13 horas mais 26 minutos, 13h26. 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

0: 13 horas mais 28 minutos, 13h28. Hoje o nosso programa com a grande audiência, né? A gente acabou de falar com o Fábio Pereira, que esteve aqui também acompanhado da sua esposa, a Patrícia do Rancho. E agora, minha gente, nós estamos aqui recebendo o Felipe Magalhães, da FM Story, né? Seja muito bem-vindo aqui ao nosso programa, Felipe. Boa tarde.
1: Boa tarde, Bills. Boa tarde a todos os ouvintes. Queria agradecer aí pelo convite de estar aqui nesse programa hoje, poder falar um pouco do que a gente está preparando aí para a festa, né? E...
0: Então, Felipe, conta pra gente aí o que vocês prepararam aí pra essa passagem pela cidade. A gente sempre convoca aqui os nossos queridos ouvintes, né, pra estarem visitando aí a FM Story. E hoje você veio aqui pra contar pra gente pessoalmente. Então fala aí, o que tá sendo preparado pela FM Story?
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0: Como é que tem sido sua experiência, né, nas festas aqui em Palmas de Monte Alto?
1: Viu, como eu falei, né, todas as vezes que eu vim em Palmas de Monte Alto, não foi essa a primeira, eu já vim outras vezes, e todas as vezes que eu vim aqui eu fui muito bem recebido, todas as vezes a gente teve um bom resultado. Tanto que dessa vez eu fiz um investimento maior justamente diante dos resultados que eu já tive com as estruturas anteriores. Então a gente está vindo mais preparado dessa vez, com uma grande estrutura e muita mercadoria. Sinceramente, até eu estou surpreso com tanta mercadoria que eu comprei para estar aqui nesse período de festa.
0: Que bacana, meu amigo. E realmente, né, o que a gente tem ouvido aí nas redes sociais, aqui na rádio, né? É que essa vai ser uma grande festa. O prefeito Tito, né? O nosso produtor também, o Guilherme Rodrigues, aqui eu quero mandar um abraço, está na sintonia com a gente. Eu estou quase todos os dias lá com o Guilherme no parque. É, jogaram duro, né?
1: Demais. Eu costumo falar com os meninos, né, que desde que Tito assumiu a prefeitura de Palmas de Monte Alto, todas as festas que ele fez foram nota 10. E a primeira, eu falei bem assim, galera, essa é a melhor festa que já teve em Palmas de Monte Alto. Em maio, falei isso. Setembro, tornei falar isso, que foi a melhor festa que já teve em Palmas de Monte Alto. E nessa vez, de agora, em maio, surpreendentemente, conseguiram superar as outras duas. E será a melhor festa que já teve em Palmas de Monte Alto. Eu vou até parar de falar isso, eu vou falar o seguinte, que a melhor festa de Palmas de Monte Alto é sempre a próxima. Tito e Guilherme jogaram duro, estão de parabéns. A festa tá sensacional.
0: Muito bem. Homem é bom também no marketing, viu? O cara é bom no marketing, gostei. É, a melhor festa, como é que é? A melhor festa de Palmas de Monte Alto será
1: a próxima? É sempre a próxima.
0: Sempre a próxima.
1: Eu cansei de falar que essa é a melhor, né? Foi em maio, foi em setembro. E agora eu tô falando.
0: E agora novamente. Me surpreende novamente, né?
1: Com certeza.
0: Terceira festa da gestão do prefeito Tito, realmente. Essa tá dando o que falar. O prefeito jogou duro. Bom, voltando aqui a falar sobre a FM Story, Felipe, aqui na cidade, como é que vai ser? Essa estrutura vai ficar na cidade por muito tempo ou tem prazo limitado aí?
1: 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Então será de sábado.
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1: Tem que correr. Começamos amanhã, sábado, começaremos amanhã, sábado. E vamos ficar aí, creio que até sexta-feira, que no próximo sábado eu já tô com a viagem programada, mas se tudo der certo, até sexta-feira nós vamos vender tudo, porque o povo vai gostar da festa, e afinal, sexta-feira é o dia, né? Sexta-feira é o grande dia. Vamos jogar duro aí.
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0: Felipe, grande abraço, muito obrigado, viu? Para quem não conhece, minha gente, o Felipe é filho da nossa querida secretária de administração, Mônica Jane, que eu quero mandar aqui, inclusive, um abraço para ela, filho do Durval, né? Isso. O Sacolão, um grande comerciante. Você tem quantos anos, Felipe?
1: Tenho 23.
0: 23 anos, é um grande comerciante, ele tem ali a FM Story em Guanambi, né? 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
0: 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Valeu, Felipe. Grande abraço. Obrigado. Gente, deixa eu trazer aqui, porque o povo já tá me cobrando, a programação, né, oficial da 22ª Vaquejada em comemoração aos 186 anos do nosso município. Pois é, a Prefeitura de Palmas de Monte Alto, divulgou a programação oficial da 22ª Vaquejada, que será realizada entre os dias 28 e 31 de maio no Parque de Vaquejada Jair Pereira. O evento faz parte das comemorações pelos 186 anos de emancipação política do município e contará com grandes atrações musicais, além de disputas na pista com premiação total de 100 mil. Segundo a administração municipal, o parque passou por uma ampla reforma para receber o público com mais conforto, incluindo estrutura renovada, pista ampliada e melhorias em diversos espaços do local. A abertura da festa acontece na quinta-feira com shows de trio Parada Dura, Toninho e Marquinhos, Leone do Piseiro e Henrique e Diego. Na sexta-feira, dia 29, sobem ao palco Amada Edilson, Rick Rangel, Rui Soriano e o cantor que é considerado atualmente um dos artistas mais comentados do momento, o Natanzinho Lima. Olha ele aí, ó. Vai, Natanzinho, canta.
2: Hoje já não é mais aquela mesma.
0: Expectativa lá de umas 50 mil pessoas, né? Vai virar um estádio. Já no sábado, a programação vai ter apresentações de Willy Vaqueiro, Bruno Bambam, João Moreno e Mariano e Mano Walter, no sábado, dia 30. E o encerramento será no domingo, dia 31, com a grande final da vaquejada, reunindo competidores nas categorias aberta, aspirante, amador e regional. O prefeito Tito destacou a expectativa para a realização do evento e reforçou o convite à população e visitantes. Abre aspas. Preparamos tudo com muito carinho para receber nossa população e os visitantes da melhor forma possível. Reformamos o parque, organizamos uma grande programação e tenho certeza que será uma das maiores vaquejadas da nossa história. Quero convidar toda a região para celebrar conosco os 186 anos de Palmas de Monte Alto nessa grande festa de tradição, cultura e alegria. Fecha aspas, afirmou o gestor em entrevista ao portal.

0: 13h42, 13h42, a gente segue aqui o nosso programa Giro de Notícias, falando aqui dos nossos parceiros, e lembrando que vocês não podem perder nesse final de semana agora uma grande festa que vai acontecer no Espaço Alibertos Bar, lá em Rancho das Mães, viu gente? 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
0: Bom, tem mais notícias chegando aqui no nosso programa. Vamos trazer agora, né, que Corinthians empata com o Peñarol e garante o primeiro lugar do grupo. Vamos ouvir.
3: O Corinthians entrou em campo com um time misto, já que já está classificado às oitavas de final da Copa Libertadores da América. E o time alternativo do técnico Fernando Diniz ficou no empate diante do Peñarol do Uruguai, 1-1, e assim garantindo o primeiro lugar no grupo da Liberta. O técnico Fernando Diniz falou sobre a atuação do seu time e também da rodagem do elenco.
4: O time fez um jogo muito bom, competiu muito, marcou muito bem. O Peñarol não teve uma chance clara de gol, nem o gol foi uma chance clara, que foi uma bola raspada ali de primeiro pau, que eles tiveram a felicidade de bater bem. Tinha uma coisa para lamentar no jogo, foi a quantidade de gols que a gente perdeu, que a gente era para ter vencido o jogo hoje. Dos jogos fora, com certeza, foi um jogo que a gente teve mais chance de vencer, mais do que contra a Platense, mais do que contra Santa Fé. Então, assim, teve um volume de chances criadas muito bom e defensivamente voltou a ter um comportamento muito bom também.
3: De titulares mesmo da equipe do Corinthians, que entraram em campo nesta quinta-feira, somente o goleiro Hugo Souza e os zagueiros Gustavo Henrique e Gabriel Paulista, que começaram jogando. O técnico Fernando Diniz utilizou do artifício da classificação para descansar os seus principais jogadores, já que o treinador sabe da importância do jogo do fim de semana pelo Campeonato Brasileiro, onde o Corinthians enfrenta o Atlético Mineiro no domingo na Neoquímica Arena, o Corinthians que está na zona do rebaixamento. Então, na Libertadores, tudo vai indo muito bem, mas no Brasileirão tem que correr atrás do prejuízo. E uma outra informação da Copa Libertadores da América, a Conmebol divulgou nesta quinta-feira que deu o W.O. naquela partida entre Flamengo e Independiente Medellín, onde o jogo acabou ficando suspenso por conta dos protestos do torcedor da equipe adversária. Então, WO, o Flamengo garantiu os 3 pontos, já estava classificado na Libertadores, agora coloca mais uma frente na liderança do grupo A da fase de grupos.
0: Na cidade são exatamente 13 horas mais 47 minutos, 13 e 47. 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Desconto em minutos, 13 e 47. 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
0: Bom, seguimos aqui também o nosso programa Giro de Notícias. Eu sigo falando aqui também dos nossos parceiros, né? 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Na cidade são exatamente 13:49, 13:49. 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Bom, seguimos aqui o nosso programa Giro de Notícias, né? 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Número 98, no centro, próximo à Praça da Saudade. 13:51, 13:51. Deixa eu ver aqui, nós temos mais notícias, né, para os nossos ouvintes, né, que a Polícia Federal rejeita a proposta de delação premiada de Daniel Vorcaro.
2: A Polícia Federal decidiu rejeitar a proposta de acordo de delação premiada que vinha discutindo com o banqueiro Daniel Vorcaro, dono do Banco Master. Os agentes federais responsáveis pelas tratativas julgaram inconsistentes as informações fornecidas por Vorcaro diante das provas e indícios reunidos desde 2024, quando teve início a apuração sobre a emissão de títulos de crédito financeiros sem a devida cobertura. Segundo fontes da Polícia Federal, ouvidas pela Agência Brasil, a decisão já foi comunicada ao ministro André Mendonça, do Supremo Tribunal Federal, relator do inquérito que apura as denúncias de fraudes bilionárias contra o sistema financeiro nacional. Apesar de a PF não endossar a proposta de colaboração premiada, a decisão não inviabiliza negociações futuras, caso o banqueiro apresente informações relevantes. Por outro lado, a Procuradoria-Geral da República segue avaliando a proposta apresentada por Daniel Vorcaro. O Banco Central liquidou extrajudicialmente a instituição financeira comandada por Vorcaro em 18 de novembro do ano passado. No mesmo dia, o banqueiro foi preso preventivamente durante a primeira fase da Operação Compliance Zero. 10 dias depois, Vorcaro foi posto em liberdade por força de uma decisão do Tribunal Regional Federal da Primeira Região. Ele voltou a ser detido em 4 de março deste ano, quando a PF deflagrou a terceira fase da operação. A partir de 19 de março, como parte da tentativa de fechamento de um acordo de colaboração, Vorcaro passou a

0: para uma sala especial da superintendência da PF em Brasília. Esta semana, como não houve evolução nas negociações, ele foi transferido para uma cela da superintendência. O banqueiro deve voltar para a Penitenciária Federal de Brasília, onde está sujeito a regras mais rígidas. A palavra final sobre a validade da delação de Vorcaro será do ministro André Mendonça, a quem caberá homologar o eventual acordo de delação do banqueiro.
1: Na cidade, 13 horas mais 53 minutos, foi encontrada aqui uma identidade em nome de Rafael Oliveira Nogueira, que é filho de Raimundo e de Maria Amélia, é natural aqui de Palmas de Monte Alto, né? Então, a identidade dele, viu, do Rafael Oliveira Nogueira, está aqui na sede da nossa emissora, tá bom? Certinho? Beleza, minha gente? Ó, daqui a pouquinho eu vou trazer aqui a manifestação do deputado federal Charles Fernandes, parabenizando Palmas de Monte Alto, né, pelos seus 186 anos lá na Câmara dos Deputados. Mas eu gostaria agora de fazer um convite especial, porque vem aí a segunda feirinha da agricultura familiar do distrito de Espraiado. Ontem, quando a secretária Rosa e também a vereadora Selma me mandavam, né, esse aviso, eu fiquei muito feliz, porque eu participei da primeira e vejo eles realizando a segunda feira, me enche de muito orgulho, né? Vai ser agora neste domingo, dia 24 de maio, das 7 às 10 horas da manhã, né? O distrito de Espraiado vai ser palco de mais uma grande celebração da agricultura familiar, valorizando, né, os produtores da nossa terra e oferecendo alimentos fresquinhos direto do campo para a sua mesa. Vai ser uma manhã especial, né, com produtos de qualidade, ambiente agradável e aquele clima, né, acolhedor, que já é marca dessa feirinha. Eu falo porque eu estive lá. É uma oportunidade perfeita, minha gente, para a gente apoiar os agricultores locais, fortalecer a economia da comunidade e garantir alimentos produzidos com muito carinho e com muita dedicação. Então chame aí a família, convide os amigos e participe desse momento especial, né, que está sendo promovido lá pela própria comunidade, com apoio, né, da Secretaria de Agricultura, pela Prefeitura, o Sindicato dos Trabalhadores Rurais também, pela vereadora Selma de Leotério, que inclusive conseguiu aí as 10 barracas lá que estão sendo disponibilizadas, né? E olha, sabe que coisa boa? Muita gente está procurando também, né? Querendo expor o seu produto. E a vereadora Selma, inclusive, já está aí articulando, já está aí na luta para conseguir mais barracas, né? Porque ela conseguiu dezenas, algumas foram cedidas aqui pro sindicato, pro pessoal também aqui do sindicato para colocar suas barracas, né? E o pessoal está trabalhando com elas também. Outras lá para a associação do Espraiado, mas procure, né, o pessoal lá da associação. E eu tenho certeza que com a competência, com a capacidade aí, com a articulação da nossa vereadora Selma, ela vai conseguir, né, ampliar esse número aí. Porque essa feirinha ela vai se tornar tradição, viu? Segunda feirinha da agricultura familiar, distrito de Espraiado, é domingo, 24 de maio, das 7 às 10 horas, tá bom? Pessoal lá espera por todos vocês. Gente, olha, 13 horas mais 56 minutos. Coloca aí o deputado Charles Fernandes, porque ele falou do aniversário de Palmas de Monte Alto lá na tribuna, né?
2: Presidente,
1: vamos ouvir.
2: Balmin, senhores deputados, senhoras deputadas, iniciando uma semana importante aqui em Brasília. Deputada Soraya acabou de falar da Marcha dos Prefeitos, 27ª Marcha dos Prefeitos que acontece aqui em Brasília. E essa marcha é importante, porque a cada ano os prefeitos vêm aqui fazer reivindicações. Mas daqui a pouquinho eu irei falar desse tema aqui na Câmara dos Deputados. O tema que eu vou tratar aqui hoje, meu presidente, é um dos municípios mais antigos, eu diria dos municípios mais experientes da nossa região, que é o município de Palmas de Monte Alto. Palmas de Monte Alto, que hoje completa 186 anos de emancipação política. Quero aqui, com muita alegria, como cidadão honorário daquela terra, daquele município que com parceria, como parceiro do seu desenvolvimento através do nosso mandato, registrar e comemorar esse 186 anos de emancipação política. Palmas de Monte Alto fica ali no sudoeste da Bahia, ali no projeto do Vale do Iuiú. Senhor presidente, é considerada a terra-mãe da região. Esta terra pertence aonde Guanambi já pertenceu e tantas outras cidades, que hoje a minha cidade se tornou-se um polo regional. E o município possui sua rica história, que é todo um legado cultural, social e econômico ali no município de Palma de Monte Alto. É uma terra de homens, mulheres, jovens empreendedores, que hoje alcança um elevado nível de desenvolvimento social, econômico, graças ao empreendedorismo do seu povo. É um importante polo agrícola e também um relevante polo econômico. Vem sendo, nos últimos anos, governado por gestores competentes e dedicados, o que permitiu Palma de Monte Alto alcançar um nível de progresso importante na nossa região. Hoje, seu aniversário comemorado com atividades culturais, esportivas, passeios ciclísticos, organizado aí pelo nosso secretário Patrick, é vereador licenciado e hoje está à frente da secretaria. A data celebrada com muito orgulho pelos filhos de Monte Alto, porque esse município é realmente um destaque pelo seu povo acolhedor, receptivo a todos que ali chegam. Como diz, tive a honra de receber o título de cidadão de Palmas de Monte Alto. Até porque ali, desde a minha juventude como profissional formado na área agrícola, tive a oportunidade de trabalhar em diversas fazendas daquela região. Nos tempos da lavoura algodoeira, antes mesmo de entrar na vida pública, construí importantes amizades naquela terra. Hoje, como deputado federal, tenho a honra de ser legítimo representante daquele município aqui em Brasília, contribuindo muito na administração do ex-prefeito Manuel Rubens, uma gestão arrojada, mas hoje desse jovem prefeito, Tito, que vem fazendo um trabalho extraordinário. Está se preparando para este final de semana receber uma das maiores vaquejadas ali daquela região. Ao lado do presidente Domingos Rodrigues Porto Neto, eu quero saudar a todos os vereadores. Ao lado de Patrick, eu saudar aí todos os secretários municipais. Portanto, nosso presidente, eu celebro essa data e estaremos ali nesse final de semana, não só acompanhando o nosso prefeito Tito, todos os secretários, todos os vereadores, todo o povo de Palmas de Monte Alto, para juntos celebrarmos mais um ano de emancipação política desse município, que nós temos um carinho muito grande, um respeito e, acima de tudo, uma gratidão pelo seu povo, por duas oportunidades nos dar um mandato de deputado federal e aqui nesta casa representando aqui aquela cidade. Portanto, meu prefeito Tito, mais conhecido como Tito, foi secretário de saúde, hoje tem a missão de estar à frente aí, de suceder o prefeito Manuel, o ex-prefeito Manuel Rubio. Desejo aí, Tito, sucesso aí que você já vem tendo à frente dessa administração. Pode ter certeza que o nosso mandato continuará da mesma maneira que muitos recursos na área da saúde que nós colocamos aí já está na conta, muitos outros na área da agricultura familiar, de várias entregas que nós já fizemos, de tantas outras que virão aí pela frente. Desejo aí todo o povo de Palma de Monte Alto minha gratidão e mais um ano de emancipação política. Parabéns, Palmas de Monte Alto.
1: Muito bem. Muito
3: obrigado.
1: Está aí o deputado Charles Fernandes, né, registrando o aniversário de Palmas de Monte Alto na tribuna da Câmara dos Deputados. Rapidinho aqui, deixa eu dar uma passadinha nas participações. Meu amigo Alcênio está lá na Mangueira acompanhando a gente. Valeu, seu Alcênio. Obrigado, querido. Sempre ligado aqui na nossa programação. Tinha um monte de mensagem. Cidelina ligada com a gente. Muito obrigado, Cidelina, sempre ligada com a gente aqui. É, tem áudio também, deixa eu ver rapidinho.
4: Boa tarde. Eu ia mandar um alô aí pra Angelita, do Bom Oliveira, Eulina, que tá escutando o programa. E dar os parabéns pra Fábio, que é neto do Jair Pereira. E meu pai trabalhava junto com ele. Meu pai Pedro, irmão das mães, trabalhava com o avô de Fábio. Está de parabéns. Manda um alô aí pra ele e pra Patrícia. Pois é, eu lembro quando fundou o parque, eu era pequena. É pequena assim, de uns 10, 11 anos, eu lembro. Quando Jair fundou aquele parque de vaquejada. Dá os parabéns para ele aí e para Patrícia do Rocha.
1: Ô, minha amiga, obrigado, Angelita. Vou fazer questão de mandar esse áudio pra Patrícia lá, eu acabei vendo agora, porque a correria aqui tava demais, né? Mas obrigado, viu? Um abraço.
4: Boa tarde, Wilson. Hoje eu gostaria de parabenizar uma grande amiga, Raimunda de Lagoa do Canudo. Parabéns, amiga, muitos anos de vida, muita saúde, muita paz, que o Senhor Jesus continua abençoando a sua vida com muita paz, viu? São sinceros votos da sua amiga Marli Roriz do Pinga Fogo. Uma tarde abençoada para você, viu? E toda a sua família. Um ótimo final de semana. Tudo de bom, viu, Wilson Nunes?
1: Valeu, minha amiga, muito obrigado, viu? 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Um abraço a todos, tá chegando na sequência o companheiro Gel Costa e hoje sextou, né? E tenho certeza que o Gel vai estar tocando aí as músicas, né? Que das atrações que estarão aí na vaquejada de Palmas de Monte Alto, né? Natanzinho, tem muita coisa boa, Trio Parada Dura, Mano Walter e muito mais. Um abraço, gente, fiquem com Deus e até segunda, se Deus quiser.
3: Senhor, obrigado por mais um dia. A Ti agradecemos por nos abençoar com a Sua presença, livrando-nos dos males, da inveja, dos maus espíritos. Obrigado, Senhor, pelo poder que nos concede ao direito de andar livremente, sob a Sua graça. Obrigado, Senhor, pela sabedoria que nos dá, mesmo que ínfima aos Teus olhos, mas que nos permite conhecer os Seus ensinamentos, as Suas palavras de justiça e bondade. Obrigado, Senhor, pela luz do sol, pela força da natureza que nos permite dela tirar o alimento de cada dia. Obrigado, Senhor, pelo milagre da vida, pelos nossos filhos. Ensina-nos, Senhor, a combater a ira e a perdoar nossos inimigos cada vez mais. Cubra-nos com Seu manto. Dedique ao Seu servo, Senhor, todo o Seu amor. Perdoa-nos pelas nossas falhas, pois sabe, Senhor, que somos pequenos diante da Tua sabedoria. Em nome do Pai, do Filho e do Espírito Santo. Amém.

Jair Pereira.

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1: Bem, a gente vai seguindo aqui a nossa programação, você participando, interagindo aqui no nosso programa. Olha só, tá chegando.
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1: Alô pra você, ótima tarde, boa tarde.

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12: Nosso Pai, que sois todo poder e bondade, dai força àquele que passa pela provação, dai luz àquele que procura a verdade, pondo no coração do homem a compaixão e a caridade. Dai ao viajor a estrela guia, ao aflito a consolação, ao doente o repouso, ao culpado o arrependimento, ao espírito a verdade, à criança o guia, ao órfão o pai. Que vossa bondade se estenda sobre tudo aquilo que criastes. Piedade, Senhor, para aqueles que vos não conhecem. Esperança para aqueles que sofrem. Que vossa bondade permita aos espíritos consoladores derramarem por toda parte a paz, a esperança e a fé. Deus, um raio, uma faísca do vosso amor pode abrasar a terra. Deixa-nos beber das fontes desta bondade fecunda e infinita, e todas as lágrimas secarão, todas as dores se acalmarão. Um só coração, um só pensamento subirá até vós como um grito de reconhecimento e de amor. Como Moisés sobre a montanha, nós vos esperamos com os braços abertos. Ó bondade, ó beleza, ó perfeição. E queremos de alguma sorte merecer a vossa misericórdia. Deus, dai-nos a força de ajudar o progresso, a fim de subirmos até vós. Dai-nos a caridade pura, dai-nos a fé e a razão. Dai-nos a simplicidade que fará de nossas almas o espelho onde se deve refletir a vossa imagem.

0: 87. 87,9 é a melhor. Muito bem, é eu mesmo, viu? Se tiver outro por aí, é falso. Boa tarde, Palmas de Monte Alto. Boa tarde, Bahia. Boa tarde, meu Brasil.
1: Brasil.
0: Que bom, né? Ter a sua companhia comigo nessa tarde boa de sexta-feira. Sextou! Sextou, sextou! Até que enfim é sexta-feira. Chegamos na sexta-feira hoje, dia 22 de maio. De 2026, é, e pra você, aniversariante do dia, parabéns pra você, viu? Muitas felicidades, muitos anos de vida pra você que completa mais um ano de vida hoje, dia 22, né? Dia 22 aí do mês de maio, é, pra você, aniversariante, né? Tá ficando mais velho, tá ficando mais velha. Então pra você, né, que é aniversariante do dia, hoje, dia 22 de maio de 2026, parabéns, viu? Se tiver churrasco, me chama. Quero aproveitar para parabenizar minha irmã, né? É aniversariante do dia hoje, ela, né? A Jéssica Costa. Parabéns, Jessinha. Felicidades, viu? Felicidades, minha irmãzinha. Tudo de bom pra você, viu? Já tá perdendo os 40? Ainda não, mas vai perar. Parabéns, Jéssica. Tudo de bom, viu? Deus continue te abençoando, não só hoje, né, dia 22 de maio, que é o seu dia, mas sempre. Parabéns a todos os aniversariantes, né, que completam mais um ano de vida hoje, ou irão completar também nesse final de semana, sexta, sábado e domingo. Parabéns pra todo mundo, viu? Pra você que vai completar no sábado, parabéns. Pra você que vai completar no domingo, parabéns. E se tiver churrasco, me chama. Eu só não tenho dinheiro.
2: Eu tô sabendo disso,
0: né? Parabéns.
3: Parabéns. Parabéns pra você.
0: Mais uma vez, uma excelente tarde pra você aqui da sede, pra você ouvindo o nosso programa, pra você ouvindo aí na sua casa, uma excelente tarde pra você me acompanhando no seu serviço, já foi em casa, já almoçou, tá de volta no seu serviço, ou teve que almoçar aí mesmo no seu serviço. Bom serviço pra você, muito obrigado pela companhia. Pra você me acompanhando no som do seu carro, muito obrigado pela preferência. Pra você me ouvindo no rádio do seu carro, pra você que vai viajar, boa viagem pra você. Meu muito obrigado. Pra você que tá chegando, seja muito bem-vindo na nossa cidade. Pra você me acompanhando na zona rural, uma excelente tarde pra você da zona rural. Pra você me acompanhando de longe, de perto, pelo nosso site, pelo nosso aplicativo. Você conectado com a gente, muito obrigado pela conexão. Como e aonde você estiver ouvindo, agora você vai curtir só sucesso nessa sexta-feira boa.
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0: Sextou, né? Com S de sucesso, e para o programa ficar melhor, eu conto com a sua audiência, eu conto com a sua participação. Você pode participar, fazer a sua interação comigo, ou a sua interação comigo. Sabe como você faz? Pega o telefone, participa, mande seu áudio, manda sua mensagem, peça a sua música, peça o seu sucesso, que eu vou ter o maior prazer de atender você, ok? O nosso zap está disponível para você, ó, 999-91-9742, 999-91-9742, participa aí, porque se é sucesso, é nessa sexta-feira boa.
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4: É você, ligado, Nelore? É com você! Yes.
0: E vamos começando o nosso programa ao som dele, Natanzinho Lima. Me apaixonei nessa morena. Pra gente poder começar o nosso programa, aumenta pra curtir. Boa tarde pra você. Você é boa, hein? Natanzinho Lima. Vai estar na nossa vaquejada, hein? Confirma disso.

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1: Será que tinha naquele áudio, hein, meu irmão?
2: César, eu também quero saber, velho.

0: Muito bem, você ouviu o Cheiro de Culpado aí com Juni César. Teve também sucesso aqui na nossa programação do Luan Santana, Você Não Sabe O Que É Amor. Teve também Rick Diego, tá confirmado também para nossa vaquejada aqui de Palmas de Monte Alto, comemorando os seus 186 anos de emancipação política. E Rick Diego, né, cantou pra gente Ciumento Eu, participação do Matheus e Cauã. Teve também Calcinha Preta cantando pra gente Manchete dos Jornais. E abriu o nosso programa de hoje, foi ele também, né, o mais esperado também da nossa vaquejada de Palmas de Monte Alto, Natanzinho Lima, abriu a nossa programação de hoje com a música Me Apaixonei, Essa Morena.
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2: 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Horas e 44 aqui na visão, 14h44. Já tem participação chegando, né? Olha aí, ó. Os ouvintes aqui do programa está sendo sucesso. É diferenciado demais, viu? Já participa antes. A partir das 15 eu já atendo você, viu? Você já pode ir participando. Bora lá. 999-91-9742. Pra você me acompanhando na sua casa, meu muito obrigado. Uma excelente tarde pra você. Pra você me acompanhando no rádio do seu carro. Onde quer que você esteja, tá viajando. Boa viagem pra você. Obrigado pela preferência. Pra você me acompanhando na zona rural. Pra você me acompanhando de longe aí pela internet. Pelo celular, né? Tá de longe. Tá em outro estado. Meu muito obrigado pela conexão com a gente, viu? É você conectado na visão. E a visão sempre conecta. Dada em você. Vamos com mais sucesso, bora lá. Hoje é só sucesso aqui na nossa playlist, afinal de contas, sextou com S de sucesso. Então chega pra cá, Danilo e Davi, apaga, apaga, apaga. Música linda, gente, viu?
3: Boa noite. Turma, boa noite.

0: 15h02 aqui na nossa programação. Você curtiu aí o sucesso do Gustavo Lima, Livramento, né? Participação do Gustavo Mioto. Gustavo Lima com o Gustavo Mioto cantando Livramento. Teve Luan Pereira. Só deu Luan aqui, viu? Só deu Luan aqui também. Luan Pereira aqui na nossa programação. Teve Luan Santana aqui também no nosso programa. Você ouviu Luan Pereira cantou Chorando no Chuveiro, né? Música boa também. Teve aí também Marília Tavares, Palavras de Perdão aqui no nosso programa. Teve Neto Brito, participação do Pablo, cantando também A Cena. E teve Danilo e Davi cantando também Apaga, Apaga e Apaga.
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0: Muito bem, até às 16 horas a gente passa a melhor companhia do seu rádio. Já é 15 horas, né? 15 horas e 2 minutos. 15 e 2 ainda? Ainda não, já. 15 horas já. A partir de agora eu vou começar a atender a sua participação. 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

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Vamos com mais sucesso, tá na hora da gente tocar aqui a sua participação musical. Deixa eu só passar mais uns dois sucessos aqui da nossa playlist. E eu volto pra poder tocar o seu sucesso, ok? Combinado? Já tem participação chegando aqui da nossa programação. Já tem gente mandando mensagem, já tem gente mandando áudio, pedindo alô, pedindo música. Pronto, vou mandar pra vocês já já, ok? Vou atender vocês já já. Deixa eu só passar mais uns dois sucessos aqui da nossa playlist. E eu volto pra poder atender a sua participação, atender o seu sucesso nessa sexta-feira, porque sextou com S de sucesso. Chega pra cá, Fiduma e Jeca. Participação do eterno João Carreiro. Moda bonita demais, viu? Aumenta pra curtir.

0: 6h18 aqui na nossa programação. Você curtiu aí, ó, Rio Negro e Solimões, né? Participação do Luan Pereira, Cowboy Chora. Teve Gustavo Mioto, participação da Ana Castela, cantando pra gente aí, Princesa. E teve Fiduma e Jeca, participação do eterno João Carreiro, cantando aqui no nosso programa Quadros.
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0: Bora lá, chegou a hora da gente atender aqui a sua participação musical aqui no oferecimento da Global com Fibra. 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Já tem participação pra gente atender? Tem, né? Tem participação pra gente atender. Pedidos musicais, alôs, eu vou atender você a partir de agora pelo nosso zap 999-91-9742. Alô, alô, da Visão FM. Pra você que ainda não participou, ainda dá tempo. Mande o seu áudio, mande a sua mensagem. Tá falando da onde, hein? Fala comigo. Sextou, hein? Com S de sucesso. Faz aí a sua interação comigo. Tô esperando.

fechada, Jair Pereira.

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2: Bacana, bacana, bacana, estamos de volta pra atender você a partir de agora pela minha, pela sua, pela nossa Visão FM. Essa tem o nosso jeito. É sempre junto de você. Todo dia, toda hora. Atender você agora, bora lá, bora lá, bora lá, tá chegando participação aqui do nosso programa. Vamos com as primeiras participações, seguindo aqui a ordem. Boa tarde, Gel, passa uma música aí de William, né, William Vaqueiro, Cidade Pequena do Interior. É a Marilene do bairro Nova Palmas, beleza, Marilene? Seu pedido é uma ordem, viu? Vou mandar pra você. William Vaqueiro, que já tá confirmado também, a nossa vaquejada de 186 anos de emancipação política aqui do nosso município. Tô esperando por esse cabra, viu? O homem é diferenciado, William Vaqueiro. Pra gente já poder já começar no clima, né, Marilene? Começar no clima da nossa vaquejada, semana que vem já, né? Quinta-feira da semana que vem começa. Vai ser bom demais. É Minha Solidão, o nome da música, viu, Marilene? Muito obrigado pela sua participação. Boa sexta pra você, bom final de semana. E aumenta que você vai curtir ela, viu? Valeu! Mais participação, boa tarde.
3: Boa tarde, Gel. E aí, Gel, tudo bom? Gel, gostaria de ouvir a música com Zezé de Camargo e Luciano, Sem Medo de Ser Feliz. Ofereço para minha mãe, Venina, para meu filho Gustavo, para minha tia Cidelcina, e ofereço também para sua irmã Jéssica, que está completando mais um ano de vida hoje, e para mim também, que estou completando mais um ano de vida hoje. É a Raimunda de Lagoa de Canudos.
2: Verdade, né, Raimunda? Verdade, no mesmo dia, né, que minha irmã completa, você também completa, né? Verdade, vou aproveitar e tocar os parabéns pra você, né, minha querida? Já toquei os parabéns no começo do programa, né, aí para minha irmã Jéssica, mas quero aproveitar e tocar pra você agora, viu? Quero tocar pra você agora, te desejando muitas felicidades, muitos anos de vida, saúde principalmente, né? Tendo saúde, né, Raimunda? O resto a gente vai conseguindo, a gente vai conquistando, né, não? Então, parabéns, parabéns, parabéns, nossa amiga Raimunda! Deixar que eu vou tocar assim a sua música, viu? Do Zezé de Camargo e Luciano, né? Sem Medo de Ser Feliz. Pronto, valeu, Raimunda, tudo de bom, viu? Vamos então com essas duas primeiras participações e eu volto pra atender mais. Willy Vaqueiro, Minha Solidão.

0: Blank, Jonas e 47 aqui na nossa programação. Vamos com mais participação. Boa tarde, Gel, toda escuta, ansiosa para chegar à noite para o grande show de Toque 10, aniversário da cidade. Ô, Daíssa! É aí na sua cidade, né, Daíssa? É Medina, né? Minas Gerais, não é isso? Vai ter show do Toque 10 aí hoje, é? Oh, bom demais, viu? Se tivesse, ia curtir também, viu? Valeu, Daíssa, muito obrigado pela companhia, acompanhando o nosso programa e está sendo sucesso. Tudo de bom aí pra você, viu? Valeu, valeu. Nossa amiga Daíssa, né, de Medina, Minas Gerais, acompanhando o nosso programa de longe. Valeu, valeu. Mais participação aí?
1: Boa tarde, aqui é a Ana da Lagoa de Canudo. Manda um alô aqui pra mim, para meus três filhos, minha mãe Vagial, também tia Alcido, minha tia Carlita e para todos.
0: Tem mais participação aí?
1: Boa tarde, aqui é a Ana da Lagoa de Canudo. Manda um alô aqui pra mim, para meus três filhos, minha mãe Vagial.

0: fazer qualquer uma do Cristiano Neves, né? Qualquer uma do Cristiano Neves. Vou mandar pra você Carta no Quintal, pra você poder curtir, tá bom, Ana? Boa sexta, bom final de semana pra você e tudo de bom aí. Valeu, Ana! Tem mais participação, bora lá!
1: Oi, Gel, boa tarde, aqui é a Nete aqui. Da rua 21 de abril, eu te peço uma música aí, Crio Parada Dura, de qualquer uma. Nós estamos num clima da vaquejada, né? Rua 21 de abril. Nete aqui, na rua 21 de abril.
0: Beleza, Nete. Pois é, clima da nossa vaquejada, né? Clima da nossa vaquejada, né, Nete? Isso aí, ela pediu Trio Parada Dura, que vai estar também presente na nossa vaquejada, na nossa... no aniversário da nossa cidade, né? Que já começa na quinta-feira. E Trio Parada Dura já é quinta-feira. No primeiro dia de festa é Trio Parada Dura, né? Também com Henrique e Diego. Vai ser bom demais. Muito obrigado, viu, Nete, pela sua participação. E pode aumentar o volume do rádio aí, que você vai ouvir aí. Pode ser qualquer uma, né? Do trio mais amado do Brasil, Trio Parada Dura. Vou mandar pra você Telefone Mudo. Ô, moda boa. Escutar essa moda ao vivo lá na nossa vaquejada vai ser bom demais, viu? E pensa numa banda sensacional. Dispensa comentários, viu? Já tive o prazer de curtir, se eu não me engano, no São Pedro de Uiú, não foi? Teve, viu, Parada Dura já. E agora aqui do nosso município de Palmas de Monte Alto. Vai ser bom demais, viu? Prepara aí para uma grande... uma grande apresentação, para um grande show do Trio Parada Dura, que com certeza vai ficar na memória. Vamos então com o pedido aí da nossa amiga Ana, ela pediu Cristiano Neves. Pronto, vamos mandar pra ela Carta no Quintal e na sequência Trio Parada Dura e pra nossa amiga Nete.

0: em 15 horas e 57 aqui no nosso programa Estação do Sucesso. 15 horas e 57 aqui no nosso programa, né? Temos mais ouvintes aqui na interação com a gente, não é isso?
1: Angel Costa, que é Marinalva Santos. Toca os parabéns pra sua maninha, né? Sua irmãzinha. Que Deus dá ela muita saúde, muitos anos de vida. Continua essa pessoa maravilhosa que ela é. E eu peço a música de Roberto Carlos, Nossa Senhora. Ofereço pra você, Maísa, pra sua mãe Dinha e pra sua irmãzinha, né? A princesinha. Deus dá ela muita saúde, muitos anos de vida.
0: Pronto, vamos tocar aqui os parabéns pra ela, né? Desejando em nome da nossa amiga Marinalva, né? Desejando muitas felicidades, muitos anos de vida, né? Não só hoje, né? Mas sempre, né? Isso, Marinalva, parabenizando aí a minha irmã Jéssica Costa, né? Ela já falou que já passou lá também no ponto, né? Já parabenizou a Jéssica pessoalmente, bom demais, né, Marinalva? Vamos então tocar os parabéns pra ela, muita saúde, muita paz, sempre! É isso aí!

0: Temos mais participação aqui também no nosso programa. Bora lá, boa tarde.
1: Gel, boa tarde, meu amigo. Tô em casa, ouvindo a programação. Se der pra você, eu queria que você passasse pra mim aí com Barreirito. O nome da música, Mãezinha Querida. Eu ofereço pra todos, meu amigo. Todos que estão na escuta do programa. Uma boa sexta-feira com muita paz. Se der, você passar. Se não der, não tem problema não, viu? Liguei o rádio aqui da hora tocando sua música. Eu falei, hoje ele não tá na... fazendo a programação não. Mas aí quando veio, você entrou no ar, viu? Falei, não é... Falando direto que eu tô em casa curtindo preguiça, não. É que eu não posso trabalhar mais, gel. A vida é assim mesmo, temos que agradecer a Deus, né? Valeu, tudo de bom, meu irmão. Uma boa sexta-feira para todos os seus ouvintes que estão na escuta do programa. Boa tarde.
0: Valeu, meu amigo Marcondes, boa tarde. Muito obrigado pela sua participação aqui no programa. Viu, agradeço demais por estar sempre ouvindo a nossa programação, por estar sempre, né, acompanhando a playlist da Visão FM, a programação da Visão FM, acompanhando sempre, não só o programa Estação do Sucesso, mas sempre a nossa programação da rádio que tem o seu jeito. Então a gente só tem a agradecer, viu, Marcondes? A gente sabe, viu? A gente sabe que você tá em casa, né, descansando, em repouso, né? Agora não pode fazer mais esforço, não é isso? Mas graças a Deus, com muita saúde, né, Marcondes? E como você falou, agradecer a Deus, né? Agradecer sempre a Deus pela vida, por tudo, é isso? Então, tudo de bom, meu amigo. Hoje o nosso companheiro Sandro Ribeiro, eu creio que não vai vir, né? Ainda não chegou, já é 16 horas, né? 16 horas ainda não chegou, então deixa aí essas duas últimas participações, que foi a da Marina Alva, né? Que ela pediu Roberto Carlos, Nossa Senhora, né? Oferecendo pra mim, pra Maísa, também pra Jéssica, que é aniversariante, né? Pra ela poder curtir, né, Marina Alva? E na sequência também vem a sua pra você poder curtir. Ok, Marcondes? Que é Barreirito, Mãezinha Querida. Muito obrigado pela participação. Um bom e abençoado final de semana pra todos vocês, ok? Eu tô de volta na segunda-feira com mais uma edição do nosso programa, né? Do nosso programa Estação do Sucesso. A partir das 14 horas, eu espero você, eu espero a sua participação aqui na Visão FM, a rádio que tem o meu, que tem o seu, que tem o nosso jeito, ok? Eu deixo aí essas duas últimas participações de hoje aqui na nossa programação. Roberto Carlos, Nossa Senhora. E na sequência, Barreirito, Mãezinha Querida. Eu vou ficando por aqui. Tô de volta segunda-feira.

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2: 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Olha só, tá chegando.
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2: Alô pra você, ótima tarde, boa tarde pra você.
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2: Estamos de volta, trazendo mais música na Visão FM. 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
3: 4 e 15.

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4: Bem, a gente vai seguir aqui a nossa programação, você participando, interagindo aqui no nosso programa. Olha só, tá chegando.
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4: Alô pra você, ótima tarde, boa tarde pra você.
5: 5:36.
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0: 6 e 6.
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2: Muito bem, estamos chegando, hein? Por aqui, ZYS607, Rádio Visão FM Sério, a rádio que opera Modula aí nos 87.9 MHz. Visão FM, a primeira no coração da cidade, a rádio que tem o seu jeito, hein? Hoje, sexta-feira, dia 22, tá? Já quase finalzinho do mês, né? Hein? É, dia 22, tá chegando o mês de junho, né? Dia 22 de maio, sexta-feira, sextou, hein? 18 horas e 7 minutinhos. Meu coração mandou. Zezé de Camargo e Luciano cantam.

0: Zezé de Camargo e Luciano, meu coração mandou. 18:10 aqui na Melhora, tá na visão, tá bom demais. Programa Rádio Mania, melhor do sertão. Pra você que tá ligadinho com a gente, ó, uma ótima noite pra você que tá aí na escuta, né?
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0: Aí, confira comigo, são 18:10 aqui na Melhor, né? Vamos dar um giro aqui rapidinho. 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

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Ó, vamos seguir aqui a programação, né? Tá chegando agora pra cantar pra gente Não Olha Assim Quem Canta. Eles, Leandro e Leonardo, pra matar a saudade, né? 18 horas e 14 minutinhos aqui na programação, programa Rádio Maria, o melhor sertão, a boa música sertaneja. Alô, Regis Lisboa, com certeza tá lá coladinho, né? Ouvindo a gente, ou pelo aplicativo ou com o radinho ligado, né, Regis?

0: Zezé de Gama, Marguilho Luciano aqui na programação, mais uma deles. Sorriso bonito. 18 horas e 27 minutinhos aqui na programação, né? Ouvindo a gente, tem o nosso amigo Valdionô lá em Pinga Fogo. Tá lá ligadinho com a gente. E ao mesmo tempo ele já faz um convite aqui, né? Convite aí da associação. Convite diz o seguinte: a Associação Comunitária Boa Esperança dos Produtores Rurais de Pinga Fogo convida sócios e não sócios para a reunião neste domingo, dia 24 de maio de 2026, na sede da mesma, para tratar de assunto de interesse de todos. Desde já, a diretoria agradece a presença de todos. Valdionô no conselho, assina a nota. Quem mais está ouvindo a gente? Lady Malva lá em Agrestinho. Regis Lisboa também está coladinho, né, Regis? Está ligadinho com a gente também, nosso amigo Regis Lisboa, como sempre, né? Curtindo o som da Rádio Visual. 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Muito bem, vamos seguir aqui a programação, né? Programa Rádio Mania, quadro Melhor do Sertão.
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0: Então vamos seguir então, Daniel canta Quem diria.
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E aí, 18 horas e 35 minutinhos, ouvindo a gente também, tem o nosso amigo Heleno, né, Heleno? Tá lá ligado no programa, também acompanhando o programa Rádio Mania, né? Nosso amigo Bicudo, como muitos conhecem, um abração pra ele, a Ana,

0: 6:39.
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3: Tá aí, confira comigo na cidade, são 18:39, minutinhos, já pulando para 40 minutinhos, né? Deixa eu dar uma balança também aqui para ele que tá ouvindo a gente, né? Nosso amigo Valderan, né? Tá ligadinho também no programa, tá aí na escuta, Valderan, lá na 15 de novembro, né? Se não me engano, acho que é isso, né? Tá lá curtindo o som da Rádio Visão. 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Rick Renner, ainda tem Dom Juan, tem César Menotti e Fabiano, né? Tem Leandro Leonardo e muito mais pra você ainda, né?

Muito bem, tá aí, finalzinho de mais uma edição do programa Rádio Mania, né? Isso tá chegando na sequência A Voz do Brasil. Um forte abraço a todos, pra você que tá aí na sintonia, uma ótima noite.

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1: Está no ar a Voz do Brasil. As notícias do governo federal que movimentaram o país no dia de hoje.
2: Olá, uma boa noite.
3: Boa noite para você que nos acompanha em todo o país.
2: Sexta-feira, 22 de maio de 2026.
3: Vamos ao destaque do dia: Brasil contra o crime organizado.
2: Mais de 8 mil celulares já foram apreendidos de dentro dos presídios desde 2023.
3: O programa quer asfixiar financeiramente o crime e reforçar a segurança em 138 presídios estaduais.
2: Presidente Lula reforça a disposição do governo em enfrentar o crime.
4: A luta contra o crime organizado vai envolver 11 bilhões de reais para que a gente possa dotar todo mundo de os instrumentos necessários para combater a violência.
3: E ainda, prevenção ao câncer colorretal ganha reforço.
2: SUS vai adotar um novo exame que realiza o rastreamento precoce da doença, o que colabora para alcançar a cura, Thaísa Vitória.
5: O novo protocolo deve ser aplicado em mais de 40 milhões de pacientes pelo SUS e vai ajudar a reduzir a fila pela colonoscopia, que atualmente é utilizada como principal exame preventivo.
3: De olho no calendário.
2: Segunda-feira, aposentados e beneficiários do INSS recebem nova parcela do 13º.
3: Também no dia 25 de maio tem início as inscrições para o Enem desse ano.
2: E a partir do dia 15 de junho, Sisu Mais abre vagas remanescentes em instituições públicas de ensino superior.
3: Hoje na apresentação da Voz do Brasil, eu, Mariana Jungmann e Nazi Brum.
2: E acompanhe a gente ao vivo, acesse radiogov.com.br ou o canal Gov na sua TV aberta.
3: Uma operação para silenciar o crime organizado.
2: Em 5 dias foram apreendidos 534 celulares em presídios de todo o país.
3: E o governo do Brasil já investiu mais de 200 milhões de reais para equipamentos de segurança no sistema penitenciário.
6: Celulares escondidos em celas, comunicação clandestina e ordens criminosas que atravessam os muros dos presídios. É para combater essa estrutura que o Ministério da Justiça e Segurança Pública realizou a maior edição da Operação Mute, já feita no país. Pela primeira vez, a ação integra o programa Brasil contra o Crime Organizado e alcança unidades prisionais em todos os estados brasileiros. Segundo o balanço parcial divulgado nesta sexta-feira, mais de 500 celulares foram apreendidos em 2.611 celas de 49 presídios nos últimos 5 dias. Mais de 2.800 policiais penais participaram das ações. O objetivo é interromper a comunicação ilegal usada por organizações criminosas para coordenar crimes dentro e fora das prisões, avalia André Garcia, secretário nacional de políticas penais.
7: Primeira vez que nós estamos enfrentando o crime organizado em todas as suas dimensões. Há um conjunto de estratégias que nós estamos utilizando, em especial para retirar esses celulares, mas também voltadas para silenciar algumas unidades que nós consideramos como mais estratégicas.
6: As ações utilizam equipamentos de alta tecnologia, como scanners corporais, aparelhos de raio-x, drones, sistemas eletrônicos de fiscalização e até georradar, equipamento que identifica túneis. Para o secretário executivo do Ministério da Justiça e Segurança Pública, Ademar Borges de Souza Filho, as ações terão impactos imediatos.
8: Com investimento, com inteligência, com operações de alta qualidade, certeza absoluta de que terá um impacto imediato na desarticulação de organizações criminosas.
6: O governo federal investe na modernização do sistema penitenciário dos estados. 138 unidades prisionais estaduais devem receber padrão reforçado de segurança, sendo 23 na região norte, 45 na nordeste, 15 no centro-oeste, 38 no sudeste e 17 no sul. Quase 185 milhões de reais já foram aplicados na compra de equipamentos, que começam a ser entregues aos estados até junho. Reportagem Pablo Mundim.
2: O enfrentamento ao crime organizado é uma das prioridades do governo brasileiro, segundo o presidente Lula.
3: Em participação no programa Sem Censura da TV Brasil, o presidente destacou o lançamento do programa Brasil contra o crime organizado, que tem entre os objetivos asfixiar financeiramente os criminosos.
9: Estou com uma PEC no Congresso Nacional. Se essa PEC for aprovada no Senado, 15 dias depois eu crio o Ministério da Segurança Pública. Posso aceitar a ideia que os bandidos dominam um território. O território em qualquer cidade, em qualquer estado, é do povo brasileiro e ele tem que voltar a ocupar o seu território e o bandido tem que ser punido e tem que ir para a cadeia. A luta contra o crime organizado vai envolver 11 bilhões de reais. 1 bilhão de investimento do governo federal e 10 bilhões de financiamento para os estados e para a prefeitura, para que a gente possa dotar todo mundo de os instrumentos necessários para combater a violência.
2: A proteção no ambiente digital de crianças e adolescentes também foi destacada pelo presidente Lula. Segundo ele, é preciso evitar as telas logo cedo.
3: O presidente destacou o projeto que proíbe o celular nas escolas e também a sanção do ECA Digital no ano passado, que prevê obrigações para empresas e redes sociais de proteção das crianças e jovens contra crimes virtuais e dependência digital.
9: Quando nós proibimos o telefone na escola, no ensino fundamental, muita gente achou que ia ser ruim e não, e foi bom. A molecada voltou a jogar bola.
10: Maravilhoso.
9: A molecada voltou a brincar. A molecada voltou a conversar. Nós agora criamos o ECA Digital. É. Ou seja, para quê? Nós queremos proteger meninas e meninos desse país. É o projeto mais sério do mundo. É. Mas obviamente que as plataformas não gostam do nosso projeto. Mas nós temos que brigar com alguém, eu tenho que proteger as crianças. Eu tenho que proteger os adolescentes. Se não é crime digital, tem que ser crime.
2: Protocolo inédito para o rastreamento e a detecção precoce do câncer colorretal.
3: O Sistema Único de Saúde passará a utilizar um novo tipo de exame que vai ajudar no diagnóstico da doença antes de os primeiros sintomas aparecerem, aumentando as chances de cura.
5: O teste imunoquímico fecal, conhecido como FIT, passará a ser o exame de referência para a detecção do câncer de colo retal no SUS. O exame será realizado de forma preventiva em homens e mulheres assintomáticos que tenham entre 50 e 75 anos. O diretor-presidente do Instituto Nacional do Câncer, Roberto Gil, explica que o FIT é capaz de detectar partículas microscópicas de sangue nas fezes, já indicando se há lesões que devam ser tratadas.
11: Essa detecção precoce permite que a gente interrompa o processo de cancerogênese das lesões precursoras, quer dizer, a gente não deixa o câncer se desenvolver, ou de um diagnóstico precoce, onde o câncer pode ser tratado com cirurgia e ser eliminado com ou sem necessidade de radioterapia e quimioterapia, mas levando o paciente à cura.
5: O exame FIT é feito com fitas rápidas, como num teste de gravidez. Em caso positivo, o paciente é encaminhado para exames de imagem mais detalhados, como a colonoscopia. O ministro da Saúde, Alexandre Padilha, explicou que o novo exame pode ser feito nas próprias unidades básicas de saúde e vai ajudar a reduzir a fila pela colonoscopia, que atualmente é utilizada como principal exame preventivo.
12: Faz com que você consiga o diagnóstico mais precoce, sobretudo nos pacientes assintomáticos, direcionando os investimentos, os equipamentos, sobretudo os equipamentos médicos dependentes, como é o caso da colonoscopia, para os pacientes que você tem maior indicação para isso. Isso faz com que você direcione mais rápido os pacientes que precisam fazer colonoscopia e não ocupa a colonoscopia, que é médico dependente, que é centro especializado dependente, com pacientes que teriam menos indicação de fazer colonoscopia.
5: O novo protocolo deve ser aplicado em mais de 40 milhões de pacientes pelo SUS. Ele faz parte de um conjunto de ações de prevenção e tratamento de câncer, que envolvem investimentos de 2 bilhões e 200 milhões de reais para a inclusão de novos medicamentos, cirurgias robóticas e reconstrução mamária. Reportagem Thaísa Vitória.
3: Para o Exame Nacional do Ensino Médio, o Enem 2026, começam na segunda-feira, dia 25 de maio.
2: E uma novidade, pela primeira vez, alunos que concluem o terceiro ano do ensino médio em escolas públicas têm cadastro automático no sistema do exame.
10: As inscrições para o Enem 2026 começam na próxima segunda-feira, dia 25 de maio, com uma novidade para os estudantes da rede pública. Pela primeira vez, alunos que concluem o terceiro ano do ensino médio em escolas públicas têm cadastro automático no sistema do exame. Mesmo com inscrição pré-preenchida, os estudantes precisam acessar a página do participante para confirmar a participação e complementar dados, como cidade de prova, idioma estrangeiro e necessidade de atendimento especializado. O prazo para inscrição e pedidos de nome social ou atendimento especializado termina em 5 de junho. Para quem não tem isenção, a taxa de inscrição permanece R$ 85 e pode ser paga até 10 de junho por Pix, cartão, débito ou boleto. As provas acontecem nos dias 8 e 15 de novembro. O Ministério da Educação também amplia os locais de prova. A previsão é que cerca de 10 mil escolas recebam o exame em todo o país, permitindo que muitos estudantes façam a prova na própria escola onde estudam. O Enem segue como principal acesso a programas como Sisu, ProUni e Fies. Para mais informações, acesse enem.inep.gov.br/participante. Em Brasília, Claudimário Carvalho.
3: Pois é, o Enem segue como principal acesso a programas como o Sisu, o Sistema de Seleção Unificada, que dá acesso a vagas em instituições de ensino superior.
2: E atenção, estudantes, ainda dá tempo de concorrer a uma vaga em uma dessas instituições.
3: A partir do dia 15 de junho, vão estar abertas as vagas do Sisu Mais, com vagas remanescentes para o segundo semestre.
13: O Ministério da Educação publicou o edital do Sisu Mais, nova etapa complementar do Sistema de Seleção Unificada. A iniciativa vai ofertar vagas remanescentes em instituições públicas de ensino superior para o segundo semestre deste ano. As inscrições estarão abertas de 15 a 19 de junho, exclusivamente pelo portal de acesso único do MEC. Podem participar candidatos que fizeram pelo menos uma edição do Enem nos últimos 3 anos e que tenham concorrido na etapa regular do Sisu 2025. No momento da inscrição, será possível escolher até 2 opções de curso, turno, local de oferta e instituição, indicando a ordem de preferência. O Sisu Mais faz parte do processo de aprimoramento do sistema de seleção unificada, com avanços na organização das vagas, melhorias no processo de inscrição e fortalecimento das políticas de acesso ao ensino superior público. A nova etapa amplia as oportunidades para estudantes e também fortalece as instituições públicas de educação superior. Reportagem Talita Albuquerque.
2: Aposentados e pensionistas do INSS vão receber o pagamento da segunda parcela do 13º a partir de segunda-feira.
3: O pagamento vai até o dia 8 de junho e serão pagos mais de 35 milhões de benefícios.
14: Atenção, aposentados e pensionistas do INSS. Começa nesta segunda-feira, dia 25 de maio, o pagamento da segunda parcela do 13º salário. Mais de 35 milhões de benefícios serão pagos de forma antecipada em todo o país. Esta etapa representa uma nova injeção de cerca de 39 bilhões de reais na economia brasileira. O ministro da Previdência Social, Wolner Queiroz, destaca o impacto do adiantamento para as famílias.
15: Na prática, é dinheiro no bolso de milhões de famílias antes do esperado. Quem trabalhou a vida inteira merece respeito. E respeito também é garantir o benefício chegando mais cedo.
14: O calendário de depósito segue até o dia 8 de junho e varia conforme o número final do cartão de benefício.
15: Dinheiro no bolso de milhões de famílias antes do esperado. Quem trabalhou a vida inteira merece respeito. E respeito também é garantir o benefício chegando mais cedo.
14: O calendário

0: Na sala de aula, por meio de um projeto do governo do Brasil.
1: É o Poupadores do Futuro.
2: Marco Antônio de Carvalho tem apenas 11 anos, mas já está preocupado com o futuro. Ele conta que recebe mesada e guarda parte dela para realizar sonhos. E nesta semana, Marco aprendeu um pouco mais sobre como gerenciar o dinheiro e economizar. A escola dele, em Brasília, recebeu as atividades do programa Poupadores do Futuro, coordenado pelo Ministério da Previdência Social. Marco gostou da oportunidade.
3: É sempre bom a gente estar desde cedo assim, aprendendo a economizar nosso dinheiro. Muitos adultos não tiveram essa oportunidade na infância, muitas crianças não estão tendo, uma coisa muito boa.
2: E as noções de como poupar que as crianças recebem na sala de aula acabam impactando toda a família, segundo a diretora da escola, Viviane Coelho da Silva de Lima.
4: É muito importante que eles já coloquem esse conhecimento em prática desde cedo para que eles possam mudar a realidade deles, né? Então eles já vão poupando alguma coisa em casa, eles aprendem sobre renda fixa, sobre renda extra, planejamento orçamentário. Além de ajudarem as famílias também, eles já desde cedo podem fazer todo esse planejamento.
2: Este ano, mais de 30 mil alunos foram alcançados pelo projeto Poupadores do Futuro em 100 cidades brasileiras. Mais de 200 instituições de ensino receberam as atividades. O diretor do Departamento do Regime de Previdência Complementar, Narlon Gutierre, fala sobre a importância do programa, que está em sua segunda edição.
5: Eles vão ser despertados sobre a importância do planejamento, sobre a importância de organizar suas finanças, para estarem atentos, né, para não serem influenciados aí por questões como jogos em plataformas digitais, para a importância que a previdência tem ao longo da vida.
2: O Poupadores do Futuro faz parte da Semana Nacional de Educação Financeira. O Ministério da Previdência Social pretende expandir o projeto para abranger mais cidades e alcançar ainda mais alunos na próxima edição. Reportagem Luciana Colares de Holanda.
1: Expansão de terras para o plantio, clima favorável e chuvas bem distribuídas fizeram a agropecuária bater recorde de safras no ano passado e ser o setor que mais pesou no crescimento do PIB em 2025.
0: Além disso, o Brasil atingiu a menor taxa de desocupação no ano passado.
1: Essas análises estão em um estudo do IBGE divulgado hoje sobre os dados econômicos do país.
6: No ano passado, o Produto Interno Bruto, que é a soma de todas as riquezas produzidas pelo país, cresceu pelo quinto ano consecutivo, chegando a 2,3%. E nesta sexta-feira, o IBGE publicou uma pesquisa que avalia o cenário econômico de 2025 para entender quais áreas contribuíram para o PIB. O IBGE destaca o bom desempenho do setor agropecuário. Com safras recordes de milho e soja, o setor foi o responsável por cerca de um terço do aumento da taxa. O comércio varejista também registrou crescimento de 1,6% em 2025, completando 9 anos consecutivos de expansão, segundo o IBGE. Quanto aos preços, houve arrefecimento da inflação, ou seja, os preços continuam subindo, mas a uma velocidade menor. O índice oficial que mede a inflação, o IPCA, acumulado do ano, ficou em 4,26%. O número é 0,57% abaixo do resultado de 2024. Outro destaque é o mercado de trabalho, que registrou um aumento de média salarial em relação ao ano anterior de 5,8%. Já a taxa de desocupação alcançou o nível mais baixo da série histórica, iniciada em 2012, registrando 5,6%. Segundo o informativo Indicadores Econômicos do Brasil, os números foram influenciados pelo cenário internacional. A política restritiva dos Estados Unidos limitou o espaço para cortes da taxa de juros no Brasil e a desaceleração do PIB chinês reduziu sua contribuição para o crescimento global. Gabriela Noronha, para a Voz do Brasil.
1: recuperação das regiões atingidas pelo rompimento da barragem do Fundão em Minas Gerais e Espírito Santo vai ter um incentivo de mais 450 milhões de reais.
0: Os recursos fazem parte do novo acordo do Rio.

0: doces são divididos em um edital e um chamamento público que vão dar à própria comunidade a chance de propor projetos de recuperação.
1: O edital é realizado em parceria com o Banco do Brasil e a Fundação Banco do Brasil e foca em ações comunitárias diretas com valores de 50 mil a 400 mil reais por proposta.
0: O chamamento conta com a colaboração do Banco Nacional de Desenvolvimento Econômico e Social, BNDES, e é direcionado a projetos de desenvolvimento.
2: O BNDES, Banco Nacional de Desenvolvimento Econômico e Social, e a Secretaria-Geral da Presidência da República lançaram nesta sexta-feira uma chamada pública que vai destinar 225 milhões de reais para projetos das comunidades da Bacia do Rio Doce atingidas pelo rompimento da barragem de Fundão. O lançamento aconteceu em Governador Valadares, no interior mineiro. A barragem de Fundão, que integrava um complexo da mineradora Samarco, no município mineiro de Mariana, se rompeu em novembro de 2015, liberando rejeitos que escoaram pela bacia do Rio Doce até o mar, causando danos para populações de dezenas de municípios de Minas Gerais e do Espírito Santo. A chamada pública, que tem o nome de Chamada Rio Doce Participativo, vai custear projetos estruturantes que variem entre 5 milhões e 23 milhões de reais e que atuem como vetores de desenvolvimento regional. As iniciativas poderão ser enquadradas em dois eixos: fortalecimento institucional das organizações sociais e apoio a empreendimentos produtivos coletivos. Para José Pavuna, representante de uma das comunidades atingidas e integrante do Conselho Federal de Participação Social da Bacia do Rio Doce e Litoral Norte Capixaba, o apoio aos projetos será uma forma de garantir renda às comunidades locais.
3: Esse dinheiro, ele seria uma forma de, inclusive ele é, uma compensação, porque reparação seria recuperar o rio, não dá para reparar o rio. A gente vai compensar com alguns projetos que geram renda. Precisa ter projetos e iniciativas pequenas que gerem renda.
2: Durante o lançamento da chamada pública, o ministro-chefe da Secretaria-Geral da Presidência da República, Guilherme Boulos, classificou a chamada Rio Doce Participativo como histórica.
4: O que a gente assinou aqui hoje é a parte dessa reparação

0: projetos para a chamada Rio Doce Participativo poderão ser apresentados até o dia 30 de dezembro. Mais informações sobre a chamada estão disponíveis no site bndes.gov.br/Fundo Rio Doce. Reportagem André de Barros Lima.
1: Quem acha que museu guarda apenas objetos do passado, uma programação diversa promete aproximar o público de exposições e atividades culturais.
2: É a Semana Nacional de Museus que chega à sua 22ª edição e vai até domingo.
1: Ainda dá tempo de participar de uma das mais de 3 mil atividades cadastradas.
3: Difundir a cultura, preservar a memória e incentivar o hábito de visitar museus. Foi com esse objetivo que nasceu a Semana Nacional de Museus, que chega à 24ª edição, reunindo milhares de atividades em todo o Brasil. O tema deste ano, Museus Unindo o Mundo Dividido, destaca o papel dessas instituições como espaços de diálogo, inclusão e troca de experiências entre diferentes culturas e gerações. A mobilização teve amplo alcance nacional em 2026. Cerca de 1000 museus de mais de 400 cidades participaram da programação com atividades nos 26 estados e no Distrito Federal, como explica Joel Santana da Gama, diretor de difusão, fomento e economia do Instituto Brasileiro de Museus.
4: Como as edições abrem mais tempo, como a programação é mais divulgada, isso aflora também o desejo da comunidade, dessa vontade de memória, de conhecer. Tudo isso permite com que essa visitação se amplie.
3: No Distrito Federal, estudantes participaram de visitas educativas no Centro Cultural do Banco do Brasil. O professor Paulo Araújo fala da importância dessas visitas no processo pedagógico.
5: A vantagem é que eles vão ter um olhar voltado para a cultura e que eles vão poder utilizar de forma pedagógica, recriando as obras e também dando a sua própria interpretação para cada obra que eles observaram aqui.
3: A programação completa da 24ª Semana Nacional de Museus reúne atividades em todo o país até o dia 24 de maio. Reportagem Cleide Lopes.
1: Para as festas juninas em todo o país.
2: E o Ministério do Turismo quer fortalecer a infraestrutura e a promoção dos eventos na Paraíba, destino de milhões de turistas no período.
1: Estão sendo disponibilizados 45 milhões de reais para 72 cidades do estado.
2: Só no ano passado, as festas juninas movimentaram mais de 7 bilhões e 400 milhões de reais em todo o país.
1: Em Campina Grande, por exemplo, a festa começa no dia 3 de junho e vai durar 33 dias, com previsão de movimentar 800 milhões de reais e um público de 3 milhões e meio de pessoas.
2: E essas foram as notícias do Governo do Brasil.
1: Uma realização da Secretaria de Comunicação Social da Presidência da República.
2: Fique agora com as notícias do Poder Judiciário e do Congresso Nacional. Boa noite e bom fim de semana.
1: A gente volta segunda-feira. Boa noite.
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8: Presidente do STF do CNJ propõe contra-cheque único para magistrados em resolução que será analisada na semana que vem.
9: Mais de 10 mil pessoas foram atendidas nos 5 dias do Justiça Itinerante na Ilha do Marajó.
8: TSE nega parcelamento de multa aplicada a candidato a prefeito de Ubajara, no Ceará.
9: Boa noite, eu sou Marcela Luiza.
8: E eu sou Walter Lima.
9: O presidente do Supremo Tribunal Federal e do Conselho Nacional de Justiça, ministro Edson Fachin, apresentou proposta de resolução que institui o contra-cheque único para magistrados em todo o Poder Judiciário.
8: O texto será analisado pelo CNJ na próxima terça-feira. Marcelo Della Libera.
10: A proposta será analisada pelo plenário do CNJ e foi elaborada com base em decisões recentes do Supremo Tribunal Federal sobre transição. transparência remuneratória. O texto prevê a padronização nacional das verbas pagas aos magistrados e proíbe folhas paralelas e documentos complementares com pagamentos separados. Pela proposta, cada juiz passará a receber um único contracheque mensal com todas as informações consolidadas, incluindo salários, verbas indenizatórias, descontos obrigatórios e valores retroativos.
9: TSE nega parcelamento de multa aplicada a candidato a prefeito de Ubajara, no Ceará.
11: Houve erro jurídico na apresentação de recurso. Fábio Ruas.
12: A decisão do TSE foi por unanimidade. Com isso, ficou mantida a decisão anterior do Tribunal Regional Eleitoral do Ceará. O TRE cearense decidiu não analisar um recurso que pedia o parcelamento de uma multa de R$5.000. O relator no TSE, ministro Ricardo Vilas Boas Cueva, afirmou que decisões desse tipo não podem ser contestadas por recurso eleitoral. O correto seria o agravo de instrumento. Com isso, o pedido de parcelamento da multa foi negado.
9: Mais de 10 mil pessoas foram atendidas nos 5 dias do Justiça Itinerante na Ilha do Marajó.
11: O mutirão ofereceu exames médicos, edição de documentos e balcão de direitos trabalhistas. Luma Soares.
13: Nessa sexta-feira, moradores chegaram cedo para garantir o atendimento de última hora. Na área de cidadania, a maior procura foi por certidões de nascimento e de óbito. No encerramento das atividades, os ministros Alberto Balazeiro, do TST, e Edson Fachin, do STF, acompanharam de perto as salas de conciliação. A mega ação, coordenada pelo CNJ, em parceria com 50 entidades, garantiu cidadania e dignidade para a população marajoara.
9: Juízo não pode limitar previamente a atuação de advogado nomeado como assistente jurídico em processos sobre violência doméstica.
11: O posicionamento é do STJ, Fátima Uchoa.
14: Na origem, o juízo nomeou uma advogada para acompanhar uma vítima em audiência sobre suposta violação de medida protetiva, mas a profissional não poderia atuar no processo com pedidos ou recursos. A OAB impetrou mandado de segurança alegando que o juízo violou prerrogativas da advocacia. O Tribunal de Justiça de Minas Gerais indeferiu o pedido, então a OAB interpôs recurso no STJ e a sexta turma deu provimento. Para o relator, ministro Sebastião Reis Júnior, a assistência jurídica à mulher vítima de violência doméstica e familiar, que é obrigatória pela Lei Maria da Penha, depende do pleno exercício das prerrogativas do advogado e é ilegal a limitação prévia da atuação profissional.
9: Após acordos entre MPF e estudantes que fraudaram sistemas de cotas, Unirio publica edital para bolsas a cotistas de cursos de medicina.
11: Ao todo serão arrecadados mais de R$2 milhões que serão revertidos em auxílios financeiros. Vanessa Pereira.
15: A verba é resultado do acordo estabelecido entre o Ministério Público Federal e os estudantes do curso de medicina da Unirio que ocuparam indevidamente as vagas reservadas para os alunos cotistas do SISU em 2018. Nesta primeira etapa, a universidade vai conceder 4 auxílios financeiros mensais no valor proporcional a um salário mínimo de 2018. Os interessados podem fazer as inscrições até 31 de maio por meio do formulário eletrônico no site da Unirio. Você também encontra o edital e o link do formulário no site do MPF.
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9: Uma boa noite.
11: Bom fim de semana e até segunda-feira.
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16: Eu sou Paula Groba.
17: E eu sou Ricardo Nakaoka.
16: E estes são os destaques de hoje do Jornal do Senado, que começa agora.
17: Senadores marcam votação de proposta que amplia a autonomia do Banco Central.
16: IFE aponta rombo fiscal por 10 anos e contradiz previsões otimistas do governo para as contas públicas.
17: O projeto pode garantir uso de faixa exclusiva por veículos que transportam pessoas com deficiência.
16: Boa
18: Boa noite.
19: Boa noite.
18: O Banco Central pode ganhar mais independência e ter a autonomia garantida pela Constituição. A proposta que prevê autonomia técnica, administrativa, orçamentária e financeira para a instituição deve ser votada no dia 27 de maio pela Comissão de Constituição e Justiça do Senado.
19: O relatório foi lido nesta semana, mas a análise foi adiada após um pedido de vista coletiva. Mais informações com o repórter Márcio Maturana.
20: O relatório da proposta de emenda à Constituição que amplia a autonomia do Banco Central foi lido na Comissão de Constituição e Justiça, mas o texto não foi votado por causa de um pedido de vista coletiva. Pelo texto, o Banco Central deixa de ser uma autarquia e vira uma entidade pública de natureza especial, com autonomia técnica, operacional, administrativa, orçamentária e financeira, e dotada de poder de polícia, com autoridade sobre regulação, supervisão e resolução. O relator dessa PEC é o senador Plínio Valério, do PSDB do Amazonas.
21: Mesmo só com leitores, estamos fazendo história. O que vem depois, cada um vai responder pelo seu ato aqui. Porque já ficou claro para a população brasileira que a importância do Banco Central e que a liberdade financeira é fundamental. Então, lá na frente, nós vamos ver quem é que é contra o avanço ou não.
20: O autor da proposta é o senador Vanderlan Cardoso, do PSD de Goiás, que ressaltou a importância da mudança.
22: Não é um projeto de ex-presidente Bolsonaro, nem do presidente atual, nem do ex-presidente Roberto Campos Neto, nem do atual presidente Galipo. É um projeto de país, de nação.
20: A PEC deve ser votada na próxima quarta-feira, dia 27, segundo anunciou o presidente da comissão, Otto Alencar, do PSD da Bahia.
18: A senadora Mara Gabrilli pediu explicações ao Tribunal Superior Eleitoral sobre uma campanha de representatividade.
19: A ação do TSE tem como objetivo estimular a diversidade nos espaços de poder, mas deixou de fora das peças publicitárias as pessoas com deficiência. Repórter Lana Dias.
23: A senadora Mara Gabrilli, do PSD de São Paulo, enviou um ofício ao Tribunal Superior Eleitoral pedindo explicações sobre a exclusão de pessoas com deficiência na campanha Representatividade. A iniciativa do TSE busca estimular a participação política de grupos historicamente subrepresentados, como mulheres, pessoas negras e indígenas. Mas a senadora considerou lamentável, na campanha, a exclusão de um dos grupos que mais enfrenta obstáculos.
24: Eu sei o que é enfrentar obstáculos todos os dias, mesmo que seja dentro da cabeça de uma pessoa. E também sei que existe muita gente com deficiência, cheia de potencial para transformar, mas a barreira ainda é enorme.
23: A campanha em questão será veiculada até 30 de julho e é composta por vídeo para televisão e spot para rádio, além de conteúdo para as redes sociais. De acordo com o censo de 2022 do IBGE, o Brasil tem 14,4 milhões de pessoas com deficiência, o que representa 7,3% da população com 2 anos ou mais.
18: E pessoas com deficiência podem passar a ter mais rapidez e acessibilidade nos deslocamentos diários. O Senado vai analisar um projeto que autoriza veículos que transportem esse público a utilizarem as faixas exclusivas de transporte coletivo.
19: A medida quer reduzir o tempo no trânsito e garantir mais mobilidade, inclusão e qualidade de vida. Repórter Alexandre Campos.
25: A proposta dos senadores Alci Lucas, do PL do Distrito Federal, define regras gerais, deixando a cargo dos municípios a regulamentação de pontos específicos, como caracterização das situações em que o uso da via é essencial para pessoas com deficiência, cadastro do beneficiário e do veículo usado por ele, definição de horários, trechos e condições de tráfego das faixas e adoção de mecanismos de transparência e revisão periódica das credenciais concedidas. Para Isalci Lucas, é preciso incentivar que os municípios levem em conta no planejamento e na gestão da mobilidade urbana as necessidades dessa parcela da população.
26: Só o pai que tem filho autista severo ou alguma deficiência mais grave é que sabe, se pega um congestionamento e todo dia pega, buzina para lá, buzina para cá, muito barulho, e os autistas não suportam isso. Então é um sacrifício muito grande. Então, como as faixas exclusivas ainda tem muita, fica muito ociosa ainda, nada melhor do que fazer essa uma legislação mais ampla, que de fato a regulamentação tem que ficar no município, que ele que vai conduzir o processo.
25: Ainda de acordo com o projeto, as vias utilizadas por transporte público de alta capacidade, como os chamados BRTs, não poderão ser destinadas para o deslocamento de veículos particulares com pessoas com deficiência.
0: O senador Jaime Campos, do União de Mato Grosso, defendeu mais apoio financeiro aos municípios e cobrou a atualização dos repasses federais para as prefeituras.
1: Ao mencionar a marcha dos prefeitos em Brasília nesta semana, ele afirmou que o aumento das despesas tem dificultado a manutenção de serviços públicos essenciais e que o fortalecimento do municipalismo é fundamental para melhorar o atendimento à população.
2: Muitos prefeitos enfrentam, de fato, queda de arrecadação e aumento das despesas obrigatórias e, ao mesmo tempo, uma crescente demanda de serviços públicos. Os municípios acabam assumindo responsabilidades cada vez maiores sem que os recursos acompanhem essa realidade.
0: Já o senador Fernando Dueire, do PSD de Pernambuco, celebrou a aprovação na Comissão de Assuntos Sociais do novo piso salarial dos médicos e cirurgiões dentistas. O texto fixa o valor de R$ 13.672 e atualiza o pagamento de horas extras e adicional noturno.
1: Para Dueire, a medida valoriza os profissionais e pode ajudar a reduzir a falta de médicos e dentistas em regiões mais carentes. A proposta segue para a Câmara dos Deputados.
3: Cada real destinado à valorização desses profissionais retorna à sociedade em forma de atendimento mais qualificado, maior dedicação e melhores resultados.
0: Contas do governo para os próximos anos podem estar mais otimistas do que a realidade permite. É o que aponta um novo relatório da Instituição Fiscal Independente do Senado, que identifica divergências entre as projeções da equipe econômica e as estimativas dos analistas da IFE.
1: Segundo o texto, as metas fiscais apresentadas pelo governo são ambiciosas e enfrentam desafios para sair do papel. Repórter Douglas Castilho.
4: A divergência é o crescimento estrutural das despesas com benefícios da Previdência Social. A digitalização, por meio do aplicativo Meu INSS, acelerou de maneira inédita o fluxo do antigo auxílio-doença. O modelo de análises remotas de atestados médicos fez as concessões anuais dobrarem entre 2022 e 2025. O diretor do Instituto, Alexandre Andrade, explicou que esse é apenas um dos elementos de discordância com o governo.
5: Em relação às projeções, o que nós identificamos foi um relativo otimismo, tanto na grade de parâmetros macroeconômicos, quanto depois nas projeções fiscais. Isso inclui receitas, despesas, o resultado primário e a própria trajetória da dívida bruta nos próximos anos.
4: Por outro lado, um fôlego extra e inesperado para o caixa do governo federal veio após a alta do petróleo, gerado pelos ataques dos Estados Unidos e de Israel ao Irã. O cenário aumentou a arrecadação de tributos no Brasil, grande exportador da matéria-prima. Um alerta da IFE, no entanto, indica que essa mesma instabilidade no Oriente Médio pode fazer com que o Banco Central mantenha a taxa de juros alta por mais tempo, o que esfriaria a atividade econômica do país e contribuiria para o aumento da dívida.
1: Com edição de Paula Groba e trabalhos técnicos de João Lira, o Jornal do Senado fica por aqui. Acompanhe agora as notícias do Tribunal de Contas da União e da Câmara dos Deputados. Boa noite.
0: Uma boa noite e um bom fim de semana.
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27: O Tribunal de Contas da União fez auditoria para avaliar o financiamento da atenção primária à saúde no Sistema Único de Saúde. O serviço é a porta de entrada do SUS e inclui ações de vacinação, consultas, pré-natal e outros atendimentos. A fiscalização analisou o modelo de repasse de recursos para estados e municípios. O objetivo foi verificar se o financiamento contribui para ampliar o acesso da população e melhorar a qualidade do atendimento. O TCU identificou falhas no modelo atual, como dificuldades para acompanhar resultados. Também falta definir indicadores para distribuir os recursos de forma adequada. As limitações podem prejudicar o planejamento das ações e reduzir a eficiência da política pública. O tribunal fez recomendações para aperfeiçoar o sistema. 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
28: Câmara aprova a proposta que proíbe sigilo de gastos do governo federal.
29: Deputados reconhecem a importância da cultura country para Jaguariúna.
28: Parlamentares criam área de proteção ambiental do Jamanchim no Pará.
29: Plenário inclui economia criativa como beneficiária de fundos regionais.
6: Boa noite. Projeto aprovado pelos deputados permite a utilização de recursos de fundos constitucionais e empreendimentos de economia criativa. A reportagem é de Antônio Vital.
7: A Câmara dos Deputados aprovou o projeto que inclui empreendimentos da chamada economia criativa entre os setores que poderão receber recursos dos fundos constitucionais de financiamento das regiões Norte, Nordeste e Centro-Oeste. O texto define a economia criativa como atividades relacionadas à criação, produção e distribuição de bens e serviços baseados em criatividade, cultura, conhecimento e produção artística, como artesanato, música, moda e design. Hoje, muitos desses empreendimentos ficam fora das atividades que podem ser beneficiadas por esses fundos, que priorizam setores como agropecuária, indústria, mineração e agroindústria. O projeto foi apresentado pelo deputado Ayrton Faleiro, do PT do Pará, e altera a lei que regulamenta esses fundos constitucionais, que oferecem financiamento para atividades econômicas consideradas estratégicas para o desenvolvimento regional. Com a mudança, empreendimentos ligados à economia criativa também poderão acessar linhas de crédito desses fundos. Relatora da proposta no plenário, a deputada Lídice da Mata, do PSB da Bahia, argumentou que a medida ajuda a reduzir desigualdades regionais e reconhece a importância econômica das atividades criativas para a geração de renda, emprego e desenvolvimento local.
9: Diversos são os países que têm obtido um grande crescimento do seu PIB através do desenvolvimento da economia criativa. E eu queria destacar o exemplo da Indonésia, um país cujo PIB da economia criativa cresceu 6,5%, acima dos 5,03% do PIB nacional.
7: O projeto foi criticado pelo deputado Luiz Lima, do Novo do Rio de Janeiro.
10: Enxergamos isso como mais uma oportunidade de se fazer militância com recurso público. E o povo brasileiro está cansado de trabalhar para sustentar a militância política. A gente tem uma série de prioridades a nível de educação, de oportunidades de emprego.
7: O projeto que inclui empreendimento da economia criativa entre os beneficiários dos fundos constitucionais de financiamento das regiões Norte, Nordeste e Centro-Oeste seguiu para análise do Senado. Da Rádio Câmara de Brasília, com informações de Daniela Lessa, Antônio Vital.
11: Desenvolvimento Regional.
12: Rocha, do MDB, relembra a implantação de 81 novos municípios no Maranhão em 1996. O parlamentar reforça que as cidades receberam estrutura administrativa, estradas, escolas, hospitais e sistemas de abastecimento de água durante a gestão estadual da época.
13: Para Hildo Rocha, o então governo maranhense foi fundamental para transformar antigos povoados em polos de desenvolvimento econômico. Segundo ele, a superação de desafios técnicos e políticos explica o reconhecimento que antigos gestores ainda mantêm junto à população do estado.
12: Jorge Araújo, do PP, critica o governo da Bahia pela demora na construção da ponte Salvador-Itaparica. O deputado afirma que após mais de 20 anos de anúncios, a obra ainda não saiu do papel.
13: Jorge Araújo também faz críticas à saúde pública baiana, especialmente à central de regulação do estado. O parlamentar relata que moradores do interior percorrem longas distâncias sem garantia de atendimento.
11: Economia.
12: Plenário da Câmara proíbe sigilo sobre gastos do governo federal. O repórter Márcio Aquilissardi tem as informações sobre a proposta aprovada.
14: A Câmara dos Deputados aprovou o projeto que proíbe a imposição de sigilo sobre gastos da administração pública federal, incluindo despesas com viagens, hospedagem, alimentação, transporte e cartões corporativos. De acordo com o projeto apresentado pelo deputado Gustavo Gayer, do PL de Goiás, os gastos do dia a dia da administração pública, como os de viagens oficiais, deverão permanecer públicos. O projeto mantém a possibilidade de proteger informações consideradas estratégicas para a segurança de autoridades, mas as despesas deverão ser divulgadas. O texto também prevê que informações classificadas como sigilosas poderão perder automaticamente essa condição se não forem analisadas no prazo de 30 dias pela Comissão Mista de Reavaliação de Informações, prevista na Lei de Acesso à Informação. A proposta permite ainda que o Congresso Nacional revise decisões de classificação de sigilo e prevê punições para agentes públicos que colocar em sigilo de forma indevida para ocultar irregularidades. Nesses casos, a conduta poderá ser considerada ato de improbidade administrativa e também crime de responsabilidade. Relator da proposta, o deputado Sóstenes Cavalcante, do PL do Rio de Janeiro, argumentou que o projeto reduz brechas para uso abusivo do sigilo sobre despesas públicas. Segundo o relator, a proposta fortalece mecanismos de fiscalização e amplia a transparência sobre a utilização de recursos públicos. Ele criticou classificações feitas pelo governo.
15: O presidente Lula fazia críticas ao seu oponente, o ex-presidente Bolsonaro, porque existia ali agendas secretas, e ele fazia críticas e dizia que iria acabar com o sigilo. E até hoje, o que aconteceu foi que aumentou inúmeras vezes os sigilos de agenda, os sigilos de despesas, e nós entendemos que isso não é salutar ao Estado Democrático de Direito.
14: O projeto foi aprovado de maneira simbólica pelo plenário da Câmara, mas a federação formada pelo PT, PCdoB e PV tentou alterar sem sucesso pontos da proposta, como a possibilidade de o Congresso rever a classificação de informações. Para a deputada Érica Cocai, do PT do Distrito Federal, o sigilo deve ser mantido sobre informações que dizem respeito à segurança nacional.
16: Nós somos favoráveis à transparência. O sigilo, ele deve dizer respeito à segurança nacional, ao interesse público, ele é previsto para isso. Mas há muito sigilo irregular. O relatório do portal Transparência, ele indica que nos últimos anos, de 2015 até 2022, até o final do governo Bolsonaro, 80% dos sigilos irregulares dizem respeito ao governo Bolsonaro. Vocês lembram que Bolsonaro colocou sob sigilo seu cartão de vacina e da sua família?
14: O projeto que proíbe a imposição de sigilo sobre gastos da administração pública federal, como viagens, hospedagem, alimentação e cartões corporativos, seguiu para análise do Senado. Da Rádio Câmara de Brasília, com informações de Daniele Lessa e Antônio Vital, Márcio Aquilissardi.
17: Justiça.
18: Jandira Fegali, do PCdoB do Rio de Janeiro, cobra investigações sobre supostas ligações entre a família Bolsonaro e o Banco Master. A deputada defende a instalação de uma CPI para apurar denúncias envolvendo o banqueiro Daniel Vorcaro e parte da oposição.
19: Na visão de Jandira Fegali, as recentes pesquisas de opinião sinalizam um desgaste de lideranças que utilizam discursos moralistas. A parlamentar também defende transparência nas investigações e a divulgação das apurações sobre o uso de recursos públicos.
18: Márcio Gerri, do PCdoB do Maranhão, critica Flávio Bolsonaro, alegando que denúncias relacionadas ao caso do Banco Master fragilizam sua imagem política. O parlamentar também questiona informações divulgadas sobre a relação do senador com o empresário Daniel Vorcaro.
19: Márcio Gerri sustenta que o episódio afeta a articulação política da oposição e defende ações do atual governo. Na visão do deputado, programas e medidas do Executivo Federal têm fortalecido a avaliação positiva do governo.
18: Evair Vieira de Melo, do Republicanos do Espírito Santo, diz que foi um dos primeiros a alertar o governo e a denunciar na Comissão de Fiscalização Financeira e Controle da Câmara que havia uma máfia no INSS que operava com descontos não autorizados dos aposentados.
19: Evair Vieira de Melo defende o aprofundamento das investigações por entender que houve omissão no enfrentamento das irregularidades no INSS. Ele critica a atuação de integrantes do governo diante das denúncias, especialmente em relação ao envolvimento do filho do presidente Lula.
17: Meio ambiente.
18: A Câmara aprovou um projeto que obriga órgãos ambientais a aplicarem o Código Florestal em todos os biomas, no lugar de legislações específicas. O repórter Antônio Vital explica as consequências.
20: A Câmara dos Deputados aprovou o projeto que obriga os órgãos ambientais a aplicarem o Código Florestal em áreas produtivas de todos os biomas brasileiros, no lugar de legislações específicas, como a Lei da Mata Atlântica, mais restritiva em relação ao uso da terra para a produção rural. O projeto foi aprovado pelas comissões permanentes da Câmara em caráter terminativo, ou seja, não precisaria passar por votação no plenário e poderia seguir diretamente para o Senado. Um recurso assinado por 57 deputados, a maioria do PT, PSOL e Rede, pedia análise pelo plenário, com o argumento de que a proposta fragiliza a legislação ambiental. O recurso foi rejeitado pelo plenário por uma diferença de 148 votos, o que manteve o texto aprovado pelas comissões. O texto original apresentado pelo deputado Alceu Moreira, do MDB do Rio Grande do Sul, tratava apenas da aplicação do Código Florestal nas áreas áreas produtivas dos chamados campos de altitude, ecossistema localizado na região sul. O argumento é que aquelas áreas são exploradas há mais de 200 anos e que os produtores estavam sendo multados pelo IBAMA com base na legislação que protege a Mata Atlântica. Foi o que disse o deputado Alceu Moreira.
2: Não tem nenhum sentido, aquela terra está desde 1740 antropizada, ela tem utilização para lavoura, para criação de gado, e agora o nosso produtor está impedido com uma multa produzida pelo IBAMA sem nenhuma necessidade. Se tiver o gado em cima do campo e por acaso nascer uma essência nativa no meio do pasto, eles não permitem mais a utilização do campo, inclusive restringe a criação de gado. É um prejuízo criminoso.
20: O recurso que pedia análise do projeto pelo plenário teve como justificativa alterações feitas no texto original durante análise pela Comissão de Constituição e Justiça da Câmara. O texto final considera a área rural consolidada, portanto passível de regularização, todas as terras ocupadas antes de 22 de julho de 2008 e não restringe a medida aos campos de altitude. Para o deputado Nilton Tato, do PT de São Paulo, um dos autores do recurso, o projeto permite desmatamento em outros biomas.
3: Tinha sido construído um acordo que recuperava o texto original do projeto para usar áreas nos campos de altitude do Rio Grande do Sul, Paraná e Santa Catarina. O projeto foi completamente deturpado, aumentando aí a possibilidade de desmatamento, de uso para o agro, de áreas não florestais na Amazônia, no Cerrado, no Pantanal e na Mata Atlântica.
20: O projeto que obriga os órgãos ambientais a aplicarem o Código Florestal em áreas produtivas de todos os biomas brasileiros, no lugar de legislações específicas, seguiu para análise do Senado. Da Rádio Câmara de Brasília, Antônio Vital.
5: Transportes.
29: Beto Preto, do PSD do Paraná, defende a criação de uma subcomissão para acompanhar o encerramento da concessão da Malha Sul Ferroviária, que atende estados da região sul e se conecta a São Paulo. Ele defende o debate sobre trechos inoperantes e passivos da atual gestão.
17: Beto Preto também pede participação de órgãos de controle e representantes do setor na discussão sobre a nova concessão ferroviária. Ele salienta que o fortalecimento do modal é estratégico para o desenvolvimento logístico e econômico do país.
5: Agricultura.
29: Câmara regulariza áreas ocupadas com a criação de área de proteção ambiental do Jamanchim, no Pará. Saiba o que muda com a repórter Daniele Lessa.
21: O plenário da Câmara dos Deputados aprovou o projeto que reduz a área da Floresta Nacional do Jamanchim e cria a área de proteção ambiental chamada APA do Jamanchim, no município de Novo Progresso, no sudoeste do Pará. O projeto, que foi apresentado pelo deputado Isnaldo Bulhões Júnior, do MDB de Alagoas, estabelece que parte das áreas ocupadas por produtores rurais será retirada da Floresta Nacional e passará a integrar a nova APA, categoria ambiental menos restritiva, que permite ocupação humana e atividades econômicas sob determinadas regras. Ao defender a proposta, o deputado Enderson Pinto, do União do Pará, disse que as pessoas se instalaram no que hoje é a Floresta do Jamanchim porque existiam incentivos governamentais para desenvolver a economia da região.
2: Essas ocupações não aconteceram na clandestinidade, não foram invasões oportunistas, foram ocupações de boa-fé estimuladas por políticas públicas. E o que aconteceu depois? Essas pessoas acordaram de um dia para o outro, dentro de uma unidade de conservação de proteção integral.
21: O relator José Priante, do MDB do Pará, argumentou que o projeto busca enfrentar um conflito histórico na região entre preservação ambiental e ocupação consolidada da terra.
2: Dar um passo na pacificação e no ordenamento legal de uma área de profundo potencial sem avançar um metro na floresta. Nós estamos falando apenas de recategorizar uma área que já está antropizada durante muitos e muitos anos e muitas décadas.
21: Parlamentares contrários ao projeto afirmaram que a redução da área protegida pode aumentar a pressão sobre a Amazônia e estimular novas ocupações irregulares. A deputada Marina Silva, da Rede de São Paulo, alertou sobre o agravamento dos eventos climáticos extremos, como secas e enchentes.
22: Em relação às unidades de conservação, que elas são cada vez mais necessárias diante dos extremos climáticos, das secas e das cheias, que o tempo tempo todo estão assolando várias unidades da federação na Amazônia, inclusive o estado do Pará.
21: O texto também autoriza atividades de mineração dentro da Floresta Nacional e da Área de Proteção Ambiental, ponto criticado pelo deputado Tarcísio Mota, do PSOL do Rio de Janeiro, que apresentou destaque para tirar esse trecho da proposta, mas foi rejeitado pelos parlamentares.
0: Porque o que está acontecendo aqui tem nome e sobrenome, é premiação da grilagem, é abertura de um precedente que vai fragilizar o Sistema Nacional de Unidades de Conservação. É mais um atentado contra a possibilidade de que a gente mantenha a floresta em pé.
21: O projeto que altera os limites da Floresta Nacional do Jamanchim e cria a Área de Proteção Ambiental do Jamanchim no Pará seguiu para análise no Senado. Da Rádio Câmara de Brasília, Daniele Lessa.
1: Educação.
4: Alice Portugal, do PCdoB da Bahia, comemora a aprovação do texto que regulamenta o reajuste anual do piso salarial dos professores da educação básica pública. Ela reitera que a proposta define critérios permanentes e garante maior segurança jurídica.
5: Alice Portugal informa que o novo piso passará para R$ 5.130. A parlamentar pede a aprovação definitiva da medida no Senado e reforça a importância de ampliar os investimentos no Fundeb e na educação pública.
4: Clarissa Tércio, do PP de Pernambuco, critica a condenação de um casal do interior de São Paulo por manter duas filhas em ensino domiciliar. A deputada classificou como absurda a posição da justiça em considerar o homeschooling como abandono intelectual.
5: No entendimento de Clarissa Tércio, o Estado pune os que não se submetem a conteúdos ideológicos. Ela afirma que a sentença fere o direito das famílias de educar seus filhos e pede ao Senado que ratifique o projeto do ensino domiciliar já aprovado na Câmara.
4: Câmara reconhece a importância da cultura country para Jaguariúna, cidade do estado de São Paulo. O repórter Antônio Vital tem as informações sobre a homenagem.
8: Em festa

0: projeto aprovado no plenário da Câmara confere ao município de Jaguariúna, no interior de São Paulo, o título de capital nacional do country. Jaguariúna é uma cidade com pouco mais de 60 mil habitantes, perto de Campinas, conhecida nacionalmente pelo Jaguariúna Rodeio Festival, realizado desde 1989, evento que reúne competições de rodeio, shows musicais e atrações ligadas ao universo sertanejo, o que atrai público de várias regiões do país. O projeto apresentado pelo deputado Maurício Neves, do PP de São Paulo, justifica o título a partir da tradição da cidade ligada aos rodeios, à música sertaneja e à cultura do interior. De acordo com a justificativa, a cultura country faz parte da identidade da cidade e está presente não apenas nos rodeios, mas também na moda, na gastronomia, no turismo rural e em diferentes atividades econômicas locais. O projeto também destaca o impacto econômico do universo country na região. Durante o período do festival, as atividades movimentam mais de 50 milhões de reais na economia local, com geração de empregos e aumento do turismo. Relatora da proposta, a deputada Simone Marqueto, do PP de São Paulo, argumentou que a cultura country brasileira representa um modo de vida ligado às tradições do interior e ultrapassa o universo dos rodeios. No plenário, o relator foi o deputado Ícaro de Valmir, do Republicanos de Sergipe.
1: A cidade é historicamente ligada à cultura do interior, como forte tradição agrícola e pecuária, sendo o rodeio uma parte intrínseca dessa cultura. Mais do que um evento ou uma data do calendário, a cultura country em Jaguariúna é um modo de vida permanente. O estilo country está presente no cotidiano dos moradores, na moda, na culinária e nos empreendimentos locais, e a cidade amplia o seu potencial turístico com rodeios que valorizam a tradição rural e o estilo sertanejo.
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8:55.

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